0: federal e com os possíveis impactos do El Niño.
1: Localizada no Rio de Janeiro, a Base Regional Sudeste da Força Nacional do SUS vai atuar na resposta a emergências em saúde pública, reforçando o apoio a estados e municípios, tanto na preparação quanto no atendimento a situações de crise. De acordo com o ministro da Saúde, Alexandre Padilha, a unidade vai reduzir o tempo de resposta a emergências sanitárias, diante de grandes eventos e desastres climáticos.
2: Com a base aqui no Rio de Janeiro, em até 12 horas a gente consegue chegar em qualquer localidade da região sudeste do país.
1: A base do Rio é a terceira do país a entrar em funcionamento. Porto Alegre, no Rio Grande do Sul, e Salvador, na Bahia, já estão em atividades. Outras 6 bases estão previstas até o fim deste ano para atender as demais regiões do país. O ministro Alexandre Padilha destacou possíveis problemas de saúde que podem surgir com as mudanças climáticas e o El Niño.
2: Dependendo da região do país, terá um impacto diferente. Por exemplo, deve aumentar as secas na Amazônia. Para isso, tem uma preparação da saúde para enfrentar essa situação de secas. Deve aumentar as secas no semiárido Nordeste. Deve aumentar queimadas no Centro-Oeste. O idoso que tem problema pulmonar, o idoso que tem diabetes, tem hipertensão. O aumento da temperatura média descompensa esse idoso, descompensa o uso da sua medicação. E também estudos da Fiocruz apontam que o aumento da temperatura média faz nascer mais bebês prematuros. Com isso, você tem maior risco de doenças entre os bebês.
1: Cada base da Força Nacional do SUS dispõe de veículos, posto médico avançado, comunicação via satélite, drones e equipamentos de apoio a equipes mobilizadas em áreas afetadas, inclusive locais remotos ou de difícil acesso. Também nesta quarta-feira, no Rio de Janeiro, foi lançada a plataforma digital Sou Força, destinada à mobilização de profissionais voluntários para atuação em desastres e emergências de saúde. Reportagem Luana Karen.
3: Uma doença rara que afeta principalmente os pulmões e o sistema digestivo.
0: Todos os anos são diagnosticados cerca de 300 novos casos da fibrose cística em todo o país.
3: O Setembro Roxo é o mês de conscientização sobre a doença, que tem diagnóstico e tratamento gratuitos pelo SUS.
4: Identificada pelo teste do pezinho, a fibrose cística afeta 1 a cada 7 mil nascidos vivos no Brasil. Ainda sem cura, a doença é resultado de uma disfunção nas células de membranas internas do corpo, o que faz com que toda a secreção do organismo seja mais espessa que o normal. A pneumologista pediátrica do Instituto Fernandes Figueira, da Fiocruz, Tânia Vrobel, detalha os sintomas.
5: No aparelho respiratório, no aparelho digestivo, no aparelho reprodutor, as secreções muito espessas vão levar aos sintomas que muitas vezes acontecem. São crianças que fazem pneumonia, que muitas vezes aparecem com bronquite, quadros digestivos.
4: A servidora pública Jeane Braga percebeu alguns desses sintomas no filho Pedro André, quando ele ainda era um bebê. O diagnóstico só veio meses após o nascimento.
6: Ele é portador de fibrose cística e teve diagnóstico tardio, infelizmente, aos 5 meses, depois de recorrentes internações na rede privada.
4: Hoje, Pedro tem 12 anos. No Rio de Janeiro, onde vivem, ele faz todo o tratamento pelo Sistema Único de Saúde no Instituto Fernandes Figueira. Com a rotina de treinos, fisioterapia, dieta e medicação, ele conta que leva uma vida normal.
7: Eu faço natação, tomo remédio para neutralizar e deu muito certo, pois hoje eu sou uma pessoa normal, onde a fibrose cística quase não me atinge.
4: O SUS oferece uma gama de medicações para tratar a fibrose cística, como enzimas, antibióticos e inalatórios, além de moduladores da proteína que causa a disfunção nas células. E no Setembro Roxo, campanha que faz alusão à doença, o objetivo é tornar a enfermidade mais conhecida e ampliar os diagnósticos. O diretor de políticas públicas da ONG Unidos pela Vida, Cristiano Silveira, comenta a importância do tratamento, especialmente dos moduladores de proteína que passaram a ser oferecidos recentemente no SUS.
8: Com esses medicamentos, a gente viu uma redução drástica no número de transplantes pulmonares, né, por conta, né, de não precisar mais, né. A gente sabe que é um medicamento, não é barato, mas existe também uma economia de se tratar essas pessoas. Quando a gente tem um tratamento assim como esse, que muda mesmo o prognóstico da doença.
4: O teste do suor, que comprova o diagnóstico, também é feito pelo SUS. Hoje, mais de 6.400 pacientes são acompanhados em centros de referência públicos espalhados pelo país. Reportagem Graziele Bezerra.
0: A Advocacia Geral da União solicitou a retirada de vídeos com falsos médicos criados por inteligência artificial.
3: Os conteúdos simulam profissionais de saúde que divulgam informações falsas e tratamentos sem comprovação científica.
0: Ao todo, foram identificados mais de 90 perfis entre janeiro e julho deste ano.
3: A solicitação foi encaminhada para a Polícia Federal e para o Conselho Federal de Medicina.
9: A Advocacia Geral da União, AGU, notificou o YouTube para remover ou alertar usuários sobre vídeos que usam inteligência artificial para simular médicos e outros profissionais de saúde. A medida foi tomada após a identificação de 97 perfis com esse tipo de conteúdo entre 1º de janeiro e 10 de julho de 2026. Os vídeos apresentam personagens com aparência humana, qualificações profissionais fictícias e linguagem alarmista. Alguns também oferecem produtos, livros digitais e serviços pagos. Entre os riscos estão a automedicação, o uso de terapias sem eficácia comprovada e a interrupção de tratamentos. A notificação determina ainda que o YouTube avalie outros canais e vídeos identificados e adote medidas para prevenir a disseminação desse material. As informações foram encaminhadas à Polícia Federal e ao Conselho Federal de Medicina. A orientação do Ministério da Saúde é buscar informações sobre saúde em fontes confiáveis e denunciar conteúdos que possam colocar pessoas em risco. Dilson Santa Fé, para a Voz do Brasil.
0: A Agência Nacional de Vigilância Sanitária, Anvisa, aprovou o registro de um medicamento usado para a prevenção da enxaqueca.
3: Estudos mostraram que o medicamento Aqipta reduz o número de episódios da doença, tanto na forma esporádica quanto na forma crônica.
0: A enxaqueca pode provocar crises recorrentes de dor de cabeça, náuseas, vômitos e sensibilidade à luz e ao som.
3: O novo medicamento é uma opção de tratamento oral para prevenção em adultos que têm pelo menos 4 episódios da doença por mês.
0: Pacientes da rede pública de saúde serão encaminhados para realizar mais de 600 mil procedimentos na rede privada.
3: O objetivo é diminuir a fila de espera do SUS para quem precisa de médicos especialistas.
4: Mais de 600 mil procedimentos gratuitos para pacientes do SUS estão previstos em contratos com 259 hospitais privados e filantrópicos de 21 estados. Do total, 458 mil procedimentos serão realizados por meio da estratégia Ofertas de Cuidados Integrados, que reúnem consultas, exames e diagnósticos de uma mesma especialidade em um único atendimento. As outras 142 mil intervenções são cirurgias de diferentes níveis de complexidade. A maior parte desses serviços serão na área de oftalmologia, com previsão de 170 mil por ano. Na sequência estão cardiologia com 133 mil, ortopedia com 113 mil e oncologia com 72 mil procedimentos. Outra modalidade incluída é a terapia renal substitutiva, destinada a pacientes que precisam de hemodiálise, que deve atender cerca de 40 mil pacientes por mês. Raquel Mariano, para a Voz do Brasil.
0: Um novo procedimento administrativo regulamentado pelo Ministério da Justiça e Segurança Pública vai tornar mais fácil a transferência de dinheiro das bets ilegais para o Fundo Nacional de Segurança Pública.
3: As casas de apostas online seguem uma rígida regulamentação e podem ter seus recursos bloqueados e perdidos para o poder público quando atuam na ilegalidade.
0: Agora, com uma nova portaria editada pelo Ministério, os procedimentos para que a Justiça conceda a transferência desses recursos serão acelerados.
3: Mais cedo, nós conversamos com a diretora do Fundo Nacional de Segurança Pública, Camila Pintarelli, sobre como esse dinheiro poderá ser aplicado e os ganhos da medida. Acompanhe.
10: Diretora Camila Pintarelli, bem-vinda à Voz do Brasil. Prazer ter a senhora conosco aqui.
11: Prazer é todo meu. Muito obrigada por nos receber aqui hoje.
10: Vamos começar falando, então, sobre essa portaria nova que foi editada. Ela deve facilitar, né, que os recursos apreendidos das bets ilegais sejam destinados ao Fundo Nacional de Segurança Pública. Como é que isso deve acontecer? O que, que ela
11: Ana,
10: muda?
11: Eu acho que, antes de mais nada, é preciso explicar que o Fundo Nacional de Segurança Pública é hoje o principal instrumento de financiamento da segurança pública no Brasil. É um fundo federal, robusto, bilionário, que faz transferências fundo a fundo aos estados e Distrito Federal todos os anos para infraestrutura de segurança pública. A principal fonte de recursos do Fundo Nacional de Segurança Pública hoje são as loterias federais, as loterias de prognóstico. Então, quando a população faz aquela fezinha na Mega Sena, na Mega da Virada, ela está contribuindo de alguma forma com os recursos que vão para o Fundo Nacional de Segurança Pública. Agora, desde a edição do Decreto 13.303 deste ano e a edição da portaria do Ministério da Justiça 1287, nós vamos passar a contar com mais uma fonte de recurso, que é justamente o recurso da bet ilegal, aquela bet que não está cadastrada no Ministério da Fazenda, cujos recursos foram bloqueados pelo Ministério da Fazenda, pela Secretaria de Prêmios e Apostas, e vão passar, depois de um processo administrativo, a compor o Fundo Nacional de Segurança Pública. Ou seja, eles vão reverter da ilegalidade para prover infraestrutura para a segurança pública do país.
0: Qual o valor que vocês estimam que pode ser incorporado ao fundo com esses procedimentos e em que políticas e ações esse dinheiro poderá ser empregado?
11: Ainda não temos as cifras exatas por conta de sigilo fiscal e sigilo bancário, mas nós estimamos que são valores na casa dos bilhões de reais que podem muito em breve passar a incorporar aí o orçamento do Fundo Nacional de Segurança Pública. E em termos de política de segurança pública, eles podem ser aplicados a inúmeras finalidades. Desde enfrentamento à violência contra a mulher, valorização do profissional de segurança pública e, principalmente, tecnologia, infraestrutura de segurança pública, equipagem, aquisição de viaturas, aquisição de colete, enfim, tudo para valorizar a infraestrutura de segurança do país.
10: Agora, falando um pouco aí da burocracia para que esse dinheiro chegue efetivamente, né, nas viaturas, nos equipamentos, os procedimentos administrativos que são estabelecidos pela portaria, eles não eliminam a necessidade de uma decisão judicial, né?
11: De forma alguma.
10: É, mas eles reduzem essa burocracia? Como é que eles aumentam a chance dessa vitória judicial?
11: Eles reduzem na medida em que eles facilitam a liquidez da sentença que vai ser dada. Como que vai funcionar, Mariana? A Secretaria de Prêmios e Apostas consolida o valor que foi apreendido, manda para o Ministério da Justiça, o Fundo Nacional de Segurança Pública, por meio de uma comissão processante, avaliza esses valores, ou seja, dá o ok de que tais valores estão de fato corretos e envia isso para a Advocacia Geral da União. A Advocacia Geral da União, em posse desse instrumento, desse arcabouço probatório, simplesmente pede o perdimento desses valores ao Judiciário. Então, a função do Judiciário deixa de ser probatória, deixa de ser instrutória e passa a ser convalidatória daquele título administrativo que já existe. Aqueles valores já estão sedimentados, basta a declaração para que eles passem a integrar o Fundo Nacional de Segurança Pública.
10: Ou seja, já chega na justiça com meio caminho andado.
11: Quase 70% já.
0: Diretora, sem seguir a regulamentação para o jogo de apostas online, as bets ilegais ficam mais acessíveis a atividades criminosas, né? A destinação desses recursos para o Fundo Nacional de Segurança Pública é uma forma de ajudar a combater esse mesmo crime e outros também que se ligam?
11: Exatamente. Como eu disse no comecinho aqui da nossa entrevista, é a ilegalidade se transformando em infraestrutura de segurança pública. Esse recurso, prioritariamente, vai ser destinado aos estados e Distrito Federal, na modalidade de transferência fundo a fundo, que é uma espécie de PIX que a gente faz para os estados e Distrito Federal investirem em segurança pública. E uma das formas que eles podem investir é justamente em tecnologia para combater a ilicitude de crimes virtuais, ou seja, a cibersegurança, ganhando mais investimentos a partir da apreensão e da transformação desses valores para o Fundo Nacional de Segurança Pública.
10: Agora, a aplicação dos recursos, ela tem também um acompanhamento criterioso,
11: tem,
10: né? Que é feito
11: muito.
10: Pela Secretaria Nacional de Segurança Pública e existe, inclusive, uma diretoria lá específica.
11: Que é justamente o Fundo Nacional de Segurança Pública, que faz esse acompanhamento desde o momento em que o Estado ele propõe a utilização do recurso do fundo até o fim da prestação de contas. Nós somos acompanhados e auditados, Mariana, diariamente pelo Tribunal de Contas da União, Controladoria Geral da União e todos os ministérios públicos estaduais, porque todo esse recurso vai para os estados. Então, a gente tem realmente um acompanhamento extremamente criterioso, extremamente rígido e rigoroso da aplicação desses recursos. Eu costumo brincar que nós monitoramos mais de 1.000 contas bancárias diariamente. Cada centavo que sai desse recurso é cientificado à nossa equipe.
0: Muito bem, nós conversamos com Camila Pintarelli, diretora do Fundo Nacional de Segurança Pública. Muito obrigado por essa entrevista aqui na Voz do Brasil.
11: Eu que agradeço a oportunidade. Contem conosco.
3: Instituições interessadas em participar do edital Restaura Rio Doce terão mais um mês para fazer a inscrição.
0: O prazo para apresentação de propostas foi prorrogado até o dia 30 de setembro.
12: Fruto de uma parceria entre o BNDES, Banco Nacional de Desenvolvimento Econômico e Social, e o Ministério do Meio Ambiente e Mudança do Clima, o edital vai selecionar instituições para executar e coordenar projetos de restauração ecológica e produtiva em 12.500 hectares na região da Bacia do Rio Doce. O objetivo é reparar e compensar os danos causados pelo rompimento da barragem de Fundão ocorrido em 2015, em Mariana, no interior mineiro. As propostas a serem submetidas devem prever ações envolvendo restauração ecológica por meio da recomposição da vegetação nativa e restauração produtiva, através de sistemas sustentáveis que conciliem geração de renda e conservação ambiental. De acordo com o gerente institucional do Fundo Rio Doce no BNDES, Guilherme Tinoco, será realizada no dia 10 de setembro uma oficina online para o esclarecimento de dúvidas sobre o edital.
13: O encontro terá como objetivo orientar as entidades interessadas sobre os critérios, requisitos e procedimentos previstos para a apresentação dos projetos. Para participar, é preciso se inscrever na nossa página do edital na internet.
12: Mais informações sobre o edital Restaura Rio Doce e a oficina online estão disponíveis no site bndes.gov.br/restaurarioDoce. Reportagem André de Barros Lima.
3: O acesso à pós-graduação abre novos caminhos para a qualificação profissional.
0: E estudantes e pesquisadores indígenas têm a oportunidade de ingressar em cursos de mestrado e doutorado em todo o país.
3: Ao todo, são ofertadas 325 bolsas pelo Programa de Desenvolvimento Acadêmico Indígena.
0: O edital é uma iniciativa da Coordenação de Aperfeiçoamento de Pessoal de Nível Superior, a CAPES.
14: Estudantes indígenas que querem fazer mestrado ou doutorado já podem consultar os programas de pós-graduação participantes do Programa de Desenvolvimento Acadêmico Indígena, o PEDAI. A lista está disponível no portal da CAPES e informa a instituição, o curso, a cidade, o estado, o contato e o número de bolsas. São 325 bolsas, sendo 214 para mestrado e 111 para doutorado, distribuídas pelas 5 regiões do país. O estudante pode consultar a relação completa dos programas no portal da CAPES, no gov.br/CAPES, e verificar as oportunidades de interesse. Reportagem Pablo Mundim.
3: Participantes da Prova Nacional Docente 2026 já podem consultar os locais de prova.
0: As informações estão disponíveis no cartão de confirmação da inscrição.
3: O participante pode conferir também informações referentes à sua inscrição e à aplicação da prova, como data e horário.
0: As informações podem ser acessadas em pnd.inep.gov.br.
3: Escolas públicas e privadas de todo o país têm até o dia 11 de setembro para conferir os dados declarados na primeira etapa do Censo Escolar 2026.
0: As informações estão disponíveis para consulta no sistema EducaCenso e identificar possíveis erros.
3: A novidade desse ano é que os gestores podem checar os dados declarados antes da fase oficial de retificação, que deve começar na segunda quinzena de setembro.
0: Após a retificação, os gestores terão 30 dias para corrigir qualquer inconsistência.
3: O endereço para consulta é educacenso.inep.gov.br. Vou repetir, é educacenso.inep.gov.br.
0: E essas foram as notícias do Governo Federal.
3: Uma realização da Secretaria de Comunicação Social da Presidência da República.
0: Com produção da empresa Brasil de Comunicação.
3: Fique agora com o Minuto do TCU. Em seguida, as notícias do Poder Judiciário e do Congresso Nacional. Boa noite.
0: Boa noite para você. Até amanhã.
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19: Presidente do STF toma decisões em 3 diferentes procedimentos.
20: STJ garante justiça gratuita para a pessoa com câncer que tem reserva financeira.
19: Forças federais vão atuar em 8 estados nas eleições deste ano.
20: Boa noite, eu sou o Arthur Filho.
19: E eu sou Walter Lima.
20: Nesta quarta-feira, o presidente do Supremo Tribunal Federal, ministro Edson Fachin, passou para a presidência da corte o inquérito que apura a divulgação de notícias falsas e ataques contra integrantes do STF. Até então, o relator do inquérito era o ministro Alexandre de Moraes.
19: O ministro Fachin também suspendeu as decisões dos ministros André Mendonça e Flávio Dino sobre o afastamento e a reintegração de Andrei Rodrigues ao cargo de diretor-geral da Polícia Federal e Leandro Almada do cargo de diretor de inteligência da PF.
20: Andrei Rodrigues e Leandro Almada deverão prestar informações no prazo de 48 horas. Depois disso, o presidente do STF decidirá sobre a permanência ou não deles no cargo da Polícia Federal.
19: O presidente da Suprema Corte também convocou uma sessão plenária presencial extraordinária para a próxima terça-feira, 15 de setembro, às 10 horas da manhã.
20: Superior Tribunal de Justiça mantém justiça gratuita à pessoa em tratamento com câncer que recebe salário mínimo e conta com reserva financeira.
19: Ela recebe um salário mínimo por mês e tinha reservas financeiras, mas para o STJ essa condição por si só não impede o acesso ao benefício. Jafer Araújo.
21: O pedido de gratuidade foi negado pelo Tribunal de Justiça de Minas Gerais ao considerar a existência de saldos de poupança e aplicações financeiras em nome da parte. No STJ, no entanto, o relator ministro Moura Ribeiro entendeu que exigir que a pessoa em tratamento oncológico use suas reservas financeiras para pagamento de custas processuais poderia comprometer recursos necessários à subsistência e ao próprio tratamento, que envolve despesas elevadas e imprevisíveis.
20: O Tribunal Superior do Trabalho completa 80 anos em 2026. O TST foi criado em 9 de setembro de 1946 e instalado oficialmente no dia 23 do mesmo mês.
19: Para marcar a data, o Tribunal preparou ações comemorativas e uma identidade visual especial. Samanta Flor.
22: Nesses 80 anos, mudaram as profissões, as formas de contratação e até a maneira de trabalhar. E o TST foi acompanhando essas transformações com o papel de uniformizar as decisões da Justiça do Trabalho e dar mais segurança às relações de trabalho. Para marcar essa trajetória, o tribunal ganhou uma logomarca especial, inspirada em um labirinto circular e nos azulejos de Atos Bulcão, presentes na sede do TST. A proposta é representar os diferentes caminhos para a solução dos conflitos trabalhistas.
20: Forças federais atuarão no apoio das eleições de 2026 de 8 estados.
19: Os pedidos foram encaminhados pelos tribunais regionais eleitorais ao TSE. Guilherme Firmino.
1: Na sessão plenária desta terça-feira, 8 de setembro, o plenário aprovou por unanimidade os pedidos de envio de tropas federais para o Maranhão e para a 37ª Zona Eleitoral do Piauí. A ação envolve a atuação do Exército, Marinha e Aeronáutica. O total de 8 estados terão o apoio da Força Federal no primeiro turno das eleições de 2026. A medida tem o objetivo de assegurar a normalidade e a segurança da votação e apuração em localidades indicadas. Após a aprovação do TSE, os pedidos são encaminhados ao Ministério da Defesa, responsável pelo planejamento e execução das

0: obrigados a interromper as atividades, cancelar os contratos informais, formalizar os trabalhadores retroativamente e pagar os valores trabalhistas e rescisórios às vítimas, valor que ultrapassa R$1.400.000.
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1: A você uma boa noite.
2: E até amanhã.
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5: Eu sou Paula Groba.
6: E eu sou Humberto Pinheiro.
5: E estes são os destaques de hoje do Jornal do Senado, que começa agora.
6: Senado analisa piso nacional para profissionais de apoio da educação básica.
5: PEC da Segurança Pública poderá direcionar recursos para as Forças Armadas.
6: Eleições 2026. Jovens, analfabetos e idosos têm regras diferentes para votar.
5: Boa noite.
6: Boa noite.
5: Quem trabalha na secretaria, na biblioteca ou em outras áreas de apoio das escolas públicas poderá ter um piso salarial nacional.
6: Uma proposta sob análise do Senado prevê um valor mínimo para a remuneração desses profissionais e será votada pela Comissão de Educação. Repórter Rodrigo Rezende.
7: A Comissão de Educação do Senado vai analisar o projeto que cria um piso salarial nacional para profissionais da educação básica pública que trabalham em funções de apoio administrativo, técnico ou operacional. A ideia é que este piso seja de 75% do valor do piso do magistério. O atual valor do piso dos professores é de R$ 5.130,00, o que daria ao piso dos demais profissionais o valor de R$ 3.847,00 para uma jornada de 40 horas. O senador Flávio Arnes, do PSB do Paraná, ressaltou que uma boa escola só funciona com a valorização de todos os profissionais que atuam naquele espaço.
8: E um estabelecimento educacional, uma escola, só funciona com qualidade, adequadamente, com a participação de todos os profissionais. Mas uma secretaria bem montada, a biblioteca, toda a infraestrutura da escola, se estiver em harmonia com os objetivos da educação, isso é um avanço extraordinário. Eu acho que nós temos que fazer isso, esse debate aqui no Senado Federal. Já está aí há bastante tempo.
7: Camilo Santana, do PT do Ceará, presidente da comissão, anunciou que o relator do projeto será o senador Marcelo Castro, do MDB do Piauí. Após a análise do colegiado, a proposta ainda será votada pela Comissão de Assuntos Econômicos.
5: E investimentos em pesquisa e inovação podem chegar a mais áreas da região amazônica, segundo um projeto aprovado pela Comissão de Ciência e Tecnologia.
6: A proposta determina que parte desses recursos sejam destinados para além da região metropolitana de Manaus. Repórter Patrícia Oliveira.
9: Poderão ser destinados também a outras áreas da Amazônia parte dos recursos que as empresas já são obrigadas a investir como contrapartida aos incentivos da Zona Franca de Manaus e da Lei de Informática. É o que estabelece um projeto do senador Davi Alcolumbre, do União do Amapá, aprovado na Comissão de Ciência e Tecnologia. Hoje, empresas beneficiadas por esses incentivos precisam aplicar pelo menos 5% do faturamento obtido no mercado interno com produtos de tecnologia em pesquisa e desenvolvimento. A ideia é mudar a distribuição de parte desses recursos, como explicou o relator senador Flávio Arnes, do PSB do Paraná.
8: Restabelecer em lei aquele piso de interiorização dos investimentos em pesquisa e inovação, assegurando recursos para os demais estados da região amazônica, estendendo-o para os convênios firmados no âmbito da Lei de Informática.
9: Pelo texto, pelo menos 15% de parcelas específicas desses investimentos deverão ser destinados a instituições públicas de ensino e pesquisa que estejam fora da região metropolitana de Manaus, nos estados do Acre, Amapá, Rondônia, Roraima e Amazonas. A proposta seguiu para análise da Comissão de Assuntos Sociais.
5: Música. segurança pública esteve entre as principais prioridades do Senado durante a semana de esforço concentrado. Entre as

0: Propostas analisadas está a PEC da Segurança, que prevê mais recursos para o setor, amplia a integração entre os órgãos de segurança e torna mais rigoroso o regime penal para líderes de facções criminosas, organizações paramilitares e milícias. A proposta de emenda à Constituição segue em análise na Comissão de Constituição e Justiça.
1: Para o senador Fernando Dueire, do PSD de Pernambuco, o poder público tem a responsabilidade de combater a violência, mas também de criar condições para a ressocialização de quem tem possibilidade de ser reintegrado à sociedade. O senador defendeu uma legislação mais rigorosa e afirmou que a segurança pública é um desafio que precisa ser enfrentado pelo Estado brasileiro.
2: Não é possível que a violência que hoje nós convivemos em todas as grandes cidades ou médias brasileiras continue. É preciso que nós tenhamos uma legislação dura para que isso seja de alguma forma contido.
0: E a Constituição poderá passar a prever um sistema único de segurança pública com recursos destinados ao combate à criminalidade e à melhoria da estrutura do setor.
1: O texto base da proposta já foi aprovado pela Comissão de Constituição e Justiça. Os recursos virão dos Fundos Nacionais de Segurança Pública e Penitenciário Nacional e do Fundo Social do Pré-Sal. Os senadores ainda podem incluir as Forças Armadas entre os beneficiários. Repórter Bruno Lourenço.
3: A proposta de emenda à Constituição aprovada pelos senadores institucionaliza o Sistema Único de Segurança Pública, que terá receitas do Fundo Nacional de Segurança Pública e do Fundo Penitenciário Nacional e até de eventual superávit no Fundo Social do Pré-Sal. Emenda do senador Carlos Portinho, do PL do Rio de Janeiro, quer incluir as Forças Armadas entre as beneficiárias dos recursos. Portinho diz que é justo direcionar essas verbas quando militares atuam em atividades de proteção e defesa civil contra delitos nas fronteiras e na garantia da lei e da ordem.
4: A ausência de previsão expressa quanto à destinação de recursos do Fundo Nacional de Segurança Pública para essas operações gera insegurança jurídica e limita a capacidade de resposta do Estado frente às ameaças do alcance nacional. Aqui falamos de soberania.
3: Portinho destacou que sua proposta é voltada exclusivamente para o custeio de ações desempenhadas em contextos específicos, como operações nos morros de seu estado. O relator da PEC da Segurança, senador Rogério Carvalho, do PT de Sergipe, no entanto, recomenda a rejeição da emenda.
5: As Forças Armadas têm o seu próprio regramento de financiamento, que é um outro debate que precisa ser feito num outro lugar. E se ele for convocado, deverá ter reforço orçamentário naquilo que é o lugar do financiamento da segurança pública.
3: A Comissão de Constituição e Justiça deve concluir a votação da PEC da Segurança na próxima reunião.
6: Eleições 2026.
0: Você já se perguntou por que nunca viu propaganda eleitoral de algum determinado partido na televisão?
1: Pode ser que ele não tenha cumprido as exigências da legislação para ter direito ao horário gratuito. A repórter Lana Dias explica.
7: Para ter acesso ao horário eleitoral, o partido ou a federação precisa ter cumprido na eleição de 2022 pelo menos um desses critérios. Eleição de no mínimo 11 deputados federais distribuídos em pelo menos 9 unidades da federação ou receba ao menos 2% dos votos válidos nas eleições para a Câmara dos Deputados, distribuídos de novo em 9 unidades da federação, com um mínimo de 1% dos votos em cada uma delas. O consultor legislativo do Senado, Arlindo Fernandes, explicou que a aplicação da regra dos votos para a Câmara está sendo de forma gradual, desde 2018.
8: Quando começou a ser aplicada essa cláusula de desempenho, era, na primeira eleição, era 1,5%, depois na segunda eleição 2%, na eleição deste ano de 26, será exigido 2,5% e a partir de 2030 vai ficar a cláusula permanente que é 3% do eleitorado.
7: Vale lembrar que o fundo partidário e o fundo eleitoral são coisas diferentes. O partidário é destinado às despesas rotineiras das legendas e o eleitoral é direito de todos os partidos, exclusivo ao financiamento de campanhas de candidatos e candidatas durante o ano de eleição.
0: E daqui a menos de um mês, brasileiras e brasileiros vão às urnas, mas nem todos os eleitores são obrigados a votar. O voto é facultativo para jovens de 16 e 17 anos, pessoas analfabetas e eleitores a partir dos 70 anos.
1: Quem está nesses grupos e não comparecer às urnas não precisa justificar a ausência nem está sujeito a penalidades. Além disso, para analfabetos e eleitores com mais de 70 anos, o título eleitoral não é cancelado, mesmo que não votem em 3 eleições consecutivas. Essa regra é diferente da aplicada aos eleitores para quem o voto é obrigatório. Com edição de Paula Groba e trabalhos técnicos de Eliseu Caires, o Jornal do Senado fica por aqui. Acompanhe agora as notícias da Câmara dos Deputados. Boa noite.
0: Boa noite e até amanhã.
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9: Presidente Hugo Mota reitera confiança no sistema eleitoral brasileiro.
10: Avança a proposta que cria faixa exclusiva para motos em vias urbanas.
9: Audiência na Câmara debate instituição do Dia Nacional da Acupuntura.
10: Parlamentares analisam ações de regulamentação e ajuste na economia.
9: Boa noite. Afonso Florence, do PT da Bahia, apoia projeto que flexibiliza as regras do arcabouço fiscal e da lei de responsabilidade fiscal. A medida, segundo o deputado, protege investimentos públicos e agências reguladoras.
10: De acordo com Afonso Florence, o objetivo é retirar os gastos de capital e parte das despesas de autarquias custeadas com receitas próprias dos limites de contingenciamento e do teto de gastos da União. Ele acredita que a medida garante a continuidade de obras essenciais para o país.
9: Rodrigo de Castro, do União de Minas Gerais, celebra a sanção de lei que reduziu as alíquotas do PIS/PASEP e da COFINS incidentes sobre a indústria química e petroquímica brasileira. Ele avalia que a medida protege a competitividade da produção nacional.
10: Rodrigo de Castro explica que o texto limita a redução ao ano de 2026, antes da entrada em vigor das novas regras tributárias para o setor. Ele aponta que a lei mantém benefícios tributários para o setor durante a transição para um novo programa de incentivo previsto para 2027.
9: André Abdon, do PP do Amapá, ressalta a importância da lei que permite ao governo federal reduzir tributos sobre combustíveis sem comprometer as contas públicas. O objetivo da matéria, recém-aprovada, é reduzir os impactos econômicos decorrentes do conflito no Oriente Médio.
10: André Abdon avalia que a medida pode ajudar a conter os efeitos da alta internacional do petróleo sobre os preços no Brasil. O texto autoriza o uso de receitas extras para compensar a perda de arrecadação, alcançando tributos cobrados em 2026 sobre diesel, biodiesel, gasolina e etanol.
9: João Maia, do PP do Rio Grande do Norte, celebra a aprovação da lei que flexibiliza regras fiscais para áreas de livre comércio no ano de 2026. A medida alcança propostas em que a perda de arrecadação já esteja prevista no orçamento.
10: João Maia ressalta que a norma também afasta limitações fiscais para apresentação de propostas sobre licença paternidade e salário paternidade, desde que respeitadas as exigências previstas na Constituição Federal.
6: Relações Exteriores.
9: Fernando Coelho Filho, do União de Pernambuco, defende a instalação da frente parlamentar em apoio à integração entre a União Europeia e o Mercosul. Ele sustenta que o objetivo é acompanhar o processo de implementação do acordo entre os dois blocos assinado em 2025.
10: De acordo com Fernando Coelho Filho, o bloco de livre comércio abrange cerca de 718 milhões de pessoas e beneficiará setores como indústria, mineração e agronegócio. O deputado acredita que a frente será fundamental para garantir que o acordo traga benefícios para o Brasil.
6: Saúde.
9: Profissionais de saúde ouvidos pela Comissão de Cultura da Câmara apoiaram a criação de um Dia Nacional da Acupuntura. O tema foi debatido em audiência pública, como detalha o repórter Luiz Cláudio Canuto.
11: O dia 22 de novembro pode se tornar o Dia Nacional da Acupuntura e do Acupunturista no Brasil. É o que prevê projeto em discussão na Comissão de Cultura da Câmara dos Deputados. Nesse mesmo dia, em 87, foi fundada a Federação Mundial das Sociedades de Acupuntura e Moxabustão, que é uma técnica terapêutica da medicina tradicional chinesa que usa o calor gerado pela queima de uma erva para estimular pontos de acupuntura. A acupuntura é o conjunto de técnicas e terapias para estimular pontos específicos do corpo humano com agulhas, com o objetivo de manter o equilíbrio físico e mental. O pedido para a oficialização do Dia da Acupuntura, em lei, foi feito por instituições que representam a acupuntura no Brasil. CNAA, Conselho Nacional de Autorregulamentação da Acupuntura, a SBA, Sociedade Brasileira de Acupuntura, e a FENAB, Federação de Acupuntura do Brasil e Práticas Integrativas. Existem mais de 370 mil acupunturistas no país. Uma audiência pública na Câmara discutiu a relevância da acupuntura e da medicina tradicional chinesa na saúde pública brasileira. A relatora da proposta, deputada Érica Cocai, do PT do Distrito Federal, concordou com a sugestão.
12: Eu, na condição de relator, obviamente que eu acato a sugestão que aqui foi encaminhada e nós vamos trabalhar para que rapidamente possamos apresentar esse parecer com este substitutivo, que em verdade não descaracteriza o dia nacional, o dia 22 de novembro, como dia nacional, pelo histórico mundial que está posto, mas que amplia para que incorporemos também, de forma aditiva, também a semana.
11: Érica Cocai lembrou que a acupuntura é uma prática terapêutica amplamente reconhecida e utilizada no Brasil e adotada no SUS, Sistema Único de Saúde. A audiência pública ocorreu porque a criação de dias comemorativos precisa ser precedida da realização de consultas e debate público, conforme uma lei de 2010. Na reunião, o projeto recebeu apoio de representantes do Conselho Federal de Enfermagem e do Conselho Federal de Biomedicina. Desde 2026, uma lei regulamenta o exercício profissional de acupuntura. A norma autoriza o uso da acupuntura durante outros atendimentos na área de saúde, se autorizado pelos respectivos conselhos profissionais. Por isso, o profissional deve se submeter a curso de extensão específico oferecido por instituição de ensino devidamente reconhecida. Da Rádio Câmara de Brasília, Luiz Cláudio Canuto.
6: Trabalho.
10: Marussa Boldrin, do Republicanos de Goiás, apoia o projeto que concede adicional de insalubridade de 40% a agentes comunitários de saúde e de combate a endemias expostos ao calor durante o trabalho em áreas externas.
9: Relatora da matéria na Comissão de Saúde, Marussa Boldrin, afirma que a medida fortalece o SUS ao reconhecer os riscos enfrentados por esses profissionais nas visitas domiciliares. Segundo ela, a proposta também promove justiça salarial e uniformiza o benefício em todo o país.
6: Desenvolvimento Regional.
10: Gabriel Mota, do União de Roraima, ressalta a importância de lei complementar que permite às cooperativas acessar recursos dos fundos de desenvolvimento da Amazônia, do Nordeste e do Centro-Oeste. A medida inclui essas organizações entre as beneficiárias de financiamentos.
9: Gabriel Mota considera que a mudança amplia as possibilidades de investimentos para o setor cooperativista. Em Roraima, as cooperativas passam a poder buscar recursos do Fundo de Desenvolvimento da Amazônia para investir em seus empreendimentos.
6: Agricultura.
10: Marcelo Moraes, do PL do Rio Grande do Sul, propõe novas regras para as patentes de tecnologias transgênicas usadas na agricultura. Na avaliação do deputado, a medida amplia a transparência na cobrança de royalties sobre sementes e outras inovações biotecnológicas.
9: Marcelo Moraes explica que o projeto obriga as empresas a informar quais patentes estão em vigor, os prazos de validade e os valores cobrados. O deputado acredita que a proposta evita cobranças indevidas após o vencimento das patentes e fortalece a segurança jurídica dos produtores rurais.
6: Transportes.
10: A Comissão de Viação e Transportes aprovou uma proposta que prevê faixas exclusivas para motocicletas em vias urbanas. A repórter Sofia Peçanha tem mais detalhes.
13: A Comissão de Viação e Transportes aprovou o projeto que trata da implantação de faixas exclusivas para a circulação de motocicletas, motonetas e ciclomotores nas vias urbanas. Porém, durante a votação, a Comissão de Desenvolvimento Urbano alterou o projeto. Em vez de modificar o Código de Trânsito Brasileiro, o novo texto altera a Lei de Mobilidade Urbana para incluir as motocicletas, motonetas e ciclomotores entre os modos de transporte que podem contar com espaços exclusivos nas vias urbanas. O texto apresentado originalmente determinava que cidades com mais de 300 mil habitantes implantassem faixas exclusivas para motos em avenidas com 3 ou mais faixas de rolamento. O novo texto retira essa obrigatoriedade, com o argumento de que cada município deve ter autonomia para decidir como organizar o trânsito de acordo com a sua realidade. Com isso, o projeto aprovado deixa de criar uma obrigação para as prefeituras e passa apenas a prever as faixas exclusivas para motocicletas como uma ferramenta que poderá ser utilizada pelos gestores municipais, caso considerem adequado. O autor do projeto, o deputado Gabriel Nunes, do PSD da Bahia, afirma que a proposta surge como resposta à necessidade de medidas voltadas à segurança no trânsito.
14: A gente vê a crescente muito grande de acidentes envolvendo motos e a gente precisa adotar políticas públicas, não só de prevenção, de educação, como também ações como essa, para que a gente possa estar minimizando os acidentes de trânsito com os motociclistas e, naturalmente, também diminuindo o número de óbitos, acidentes de uma maneira geral.
13: O novo texto também deixou de prever multa ou infração para o uso indevido de faixas. A proposta passa a ser apenas uma diretriz da Política Nacional de Mobilidade Urbana, sem criar obrigações ou penalidades automáticas para motoristas ou municípios. O texto também mantém a previsão de prioridade para o transporte público coletivo e para os modos não motorizados, como bicicletas e deslocamentos a pé. Para o deputado Gabriel Nunes, a medida pode trazer benefícios para a circulação de veículos e para a segurança viária.
14: Naturalmente, essas faixas vão fazer com que melhore não só o fluxo do trânsito nesses grandes centros, como também vai fazer com que tenha maior segurança tanto dos profissionais motociclistas, como também do trânsito como todo.
13: Agora, o projeto que inclui a criação de faixas exclusivas para a circulação de motocicletas, motonetas e ciclomotores nas vias urbanas será analisado pela Comissão de Constituição e Justiça. Da Rádio Câmara de Brasília, Sofia Peçanha.
6: Ciência e tecnologia.
9: Juscelino Filho, do PSDB do Maranhão, é autor do projeto que cria o Dia Nacional da Inclusão Digital, a ser celebrado em 27 de março. Segundo o deputado, a iniciativa amplia a conscientização sobre a importância do acesso à internet e às tecnologias para o exercício da cidadania.
10: Juscelino Filho acrescenta que a data deve estimular campanhas de capacitação digital e ações para reduzir as desigualdades no acesso à tecnologia. O objetivo do projeto, segundo ele, também é fortalecer políticas públicas voltadas à inclusão digital no país.
9: Marangoni, do Podemos de São Paulo, apresentou projeto que dispensa a cobrança de direitos autorais pela execução de músicas em eventos gratuitos promovidos pelo poder público. A medida vale para atividades culturais, artísticas, turísticas, educacionais, esportivas e comunitárias.
10: Marangoni esclarece que a medida só alcança eventos sem cobrança de ingresso ou qualquer outra forma de pagamento para acesso do público. O deputado justifica que a proposta busca reduzir custos das programações gratuitas promovidas por União, estados e municípios.
6: Educação.
9: A Comissão de Educação aprovou uma proposta que cancela diploma e matrícula de quem fraudar cotas nas universidades. A repórter Fabielle Pires relata outros detalhes do texto.
15: As políticas de cotas transformaram o acesso ao ensino superior no Brasil, mas um problema ainda preocupa universidades e estudantes: as fraudes. Segundo o Ministério da Educação, desde 2005 até o ano passado, o programa Universidade para Todos, o ProUni, já beneficiou mais de 1.100.000 estudantes autodeclarados pretos, pardos, indígenas e pessoas com deficiência. Atualmente, mais de 65% dos beneficiados utilizam o sistema de cotas. Pensando nisso, o deputado Rubens Pereira Júnior, do PT do Maranhão, apresentou um projeto de lei que estabelece a anulação de créditos estudantis e a cassação do diploma das pessoas que ingressaram de forma fraudulenta em vagas destinadas a esses estudantes. Segundo Rubens Pereira Júnior, 163 estudantes foram expulsos de universidades federais desde 2017 por fraudes em cotas raciais em 26 universidades. Como punição, somente a Universidade de Brasília cassou diplomas de 2 alunos e expulsou outros 15. O relator da proposta na Comissão de Educação, deputado professor Reginaldo Veras, do PV do Distrito Federal, modificou o texto para que todas as informações constem na lei original, a lei de cotas. A intenção é punir com severidade quem fraudar o sistema.
16: A verdade é que o Supremo já se debruçou sobre essa matéria e estabeleceu que as próprias universidades, dentro de sua autonomia, pudessem criar comissões de heteroidentificação, análise por fotos e tudo mais. Então, o que esse projeto de lei propõe é que aquele que comprovadamente fraudar esse sistema de ingresso tenha seus créditos estudantis cassados, que ele não possa usar isso em outras universidades, como matéria já estudada, e mais grave ainda, mais intenso ainda, caça até o diploma daqueles que, porventura, já tenham concluído o curso.
15: Agora, a proposta que muda a lei de cotas para punir fraude segue para análise da Comissão de Constituição e Justiça. Da Rádio Câmara de Brasília, Fabielle Pires.
17: Justiça.
10: O projeto de João Cury, do MDB de São Paulo, permite a criação de curatela por escritura pública quando a pessoa com incapacidade atingir a maioridade. Pelo texto, a hipótese vale para casos consensuais, sem conflito de interesses e com incapacidade comprovada por laudo médico.
9: O texto de João Cury prevê que os pais ou responsáveis legais possam solicitar a curatela diretamente em cartório. O deputado considera que a medida reduz a necessidade de processos judiciais para famílias de pessoas com deficiência.
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17: Segurança Pública.
10: Antônio Doido, do MDB do Pará, apoia projeto que cria um sistema nacional de enfrentamento à violência contra meninas e mulheres. A proposta, já aprovada pela Câmara, busca integrar ações da União, dos estados e dos municípios para prevenir o feminicídio e ampliar a rede de proteção.
9: Antônio Doido ressalta que o texto autoriza o governo federal a destinar até R$5 bilhões entre 2026 e 2028 para essas políticas. Os recursos poderão financiar atendimento às vítimas, ações educativas e medidas de combate à violência, também no ambiente digital.
17: Eleições.
10: O Tribunal Superior Eleitoral inaugurou uma exposição sobre os 30 anos das urnas eletrônicas na Câmara dos Deputados. A repórter Maria Neves tem mais informações sobre a exposição O Caminho do Voto.
19: Durante a abertura da exposição O Caminho do Voto, em comemoração aos 30 anos da urna eletrônica na Câmara dos Deputados, o presidente Hugo Mota sustentou que o Brasil ocupa um lugar de protagonista no mundo por contar com um sistema eleitoral seguro e de apuração rápida. O presidente da Câmara ressaltou ainda que a exposição ajuda o eleitor a compreender o funcionamento das instituições e a necessidade de fortalecer a democracia.
20: O voto é resultado de um processo muito amplo, construído ao longo do tempo e aperfeiçoado a cada eleição. Conhecer esse caminho, como bem sugere a exposição, fortalece a confiança nas instituições responsáveis pelo nosso processo eleitoral e ajuda o cidadão a compreender melhor a importância de fortalecer continuamente a nossa democracia.
19: A urna eletrônica foi utilizada pela primeira vez em 1996, na eleição de prefeitos e vereadores em todo o estado do Rio de Janeiro. A votação eletrônica foi testada naquele ano também nas capitais e nos municípios que contassem com mais de 200 mil eleitores. A partir do ano 2000, a urna eletrônica passou a ser utilizada em todo o país. Na exposição O Caminho do Voto, organizada pelo Tribunal Superior Eleitoral, o visitante poderá conhecer detalhes das urnas eletrônicas, como a tecnologia utilizada, os procedimentos de auditoria e outros mecanismos para garantir o funcionamento e a segurança do processo eletrônico de votação. A mostra pode ser vista até o dia 20 de setembro no Salão Negro da Câmara dos Deputados. Deputados. Da Rádio Câmara de Brasília, Maria Neves.
17: Meio Ambiente.
9: Mário Negromonte Júnior, do PSB da Bahia, defende a criação de uma CPI para investigar casos de crueldade contra animais no país. A proposta também pretende apurar o uso de plataformas digitais para disseminar ou incentivar esse tipo de violência.
10: Para Mário Negromonte Júnior, a comissão também deve investigar a atuação de grupos organizados, eventuais falhas das autoridades na apuração dos crimes e a disseminação de conteúdos violentos em plataformas digitais. Ele acredita que a CPI vai fortalecer a proteção dos animais.
9: Termina agora o Jornal Câmara dos Deputados, produzido pela Rádio Câmara, com trabalhos técnicos de Wellington Teles, apresentação de Márcio Aquilissardi e Tércia Guimarães. Boa noite.
10: A Voz do Brasil está de volta amanhã. Boa noite para você.
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16: 10 e 13.

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5: 10h43.

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1: 11.2.
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1: 11:19.
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1: Meia-noite e 29.

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1: 1:21.

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4: 2:17.

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1: 2h50.
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3: 3:24.

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2: 3:39.

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3: 3:51.
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1: 4 e 5.

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1: 4h52.

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2: 5 e 4.
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1: 5:11.

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2: 5:36.
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1: Opa, já estamos chegando na sua quinta-feira, tá no ar a partir de agora, mais uma super edição do nosso Sertanejo Classe A. Onde quer que você esteja nos ouvindo, você que está na sua chácara, na sua fazenda, na sua casa, em qualquer lugar aqui da nossa cidade, na nossa região. Olha, muito obrigado aí pelo carinho da audiência, você que também está nos ouvindo pela internet, pelo nosso aplicativo aqui da nossa rádio, muito obrigado, seja bem-vindo, viu? Por aqui, Beto Paulino abrindo mais uma programação. E já vem chegando aqui a primeira música de hoje do nosso Sertanejo Classe A, só tocando os modões pra você, aquela moda de viola gostosa, tá aqui no Sertanejo Classe A. Aumente aí o volume que vem chegando, só música boa, hein?
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1: Maravilha, gente, tá aí, só o modão aqui no nosso sertanejo classe A, moda de viola gostosa demais da conta, aquele sertanejo que marcou época e também algumas versões atuais, assim, de sertanejo que tem tudo a ver aqui com o nosso sertanejo classe A, você também ouve aqui. Vamos agora aqui para um rápido intervalo, daqui a pouco tem mais músicas pra você, não sai daí não, hein?
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4: 5:59.
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3: Maravilha, gente. Beto Paulino aqui com você no nosso Sertanejo Classe A. Vem chegando mais músicas. Aumente aí o volume.
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1: Sensacional, tá aí, finalizando mais um super bloco aqui no nosso Sertanejo Classe A. Continue ligado que daqui a pouco, depois do intervalo, tem mais. Não sai daí não, que é rapidinho, já já voltamos, hein?
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2: 6h23.
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1: Já estamos de volta com mais Sertanejo Classe A na sua quinta-feira. Aumente o volume que vem chegando mais músicas.
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0: só um modão aqui no nosso Sertanejo Classe A na sua quinta-feira. Tá aí finalizando mais esse super bloco, uma melhor que a outra. Fala sério, hein, gente? Olha, infelizmente essa edição já tá ficando por aqui. Muito obrigado pelo carinho da sua audiência. Uma ótima quinta-feira pra você. Amanhã, sexta-feira, tem mais. Beto Paulino de volta com você aqui na sua rádio favorita, a melhor programação do seu rádio. Até amanhã, gente. Fique com Deus.
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2: 6h42.
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2: 6h45.
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12: Bom dia, meu querido irmão, minha querida irmã. Hoje, quinta-feira, 10 de setembro, que a paz de Jesus Cristo esteja com você, com a sua família e com todos aqueles que fazem parte da sua vida. Hoje, olha só, Jesus nos apresenta um caminho diferente daquele que o mundo costuma oferecer. E esse caminho é o caminho da misericórdia. Por isso, vamos rezar. Vinde, Espírito Santo, abri nosso coração para acolhermos a vossa palavra. Ensinai-nos a amar como Jesus amou e a perdoar como Ele nos perdoa. Amém. E a palavra que hoje vai ser proclamada sobre nossa vida é do Evangelho de São Lucas e nos diz assim: Naquele tempo, falou Jesus aos seus discípulos: A vós que me escutais, eu digo: amai os vossos inimigos e fazei o bem aos que vos odeiam. Bendizei os que vos amaldiçoam e rezai por aqueles que vos caluniam. Se alguém te der uma bofetada numa face, oferece também a outra. Se alguém te tomar o manto, deixa-o levar também a túnica. Dá a quem te pedir, E se alguém tirar o que é teu, não peças que o devolva. O que vós desejais que os outros vos façam, fazei-o também vós a eles. Se amais somente aqueles que vos amam, que recompensa tereis? Até os pecadores amam aqueles que os amam. E se fazeis o bem somente aos que te fazem o bem, qual a recompensa que tereis? Até os pecadores fazem assim. E se emprestais somente àqueles de quem esperais receber, que recompensa tereis? Até os pecadores emprestam aos pecadores, para receber de volta a mesma quantia. Ao contrário, amai os vossos inimigos, fazei o bem e emprestai sem esperar coisa alguma em troca. Então, a vossa recompensa será grande e sereis filhos do Altíssimo, porque Deus é bondoso também para com os ingratos e os maus. Sede misericordiosos também como vosso Pai é misericordioso. Não julgueis e não sereis julgados. Não condeneis e não sereis condenados. Perdoai e serei perdoados. Dai e vos será dado. Uma boa medida, calcada, sacudida, transbordante, será colocada no vosso colo. Porque com a mesma medida com que medirdes os outros, vós também sereis medidos. Palavra da salvação. Glória a vós, Senhor. E a reflexão que vem hoje ao nosso coração, através desta palavra proclamada, é que a misericórdia transforma primeiro quem a pratica. Existe alguém que você tem dificuldade de perdoar? Olha só, no Evangelho de hoje, Jesus nos convida a amar, perdoar e sermos misericordiosos como o Pai é misericordioso. Perdoar, querido irmão, não significa aprovar o mal e nem esquecer o sofrimento. Significa não permitir que o mal continue dominando o nosso coração. Quem experimenta a misericórdia de Deus, aprende pouco a pouco a oferecê-la também aos outros. O perdão é um caminho de liberdade e cada pequeno passo já é uma vitória da graça de Deus em nossa vida. Por isso, a palavra que hoje fica em nosso coração, o perdão, querido irmão, não muda o passado, mas permite que Deus transforme o nosso futuro. E a pequena via de hoje, durante a sua oração, apresente a Jesus o nome de uma pessoa, talvez, com quem você tem dificuldade, e peça primeiro a cura do seu coração, para que Deus te dê a graça de perdoar e assim também estar preparado para receber o perdão. E que pela intercessão da bem-aventurada Virgem Maria, desça sobre você, sobre a sua vida, sobre a sua família, a bênção do Deus Todo-Poderoso, Pai e Filho e Espírito Santo. Amém. E continuamos pedindo a Jesus que cure as nossas feridas e nos ensine o caminho da verdadeira misericórdia. Que Ele nos livre de todo rancor e que nos faça semelhantes ao seu coração. Querido irmão, obrigado pela sua companhia nesta manhã. E lembre-se, quem se deixa alcançar pela misericórdia de Deus, descobre a liberdade de perdoar. Amém. Até amanhã em A Palavra para o Seu Dia.

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1: Opa, bom dia. 7:30 da manhã na Cidade Clima do Brasil, pontualmente 7:30. Os ponteiros marcam 7:30. Estamos chegando com mais uma edição do programa Canal Aberto. Manhã gostosa, molhada pra caramba desta quinta feirosa, né? Chuvosa. Tempo velho com aquela movimentada. Eita, pela madrugada aí, né? É, se preparou e veio, né, daquele jeitão meio assustador, mas por aqui, pelo menos, graças a Deus, foi bem de boas. Chuva, acho que teve um pouquinho de granizo ali pelo barulho, eu não abri a porta pra ver, mas acho que teve um pouquinho sim, né? E aí, pela região de vocês, como é que foi? Conta pra mim, 42 999 53 3669. O volume de chuva bastante expressivo, somando ontem com o que choveu pela noite, madrugada, aí certamente deve ter dado um volume bem alto aí. Então, se tiver, manda para mim também para a gente dar uma acompanhada aqui como é que foi, né? Volume de chuvas, precipitações na sua região, na sua localidade, na comunidade onde você reside, tá bom? Abraço forte para você que sintoniza 91.7. Eu espero sinceramente que tenha sido só chuva por aí também, porque é um pouco é menos pior, né? Vento forte, raio, granizo, coisas que preocupam demais. Eu sinceramente fiquei assustado aí de madrugada, fiquei meio preocupado, meio cabreirão aí, viu? Mas foi chuva. Chuva, um pouco de vento aí, meio de leves aqui, pelo menos em nossa região, né? 7:30 da manhã, 31 agora. Vamos assim até às 8 com música, informações, alegria, contando com a participação, a presença já aqui da Bruna Camargo para trazer as informações para a gente aí no 42 999 53 3669. Você manda a sua mensagem e confirma sua audiência. 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Você conhece? Você confia? 7:34 da manhã. Excelente quinta-feira para você ligado aqui na programação Ipiranga FM. Muito bem, hoje é quinta-feira, portanto 10 de setembro. Vivemos hoje o Dia Mundial de Prevenção ao Suicídio. Mês todo aí é focado, é dedicado a essa a campanha especial, o Setembro Amarelo, né? Incentivando aí a prevenção a isso que infelizmente ceifa a vida de muita gente que às vezes no desespero, né, acaba achando que vai, enfim, naquela tentativa de sanar todos os problemas e parar com as preocupações, né, parar aquela dor, algo incômodo que atinge a pessoa, enfim, a pessoa acaba tirando a própria vida, né. Não é esse o caminho, mas infelizmente muitos optam por esse caminho, né? E é uma pena porque ficam familiares às vezes chorando, ficam familiares que sentem a perda e também acaba antecipando, né, aquilo que Deus determinou, o nosso tempo de vida, né? Que Deus sabe quanto tempo temos, às vezes a pessoa tomar a decisão de antecipar, isso aí não é legal, né? É realmente algo contra a vontade do Pai, né? Então, tentemos viver nesse mundo conforme a vontade de Deus. Não é fácil, né? Mas é preciso. E assim seguindo nossa caminhada até quando Deus quiser, né? Não tentemos antecipar, porque o fim é certo para todo mundo, né? Mas esperemos e esperancemos os nossos dias naquele que tudo criou, em Deus, o nosso Criador. Hoje também, portanto, tem essa comemoração. O dia busca quebrar tabus e conscientizar a população sobre a importância da saúde mental. Organizado pela Associação Internacional para a Prevenção do Suicídio, IASP, com suporte da Organização Mundial da Saúde, a OMS. Muito bem. Vamos lá. 7h30.

0: o dia. A previsão completa você acompanha com o nosso querido Andrei, logo mais no programa Manhã do Ouvinte. Tem aquela participação especial aqui, junto ao Elder Skolimowski. Bruna Camargo já está chegando por aqui. E antes de chamá-la, eu quero mandar um abraço para a galera que está de aniversário hoje, né? O pessoal que está celebrando o Dom da Vida. O pessoal que é sócio amigo aqui do Clube dos Aniversariantes. Para você, o nosso grande abraço, o nosso bom dia.
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0: Isso foi uma benção? Tudo bem, Bruna Camargo?
2: Bom dia, tudo bom? É que eu fui ligar o computador, daí eu desliguei. Você já tinha ligado, né?
0: Não tinha.
2: Tudo certo, né? Eu com o jeitinho.
0: Ok. 7h38 da manhã, é bom rir cedo já. Melhor rir do que chorar sempre, né? Se for pra chorar, que seja de alegria. Especialmente você que celebra hoje o Dom da Vida, né? Hoje é dia 10 de setembro, tá de aniversário a Gislaine Chinel Bar. Oi, Gislaine, bom dia pra você, um grande abraço. Também o Antônio César Vansovics. O César tá de aniversário hoje? É o Corneta Boy, Antônio César Vansovski? Corneta Boy, um grande abraço. Ele que tem gravado aí na sua mente muitos nomes de pessoas e datas também que fazem aniversário. Um cara sensacional esse César aí. Abraço, rapaz, que Deus te abençoe muito. Muito, muito, muito mesmo. Vanderlei da Silva também está aniversariando hoje. A vocês, os nossos mais sinceros parabéns.

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1: 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Bom dia, agora às 7h40 da manhã, você está no programa Canal Aberto. Para você um grande abraço, uma excelente manhã, boa quinta-feira.
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0: Tá aí, são 7h41 da manhã. Agora sim a gente chama pra cá, pra mais perto, e a Bruna Camargo, que chegou aqui ligando o computador. Eu vi que ela fez ela fez ali uma espécie de gesto ali que me pareceu uma bênção, né? Por isso que eu interrompi aqui e chamei ela pra junto aí. Obrigado, Bruna, pela presença mais uma vez nessa manhã molhada, né, Bruna? E aí, tudo bem?
1: Tudo certinho, por aí, tudo certo?
0: Graças a Deus, tudo tranquilo.
1: 7h42, estamos ao vivo aqui diretamente dos estúdios, né, localizados na Praça Marechal Floriano Peixoto, no coração

0: na cidade clima do Brasil. Quero convidar você a mandar mensagem pra gente. O nosso WhatsApp é o 999533669. Já estou abrindo aqui, né, pelo computador o WhatsApp da nossa emissora. E o Denilson também já tá lá prontinho pra mandar abraço, bom dia, felicitações, isso, registros de chuva, de tudo um pouco.
1: Ao que tudo indica com relação à chuva, a Colônia Maciel choveu tanto quanto aqui, 72 milímetros. Acabei de conversar com o seu Antônio Venâncio, que me falou por telefone que foi 72,5 em Palmeira, né? E lá foi 72, lá na Colônia Maciel. Então tá aí, mais ou menos igual, foi meio pareia a chuva na região, pelo jeito, Bruna.
0: De ontem
1: à tarde até hoje, né?
0: E agora, sim, pô, eu escutei chuva mais grossa por volta de 4 e pouco da manhã, 4
1: e 45 da manhã, mais ou menos, foi esse horário. Eu levantei até, uma movimentada legal o tempo ali,
0: deu,
1: sabe?
0: Deu uma assustada.
1: Uma assustada ali. Então a gente ficou bastante preocupado, mas graças a Deus foi só chuva por aqui, pelo menos, né? Eu acho que, como comentei, acho que caiu uma coisa de granizo, mas muito pouco, né? E miúdo, então isso é tranquilo. Bruna, vamos que vamos então para as informações, enquanto a galera vai mandando as mensagens. O Zezinho Schuster de Campo Largo está com a gente, já mandou para você também, ó. Bom dia, Ednilson e a Bruna. Bom dia, Zezinho. A Servina também está com a gente aí, ligada na programação. O Luiz Ramos também já mandou para a gente, Bruna Camargo, a precipitação ali de 61 milímetros. Também ele conseguiu registrar esse patamar de chuva aí. Vamos lá, para as informações, Bruna Camargo. Você está aí com a gente mais uma vez, graças a Deus, nessa manhã. E para a gente começar, Bruna Camargo, ontem aconteceu um acidente aí na BR-277 aqui próximo a Palmeira, envolvendo vários veículos, né?
0: Isso
1: foi um
0: mesmo
1: registro aí que aconteceu aqui na BR-277. E como é que foi a dinâmica desse acidente, Bruna? Você tem informações?
0: Então, o acidente aconteceu por volta das 11h40, né, de ontem, no quilômetro 174 da 277. Ele envolveu 8 veículos. Segundo as informações repassadas, né, da PRF, que atendeu essa ocorrência, 6 veículos estavam parados na rodovia por causa de obras no pavimento, em um sistema de siga e pare. A colisão ela aconteceu depois que um veículo Fiat Uno atravessou a pista por um acesso irregular e foi atingido por uma caminhonete Dodge Ram. Com impacto, outros veículos que estavam parados também foram atingidos. 3 pessoas ficaram feridas, uma delas, um homem de 67 anos, que estava no Uno. Recebeu o atendimento do serviço aeromédico e as demais vítimas também foram atendidas.
1: Impressionante esse acidente, o Uno ficou destruído, gente. Ó, normalmente esses trechos tem trabalho sendo realizado, sinalização, há um limite de velocidade também, não há, Bruna?
0: Exato.
1: Essa Dodge Ram devia estar meio rapidinho, né?
0: E tem também essa questão de sinalização, né?
1: Também.
0: Que existe, sistema siga e pare. Essa questão ali também fala, né, do Fiat Uno, segundo informações da PRF, ele atravessou a pista por um acesso irregular.
1: Sim, então são algumas variantes que levaram a essa ocorrência aí. Imagina fosse uma carreta, um caminhão, né? Talvez podia ser pior ainda, uma tragédia. Aí foi dando os materiais e teve 3 feridos, né? Informação.
0: Isso. Então, inclusive, o senhor que estava no Fiat Uno recebeu atendimento de serviço aeromédico, né? Sendo encaminhado.
1: Então foi grave a situação dele.
0: É, exatamente. Então, situação que aconteceu ontem, hora do almoço, na 277, aqui próximo de Palmeira, né? Da nossa cidade.
1: Então, fica o alerta aí. Quem vai pegar a estrada, tomar muito cuidado com relação a essas... possibilidades também que pode acontecer, né? Vamos conferir, Bruna, os horários das missas para esta quinta-feira aqui em nossa paróquia.
0: Isso mesmo. Então, hoje, quinta-feira, missa às 15 horas no Lar Sagrada Família, 17h30 em Água Clara, 18 horas no Benfica, 19 horas missa em 2 locais, na comunidade de Cantagalo e também na Santa Casa.
1: Tá certo então, Bruna. Uma boa notícia para a criançada que ainda não conseguiu participar da promoção, esta ação especial Meu Brasil, Minha Pátria. É uma campanha em parceria da Ipiranga FM com a Cressol, né?
0: Isso. A boa notícia é que essa campanha ela foi prorrogada. O prazo para trazer os desenhos aqui na rádio, pessoal, seria até hoje na hora do almoço. Mas para dar tempo para as crianças poderem, mais crianças poderem participar, melhor dizendo, e também porque setembro é o mês da pátria, né? Temos a Semana da Pátria, o Dia da Independência, ela vai rolar durante todo o mês de setembro. Então, até o final do mês, crianças até 12 anos podem trazer os desenhos aqui na emissora, né? Durante o horário do expediente. Só deixar na na recepção. Lembrando que é uma campanha, uma promoção social, é gratuita, né? Uhum. É, basta você fazer um desenho, você que tem até 12 anos, com o tema Meu Brasil, Minha Pátria, numa folha de sulfite A4 normal, usando aí lápis, canetinha, giz de seda, o que você quiser, tinta guache, usa a tua criatividade.
1: Pode usar a IA só pra inspiração, isso, mas pra você desenhar tem que ser a mão.
0: Exatamente, desenha a sua mão. E traz aqui na emissora. Lembrando que podem participar, então, crianças até 12 anos, divididas em 3 categorias. 2 de cada, né? Serão 6 vencedores e cada criança vai receber uma poupança em R$100. Lembrando também, a gente tá falando da campanha para agora, dessa vez, Denilson, para fazer um apelo, um convite, né? Para você que é professora, professor, mãe, pai, madrinha, padrinho, vô, tio, enfim. Né? Converse com a sua criança, convide ela. Passem aí o final de semana, uma tarde juntos, né? Isso. Chega aí, às vezes, depois da escola, contraturno, senta junto, fazem um desenho, conversam, tem esse momento de cidadania, de educação, momento gostoso de atividade. Agora até com essa chuvarada, o que eu vou fazer com as crianças, né? Aproveito para fazer um desenho.
1: Boa! Para participar, então, crianças de até 12 anos, divididas em 3 categorias. Ao todo, 6 crianças serão contempladas com essa poupança de R$100 na Cressol. Muito bem, Bruna Camargo, seguindo aqui, temos ouvinte com a gente?
0: Temos sim, a Dona Maria José ligadinha conosco, seu Josué Gordi também está sintonizado. Dona Servina mandou mensagem aqui para nós pedindo contato da Defesa Civil. Uhum. Os números, então, são 193 ou 199. Você pode entrar em contato pelo 199 ou 193. 193 os bombeiros, Defesa Civil 199.
1: Ok, muito bem. Bruna, hoje é uma data importante dentro do Setembro Amarelo. Chama a atenção para a prevenção do suicídio. E a gente aproveita para falar sobre a importância de perceber os sinais e saber como ajudar.
0: Exatamente. A Secretaria de Estado da Saúde, né, do Paraná reforça que nesse Setembro Amarelo, cuidar da saúde mental é um compromisso diário e coletivo. O tema da campanha deste ano é Escutar é Estar Presente. Lembrando que ouvir alguém com atenção, sem julgamentos e sem respostas prontas, pode ser o primeiro passo para oferecer apoio. Também é muito importante você perceber mudanças de comportamento. Isolamento, alteração brusca de humor, mudança de sono, no apetite, abandono do autocuidado, aquela pessoa que não tem força nem vontade para tomar um banho, escovar um dente, lavar o rosto. Falas que demonstram desesperança. Às vezes a pessoa fala, entre aspas, em tom de brincadeira, né? Ah, não tem graça de estar vivo. Ah, é bem que eu podia morrer. Isso sim é um sinal de alerta. Pode ser sinal de que aquela pessoa ela precisa de ajuda. Muitas vezes ela não sabe como pedir ajuda. Ou às vezes ela até sabe, até tem coragem de pedir ajuda, mas encontra numa pessoa alguém que fala assim, mas que problema que você tem? Mas o que você está passando? Nossa, mas a tua vida é tão boa. Então, nesse momento, é para você escutar. É questão de julgamento, de aconselhar o que fazer, como fazer. Deixa isso com os profissionais de saúde, né?
1: Exatamente, exatamente. Nem todo mundo tem esse preparo e para transmitir aquilo que a pessoa precisa ouvir, né? Aquilo que a pessoa quer ouvir é fácil falar. Uhum. Agora, aquilo que a pessoa precisa, nem todo mundo tem esse preparo de como falar, né, Bruna?
0: Exatamente. Então é importante que não ignore esses sinais, converse, acolha, incentive a buscar o atendimento médico, atendimento de saúde, que vai sim fazer a diferença.
1: Tá certo, então. E para quem precisa de ajuda, onde e como faz para procurar, Bruna?
0: A porta de entrada na saúde pública é o teu postinho, a unidade básica de saúde. Uhum. Lá é feito acolhimento inicial, quando necessário, é encaminhado para outros serviços de saúde mental, como CAPS, por exemplo. Em uma situação mais de emergência, né, risco imediato, você pode entrar em contato com o SAMU pelo 192, até mesmo pelos bombeiros, né, 193, e também Polícia Militar pelo 190. E fica uma mensagem simples para o nosso dia a dia. Às vezes, a pessoa não precisa de uma solução naquele momento. Ela só precisa perceber que ela não tá sozinha e que tem alguém disposto a ouvir. Acho que você já passou por isso, né, Denilson? Você tá com algum problema, alguma situação, só de você encontrar confiança em alguém para desabafar, o problema não vai embora, mas você fica mais leve, né?
1: Com certeza. Todo mundo precisa de alguém para ouvir de vez em quando uma situação, porque dá aquela sensação de leveza. E vai bola para frente, né? Porque realmente se ficar focado no problema, a coisa pega e complica. Procura ajuda, tem, né? Não custa nada tentar, porque assim, ó, é muito mais conveniente às vezes ficar naquela coisa de se apegar ao problema e não buscar. Mas tem meios, tem como procurar, então procura ajuda, né?
0: Exatamente.
1: Não é fraqueza chegar e falar, né? Pessoal, preciso de ajuda, tô com um problema, assim, né? Isso aí é... Como podemos definir, Bruno, essa questão? A pessoa ter essa coragem de ir, porque
0: exatamente,
1: realmente...
0: pelo contrário, né? Não é fraqueza, é um sinal de coragem.
1: Exatamente.
0: Você poder falar para alguém, né? Um amigo, um familiar, eu preciso de ajuda, procurar um serviço médico, porque as pessoas que passam por essas situações, né? Seja transtorno de depressão, ansiedade, né? Que tem pensamentos aí relacionados a essa campanha de valorização da vida,
1: da
0: do Setembro
1: vida.
0: Amarelo, ela não quer acabar com a vida, ela quer acabar com aquele problema, com aquela
1: isso
0: angústia,
1: mesmo.
0: Aquela situação. Por isso que é importante ter com quem conversar.
1: Tá certo, então. Agora são 7h53, tem ouvinte com a gente, temos intervalo na sequência também. O Zé Ailton Boenques, que lá foi 90 milímetros em Correia.
0: Nossa
1: vida,
0: bastante.
1: Choveu pra caramba, hein, seu Zé Ailton. Bom dia pro senhor.
0: Reinaldo também ligadinho conosco. Eugênio Cisanoski também ligadinho conosco, contando aqui que tem um poste de linha de luz caído ali na estrada do Boqueirão, próximo à propriedade do senhor José Adriano, está sem passagem. Então, você aí que é morador da região do Boqueirão, né? Atenção aí a esse comunicado do seu Eugênio.
1: Tá certo, obrigado, seu Eugênio, pela informação aí, hein? Certamente alguém deve ter contactado a Copel já para ir resolver essa situação lá. Vamos lá, quem tá com a gente aqui também é o Josué Gorti. Fala, Josué, bom dia. Tava meio sumidão, Josué, hein?
0: Tava.
1: Seja bem-vindo, um grande abraço. Acho que ele é teu fã, Bruna. Acho que ele chegou, viu que você tá aí de manhã.
0: Ah, é?
1: Lembra que ele participava à tarde na programação?
0: Do segunda edição, né?
1: Isso.
0: Ele e o seu Jubel eram os meus ouvintes aí mais fiéis.
1: Aí, é verdade. 7h54 da manhã, vamos ao nosso intervalo comercial. Voltamos já com mais informações por aqui. Para fechar nosso programa Canal Aberto de hoje, 7h54, bom dia.
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15: Muito bem, são 7h58, fechando nossa programação aqui, Bruna Camargo. Bem nos 45, mais um pouco aí da prorrogação, segundo tempo. Né? Segundo tempo. Tudo bem, Bruna? Vamos lá. Para fechar aqui, a respeito da... A MCG, né, que adicionou algumas competições esportivas que estavam previstas para esse final de semana, inclusive uma etapa que seria realizada em Palmeira. Como é que foi? O que aconteceu, Bruna Camargo?
0: Então, a coordenação de esportes da MCG, né, Associação de Municípios dos Campos Gerais, comunicou o adiamento de jogos previstos para este final de semana devido à previsão de chuvas intensas nos Campos Gerais. Aqui em Palmeira ia acontecer sábado a terceira etapa do desafio AMCG de futsal, categoria sub-9 e sub-11. Foi adiada também a rodada da 10ª Copa MCG de futebol, que aconteceria entre sábado e domingo. Essa decisão foi tomada pensando na segurança dos atletas, comissões técnicas, arbitragem e demais envolvidos nas competições. Novas datas serão definidas e divulgadas pela MCG.
15: Ok, Bruna Camargo, algo mais que você queira acrescentar, alguma informação?
0: A única ocorrência aí do Corpo de Bombeiros, né, o registro que tá, é o acidente, né, que eles também prestaram apoio ontem junto à PRF, acontecido ontem na hora do almoço, na 277, reforçando o contato da Defesa Civil 199 e dos bombeiros 193. Se não conseguir contato, né, da Defesa Civil pelo 199, pode acionar os bombeiros pelo 193.
15: Ok, tá certo então, fiquei a informação. Bruno, um grande abraço pra você, uma excelente quinta-feira, amanhã tem mais, né?
0: Exatamente, fechando a semana, obrigada pela audiência, um ótimo dia pra vocês.
15: Bruna Camargo, novamente por aqui, 11h30, Noticiário P7 e eu, 6h30 da tarde, programa Sintonia Total, aquele abraço. Vira e mexe, a gente tá por aqui, hein? André e Adriana, essa vai ficar pra amanhã, a gente rodar inteirinha, essa aqui é boa, hein? Grande abraço, valeu!
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0: É, estamos chegando, nesta manhã, quinta-feira, 10 de setembro, bom dia, 8 horas e 5 minutos agora, 8 e 5, o nosso Manhã do Ouvinte está no ar. Seja bem-vindo, você da cidade, você também do interior. Aquele abraço, ótima quinta-feira, até às 10 horas você fica na melhor, 91.7 FM, juntos na melhor sintonia. Sou o Helder Skolimowski, aqui nos trabalhos técnicos está o Giovanni Skanoski. Bom dia, Giovanni! E você já participa conosco, manda sua mensagem através do WhatsApp 999-533-669. Vai participando, conta para nós aqui de onde é que você está ouvindo a Ipiranga nesta manhã. 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Hoje, 10 de setembro, Dia Mundial de Prevenção ao Suicídio. E a gente começa bem nosso programa, 8 horas e 6 minutinhos. Iniciamos aqui com a participação dele, direto de Ponta Grossa, nosso amigo Padre Divino. Seja bem-vindo. Bom dia, Padre Divino!
1: Bom dia, Helder, com chuva e tudo.
0: Hoje de galocha, Padre Divino.
1: Olha, tá derramando água aqui hoje, bota, não adianta, viu?
0: Olha, é muita chuva desde a madrugada. Ontem já choveu, mas nessa madrugada, Padre Divino, não sei como que foi aí na cidade de Ponta Grossa, mas aqui em Palmeira, por volta das 4h30 da manhã, que temporal!
1: Aqui também, Helder, e continua agora uma chuva que tá, eu olhando aqui da minha janela, ó, não se enxerga quase nada lá em cima, tá? Bem nublado, bem escuro, né? Mas é tempo, temos que fazer como os chineses, né?
0: É verdade. Como que os chineses fazem, Padre Divino?
1: Deixam chover.
0: O pessoal aqui já está preocupado, Padre Divino, em relação, né, aos municípios por onde passa o rio.
1: O Rio Iguaçu,
0: a bacia do Rio Iguaçu. Então, alguns municípios aqui próximo de nós, nós temos Porto Amazonas, município aqui já está monitorando, já tem o alerta, né? Desde ontem já foi emitido ali pela Defesa Civil de possível inundação. E eu estava agora há pouco aqui acompanhando o monitoramento hidrológico que é disponível pela Copel. O rio está na casa dos 3,52. Quando chegar aos 4... Isso está muito próximo agora na próxima atualização aqui das 8 horas da manhã. Então já moradores da área de risco já serão ali retirados das residências. Porque com 5 metros já tem alagamento em partes baixas da cidade. Então, para ver como é complicado tudo isso, a chuva trazendo as suas consequências e mais uma vez a preocupação, porque a previsão, daqui a pouquinho a gente vai atualizar tudo por aqui, mas é de muita chuva também para os próximos dias, né, Padre Divino?
1: Continua até segunda-feira, se não me engano, né?
0: Isso mesmo. É bastante água que vem ainda, né? Mas vamos rezar por todo esse povo, né?
1: Vamos.
0: Pedir aí que o pessoal faça também a sua parte, mas vamos acreditar que vai dar tudo certo, não vamos cair em desespero. Mas vamos ficar atento, em alerta e seguir essas recomendações que estão sendo divulgadas aí pelos órgãos, né? No caso, a Defesa Civil, Prefeitura, pessoal que está monitorando, está cuidando. E são situações também que envolvem a nossa agricultura. Aí vai complicando para todo mundo, né, Padre Divino?
1: Então vamos, Helder, colocar hoje de modo muito especial na oração, pedido a Deus que nos dê bom tempo e, sobretudo, rezar por essas populações que são mais afetadas. De fato, as áreas mais baixas das cidades todas, não só as do Rio Iguaçu, mas mesmo aqui em Ponta Grossa, em áreas mais de baixadas, tem problemas. Então vamos pedir a bênção e a proteção de Deus. Em nome do Pai, do Filho e do Espírito Santo. Amém. Senhor nosso Deus e Pai, nesse momento nos dirigimos a vós, suplicando sobretudo pelos nossos irmãos vítimas aí de enchentes, de inundações, para que a solidariedade nesse momento se manifeste e que eles possam ter um lugar de abrigo. Abençoai hoje, Senhor, também todas as pessoas da Defesa Civil e outras entidades que nesse momento se posicionam para estar ao lado dos sofredores. Abençoai também hoje, ó Pai de bondade, todos os ouvintes da Rádio Ipiranga, os idosos que estão nos acompanhando, os doentes que precisam da graça da cura. Vinde, Senhor, em auxílio de todos eles. E que nesse dia, ó Pai de bondade, todos nós sejamos abençoados em nossas atividades. Que os vossos santos anjos nos acompanhem e nos protejam. Em nome do Pai, do Filho e do Espírito Santo. Amém. Um grande abraço, Helder. Até quinta-feira.
0: Amém. Obrigado, Padre Divino. Para o senhor também, uma boa semana. No futebol está tudo bem na Libertadores, né? Flamengo joga hoje. O Corinthians ontem empatou fora de casa com Estudiantes. Olha que importante o resultado, 1-1. Palmeiras venceu de 1-0, LDU. Tá tudo bem, tudo sob controle por enquanto, né, Padre Divino?
1: Nem sabia que tinha. Ainda bem que você aí me informa de tudo, porque de fato, Helder, não tenho tido tempo de acompanhar.
0: Mas agora vai ter Flamengo e Corinthians pelo Brasileirão. Eu conto pro senhor depois como que vai ser esse jogo final de semana.
1: Tá bom, pode contar. Eu vou te contar depois outros também, né?
0: Então tá bom, vamos trocando. Um abraço, Padre Divino. Tudo de bom. Um abraço,
1: tchau, tchau.
0: Tchau, tchau. 8:12. Nosso amigo Padre Divino começando bem nosso programa nesta manhã de quinta-feira.

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5: É, são 8h14, meu amigo Roberto Rivelino conheceu o Padre Divino por lá, né? Lá na festa no Guaraji, gente boa, né? É, pena que é corintiano. 8h14 também, meu amigo Rodrigo, corintiano, tá aí ouvindo hoje, Rodrigo? É, hoje tamo aí, né? Sintonizado na Ipiranga, um dia de chuva, e a gente vai agora com o nosso momento especial aqui no Manhã do Ouvinte, é o Momento do Campo.

0: É o campo em primeiro lugar, 8h15. Bom dia, meu amigo Andrei.
1: Bom dia, meu amigo Helder. É o momento do campo molhado hoje, hein?
0: É como o Padre Divino falou hoje, de galocha.
1: É, exatamente. Que situação que estamos vivenciando, né, meu amigo Helder? É. Situações aí de chuvas muito acima do esperado, muito acima da média, mas, né, os alertas não eram à toa. Defesa Civil, né, todos os institutos aí mostrando situações de chuva extrema, ventos, né, até possibilidade de granizo. Começou alguma coisinha durante a madrugada aí no nosso município. É, a situação que estamos vivenciando não tem como correr, né?
0: É, infelizmente, o que estava previsto já começa a acontecer, e os volumes exagerados de chuva, né, Andrei? Aqui eu já tenho alguns números, você também já tem aí números, registros da chuva de ontem, de hoje, nessa madrugada, ali por volta das 4h30 da manhã. O que que foi aquilo, né, Andrei?
1: É, meu amigo, chuva, raios, vento, um pouquinho de granizo, tudo isso aí assustou a gente durante a madrugada. É, aquele sono meio interrompido, né? Não dorme sossegado a noite toda aí, não tem jeito.
0: É verdade, e os volumes são bastante expressivos aqui. Tem marcações aqui, os ouvintes começam a mandar para nós volumes aí bastante alto. Por exemplo, Dona Tecla Volski, comunidade aí do Faxinal dos Quartins, Faxinal do Silva aqui, 90 milímetros de chuva no acumulado. Muita chuva por lá, ontem à tarde, à noite, fiquei sabendo, uma chuva muito forte, ali cerca de uns 20 minutos caiu 55 milímetros, Andrei. É água, né?
1: É água, infelizmente é muita chuva num momento só, né? Então a gente fica extremamente preocupado com a situação aí, né? De que vai vir, né? Do que virá dentro dos próximos dias, que a previsão comenta ainda, né? Manutenção dessa massa bastante úmida e de volumes ainda elevados de precipitações dentro dos próximos dias aí, durante esse mês, talvez aí mês que vem, novembro ainda, situações que esse El Niño já está ocasionando aí para a nossa região. Mas vamos repassando aqui as precipitações, os volumes que tivemos aí, registros na cidade, no interior, nossos amigos aí nos informando. Também a gente está confirmando aí alguns registros de estragos, de danos aí, né, em situação de estruturas agropecuárias próximos aí da cidade. A gente vai confirmar melhor as informações e repassar isso aí com mais precisão aos ouvintes no transcorrer da programação. Mas vamos lá. Chuva, aqui na Comercial Agir, nosso pluviômetro estava meio escondidinho ali, acabei dando uma mudada no volume aí. Acompanhando ali o que o seu Antônio nos repassou, né? O seu Antônio lá com 72 milímetros e meio, e aqui na Comercial AG, chegamos aí na casa dos 70 milímetros de precipitação também, chuva torrencial aí, durante a noite, a madrugada aí, desta quarta para quinta-feira. Lá no Guarani, o volume bem menos expressivo, o Júnior de Erva me passou lá que deu 35 milímetros apenas.
0: Olha a diferença, né?
1: Só 35 milímetros, que já é uma boa de uma chuva. A Luzia aqui no Boqueirão também com 70 milímetros de chuva, né, muito próximo do que veio aqui na cidade. Lá nos Correias, no Mel, Doce Mel, seu Zé e o Tubanquim com 90 milímetros de precipitação, igual ali no Faxinal dos Silva, né, Faxinal dos Quartins.
0: Isso.
1: O nosso amigo Edson, opa.
0: Não, perfeito, pode continuar, André.
1: 90 milímetros. Nosso amigo Edson ali no Cantagalo com 85 milímetros de precipitação. E também com 90 milímetros o Danilo, da Banha Perete, que é sentido Vitimarsum, chuva bastante significativa. Ontem, se não me engano, já tinha dado uma precipitação bem extrema lá. Já vou achar aqui a precipitação de ontem. Parará, parará, calma lá. Aos pouquinhos nós chegamos. Ontem já tinha dado 25 milímetros, será que é isso aí? 35 milímetros aí durante o feriado, mais 25 durante o dia de ontem lá, né, de ontem para ontem, e agora mais 90 milímetros, já deu mais de 150 milímetros aí, desde o final de semana até agora aí, chuva muito expressiva, muito significativa em todas as localidades, e algumas ainda com volumes mais expressivos.
0: E aqui eu tenho informação, e olha, é interessante, Comercial Higiene na casa dos 70, 72 ali para cima, um pouquinho também na 7 de abril, lá o Dina, o Adinaldo Roscoe já marcou 79, lá no Alto da Jesuíno Marcondes.
1: Chuva significativa, vamos ver, daqui a pouco o Elcio deve mandar alguma coisa ali da Colônia Francesa também, a gente tem uma noção. Achei interessante que no Boqueirão ali a Luzia marcou 70, acho que está mais ou menos dentro aí, né, do que teve por volta da cidade.
0: É verdade.
1: Impressionante, um volume bem significativo aí, a gente falava aí, né, de para ontem até tinha diminuído o volume, né, mas esse volume também já soma-se ao que está previsto para hoje aí.
0: O Luiz Ramos, Passo do Tio Paulo, confirmando a audiência, 61 milímetros no Passo do Tio Paulo. Aqui a informação da Alice Cap. Alô, Alice, comunidade do Monte Alegre. Ela também contou que além de vento, chuva e granizo, já teve queda de árvores por ali. Duas árvores em frente à residência deles. O Elizer, comunidade de Água Clara, bom dia, 78 milímetros por lá. Na Vilinha, a Dircélia registrou na madrugada, até agora nós temos 60 milímetros de chuva. Lá na localidade do Boa Vista, bom dia, família Mica, bom dia, Ana, 72 milímetros por lá. Em Santa Bárbara de Cima, a Regina e o Nadir contando que choveu 75 milímetros. Pinheiral de Baixo, sem luz, problema aí na rede elétrica por causa do temporal. É bem provável queda de árvore, né? A situação que já preocupa, porque a falta de energia elétrica, a dificuldade para o pessoal, moradores aí do interior, chega para nossa informação, localidade de Pinheiral de Baixo. Possa ter também, Andrei, outras localidades sem energia elétrica nesse momento, né?
1: Muito possivelmente, e talvez até dificuldade na comunicação aí, né? Para chegar essas informações até nós por conta, né, da falta de eletricidade. Tenho mais uma informação aqui chegando também, meu amigo Adir Poser de Paula ali, em Heral de Baixo também, né, 80 milímetros essa noite e 95 milímetros no acumulado da chuva aí, também é um absurdo, né, é uma quantidade muito grande de chuva aí dentro das últimas, não vamos nem dizer 24 horas, né, mas é isso que o maior volume foi, né, durante essa madrugada com o temporal aí, então infelizmente com já, né, essas notícias aí de prejuízos confirmadas aí pelos ouvintes que estão nos acompanhando e ajudando a fazer a programação.
0: É verdade. Localidade aí da Mandaçaga, bom dia lá, a Eunice Cap de Lima, família, até agora 85 milímetros. Nos Três Morros, só chuva forte, sem vento, ainda bem, né? A Sueli contando para nós que choveu 78 milímetros por lá. É uma quantidade grande de água em todo o nosso município e essa variação aí, né, 60 e poucos milímetros lá no Passo Tio Paulo e aí vai aumentando, chegando até os 90 milímetros. Outra situação, Andrei, que eu estava acompanhando é o monitoramento hidrológico que é disponibilizado através da Copel, aqui que passa na bacia do Rio Iguaçu e tem os municípios aqui, né, que as cidades onde o rio passa. E eu peguei Porto Amazonas como exemplo e observava na última hora o quanto que subiu a régua, a leitura da régua em relação. Às 7 horas da manhã, ele marcava 3,52. Agora, às 8 horas atualizado, 3,58. Então, com a chuva da madrugada, já tivemos 6 milímetros aí subindo o rio nessa última hora. E isso já preocupa e tem alerta de inundação em Porto Amazonas, né, Andrei?
1: Realmente, André, é uma situação que a gente vai ter que estar pensando e vai ter que estar preocupado e tentando fazer, né, o possível para evitar maiores danos aí, né, principalmente proteger as vidas das pessoas. Infelizmente, algumas residências podem ser tomadas, né, já temos históricos aí, acho que se não me engano, 3 anos atrás teve também um problema seríssimo em outubro com aqueles 800 milímetros que choveu ali. Então, União da Vitória, Porto Amazonas, São Mateus do Sul, né, cidades muito próximas aqui, provavelmente começa mais um período aí de total atenção e talvez até, né, de desocupação aí de residência para poder preservar a vida das pessoas.
0: E essa é a informação que a gente vai acompanhar, monitorando, inclusive já estou em contato. Daqui a pouquinho eu vou tentar falar aqui com o prefeito de Porto Amazonas, Elias Gomes da Costa, E também já tem aqui o coordenador da Defesa Civil lá do município, Thiago Santos, daqui a pouquinho para eles atualizar de momento e contar, porque ontem eles contaram para nós também que a informação que quando chegasse, infelizmente, aos 4 metros, aí já começava algumas famílias ter que deixar as residências. Porque com 5 metros já tem alagamento, Andrei. Olha o risco, o perigo, né?
1: É, realmente, né, a gente tem que se prevenir, né, nessa situação, tem que estar todo mundo alerta, todo mundo colaborando, né, numa situação como essa, é algo que já é recorrente, e agora temos monitoramento, está todo mundo em alerta por conta, né, dessa situação do El Niño. A previsão é de mais chuva, então a gente sabe que o rio mesmo, quando para a chuva, ele ainda continua subindo, tem as nascentes, tem, né, toda a água que deságua, né, vamos chamar ali dos afluentes, né, do Rio Iguaçu. Então tudo isso vai piorando, né, a situação com o passar dos dias. Às vezes 2 dias após a chuva, ainda o rio continua subindo, e imagine uma situação como essa, que a previsão é de continuidade de chuvas aí bem volumosas até pelo menos o final de semana.
0: Olha a informação lá de Colônia Maciel, seu Hipólito José Uque, 72 milímetros, sem luz também. Mais informação, sem energia elétrica no nosso município, localidade do Monte Alegre. Também o pessoal contando para nós, sem energia elétrica. O Elson mandou para nós aqui no acumulado 92, para ver com o pessoal lá de cima é mais molhado mesmo, né, André?
1: Isso mesmo. Brincadeiras à parte, mas realmente, né, a chuva foi, está sendo, né, bastante significativa aí. Vamos torcer, né, porque só a questão, né, de muita chuva já é preocupante. Pior ainda, né, com ventos temporais, granizo e assim por diante.
0: Marley e Osvaldo também falando. Faxinaldo Silva, 80 milímetros. Hélio Muchinski lá no Catanduva chegou a 90 milímetros de chuva. Pessoal vai mandando para nós, a gente vai atualizando. Inclusive a gente comentou, Andrei, na semana passada, ontem a gente falou de volta, sobre já esse alerta, sobre toda a situação. Inclusive aqui, aquelas recomendações que foram disponibilizadas através da Embrapa, em relação a esse momento que já vivemos, que já traz esse transtorno e complicações e prejuízos. 163 medidas urgentes para enfrentar os impactos do El Niño. Você vem fazendo um estudo, acompanhando esse material, né, que foi disponibilizado através da Embrapa e entregue ao Ministério da Agricultura, e é um material muito rico, com muitas informações, né, Andrei?
1: Realmente, Helder, tem ali um grande conjunto, é um grupo de trabalhos, né, são muitas pessoas que participaram na elaboração desse documento, e tem muita coisa que a gente pode aproveitar, coisa que talvez a gente já deveria estar fazendo, mesmo não numa situação assim como essa de risco. São situações que fazem parte das boas práticas agrícolas, e algumas medidas um pouco mais extremas, de curto prazo, que a gente ainda consegue lançar a mão para poder fazer alguma adaptação aí nas nossas maneiras de cultivo, né, no nosso dia a dia, e principalmente aí na vida dos agricultores, para poder minimizar, né, mitigação de riscos aí em relação a esse tempo extremo, que não está só prometendo, já está mostrando aí do que é capaz aí dentro dos próximos meses. As situações provavelmente podem ainda se repetir, infelizmente.
0: E são medidas ali adotadas para atender, como o Andrei falou, toda essa classe, todo esse agrupamento. São 14 medidas aplicáveis a todo o setor, né, com monitoramento, questão também das medidas específicas, 139 delas voltadas para a cadeia produtiva, seja de grãos, frutíferas e também a pecuária. E 10 medidas institucionais que aí vem de encontro também, focadas no apoio a políticas públicas e instrumentos financeiros. Porque aí vai envolver muitas questões, questão de seguro rural, envolve um grande grupo mesmo de pessoas, né? E grupos institucionais que devem já ter tomado conhecimento disso. Muitas coisas já deveriam ter sido feitas, como você falou, e outras que ainda é possível, né, Andrei?
1: Exatamente, tem medidas de mais longo prazo, né, médio e longo prazo, que já, talvez a gente já tinha que ter começado a pensar nisso há muito tempo atrás, independente, né, de uma situação dessa agora do El Niño, mas medidas que a gente consegue ainda abraçar e corrigir e tentar fazer uso delas já dentro desta safra, né? Vamos pensar especificamente na questão da agricultura, mas também é um documento bastante amplo, né? Que envolve poder público, envolve, né, sociedade civil organizada, mas principalmente, né, o foco é para a agricultura. E eu separei aqui, né, as mais específicas para grãos, né? Depois a
0: Sim.
1: gente pode comentar um pouco sobre espécies olerícolas, sobre agricultura, pecuária, etc. Mas várias medidas dessas também, elas são extrapoladas para os demais setores, para as demais áreas como um todo. Acho
0: Perfeito.
1: que de previsão de tempo aqui, Helder, rapidamente vamos passar, né, o que o CIMEPAR conta para nós para o dia de hoje. E daí eu faço um resumão rapidinho aí para a gente poder ir tomando ciência, né, forma nesse documento da Embrapa. E depois a gente vai destrinchando ele aos poucos aí no transcorrer dos próximos programas.
0: Combinado.
1: Vamos lá então, CIMEPAR para hoje, né? Não sei, a gente vai falar da previsão do tempo, mas está todo mundo vendo aí o que está acontecendo, né? O tempo permanece instável em todo o território paranaense, condições favoráveis à ocorrência de tempestades temporais em todas as regiões do nosso estado. É, atmosférico propenso a tempestades intensas na metade oeste e norte do estado. Destacam-se os elevados acumulados de chuva, com valores superiores a 50 milímetros em todas as regiões e em algumas localidades aí até superiores a 100 milímetros de chuva. Devido à ocorrência, à cobertura de nuvens e à ocorrência da chuva, não há uma grande variação, não há uma grande oscilação térmica. Então, as temperaturas ficam muito perto do que já estamos sentindo neste momento. Aqui para o nosso município, vamos falar os volumes previstos, que vão ser provavelmente todos superados aqui, né, Helder?
0: Sim.
1: 30 milímetros para hoje, amanhã mais 17, no sábado 23 e no domingo com 17 milímetros também previstos, ainda mais 4,65 milímetros previstos na segunda-feira. Então, de hoje até segunda-feira, a situação é só de chuva, é só de precipitação. Não tem o que fazer, está aí o tempo velho. Temos que torcer para que toda essa água consiga ser diluída no transcorrer aí da próxima semana, que daí de terça-feira até sexta-feira que vem a chuva dá uma cessada, e os volumes aí para sábado em diante, dia 19, são significativos novamente. Então vamos torcer para que seja suficiente, né, 3, 4 dias aí, que o tempo dê uma estiada e a gente consiga tentar fazer alguma coisa que é possível aí dentro das nossas atividades.
0: 8 horas 32 minutos, então chuva até segunda-feira, e nesse acumulado ainda mostra próximo de 100 milímetros, fora toda essa chuva
1: Exatamente.
0: que a gente já teve. Então, só para você comparar, vem muita água por aí. E Andrei, vamos falar então um pouco desse documento. Inclusive, as pessoas que têm interesse, se ainda não tiveram acesso, pode buscar aí ajuda através da Comercial AG. Nós aqui da rádio também podemos até encaminhar esse documento depois para as pessoas terem mais conhecimento. Mas aqui você conseguiu fazer esta abordagem para a gente trazer de maneira mais didática e prática para o ouvinte e para o agricultor entender, né, Andrei?
1: Exatamente, para você ter uma ideia, o que tá, a gente vai discutir agora, comentar rapidamente, que brevemente, são sobre a situação aí para grãos de verão. Também tem alguma extrapolação aqui para a cultura do algodão, né, das fibras, mas a gente vai tentar focar basicamente aqui nos manejos focados, voltados, né, são acho que 15 recomendações, 15 conselhos aí, né, dos especialistas voltados para a agricultura, em especial, né, culturas e grãos, né, oleaginosa, né, no caso soja, milho. Também tem uma situação especial para os cereais de inverno, que já estão, né, em finalização de ciclo na nossa região, mas vamos focar agora aí na safra de verão. Então vamos pegar aqui, a partir já da página 82, para você ter uma ideia, eu tive que ler um montão para chegar nessa parte aqui, que é a que mais importa, que é o que a gente vai comentar nesse momento.
0: Sim.
1: Então, selecionar cultivares, né, adaptadas e sistemas com maior estabilidade produtiva. Então fala-se em talvez não escolher as cultivares aí de maior potencial produtivo, mas talvez dar uma rotação, uma variada, né? Não trabalhar 100% com um tipo só de cultivar, e trabalhar com cultivares que tenham, né, uma resistência maior ao encharcamento, uma resistência maior a podridões radiculares. Então tudo isso aí faz parte já desse sistema de manejo. É algo que a gente já sempre vem comentando, mas lógico, a gente sempre pensa em ver o que produz mais. mas pode ser dado, né, uma rotacionada em relação a isso e também, né, fazer uma alternância de épocas de plantio. Segundo item aqui, adotar sistema plantio direto e manter a cobertura do solo. Isso é algo que o nosso produtor tem tentado fazer já ao longo dos anos. Acho que isso já é chovendo molhado, é uma medida também de instalação já a mais longo prazo, mas é algo que já está um pouco mais estabelecido na nossa região. Terceira medida aqui, adotar o plantio em contorno ou plantio em nível. E isso aqui eu quero pôr um ponto de destaque, porque a gente vê que às vezes, por conta ali de eficiência operacional, o agricultor planta não necessariamente em nível, destrói terraços aí, né, curvas de nível, etc. Isso aí que atrapalha, incomoda, né, a operacionalidade da área fica um pouquinho comprometida, mas em áreas com maior declividade, a gente tem que pensar com carinho e, em especial, num momento como esse, né? Terraços ou o próprio plantio apenas seguindo o nível aí, terraço de base larga, que não atrapalha, não atrapalha o tráfego de máquinas. Então, essa é uma medida que a gente viu desaparecer na nossa região e tem áreas aí que ela acaba sendo bastante necessária e, num momento como esse, mais do que nunca, né? Outra coisa que também o produtor já tem usado mais aqui na nossa região, utilizar culturas de cobertura e, quando apropriado, integração lavoura-pecuária, dependendo da área, dependendo da situação de cada produtor, mas as culturas de cobertura, né, que a gente faz aí de inverno, acho que torna-se mais do que nunca essencial com situações como essa aí. Realizar a rotação e a diversificação de culturas, né, além de usar as culturas de cobertura, também tentar inserir, né, culturas de outras famílias, não apenas gramíneas, mas também leguminosas, crucíferas, poligonáceas no sistema. Isso também é algo que a gente já tinha que estar fazendo, principalmente culturas que ajudem a melhorar, diminuir o sistema, o risco fitossanitário das culturas de interesse econômico e também, né, que melhorem a interceptação e o acúmulo de água, né, infiltração de água no solo. Esse seria o item bastante interessante também. Sexto aqui, adequar o manejo e o condicionamento do perfil do solo. Isso aí está basicamente, né, na nossa

0: seca, né? Utilizar irrigação para reduzir o risco de deficiência hídrica, provavelmente não vai ser o nosso caso aí, né? Mas sim, adotar sistemas de drenagem em áreas sujeitas ao excesso hídrico. O doutor já sabe, né? Quando tem aquele banhadinho, tem uma área um pouco mais complexa já no seu sistema produtivo, e é uma recomendação da Embrapa que está nesse documento, a gente tentar fazer, né, algum sistema de drenagem em relação a essas áreas aí mais sujeitas ao encharcamento. Adotar estruturas e práticas de proteção contra eventos climáticos extremos, né? Isso aí basicamente, né, quebra-ventos, telas antigranizo, principalmente para áreas menores ou para cultivos aí que ainda consiga se fazer algum tipo de estrutura com relação a isso. Ajustar a adubação e investimentos ao potencial produtivo esperado, a partir do momento que a gente troca uma cultivar, né, uma cultivar que não vai ter um nível de produtividade tão elevado, mas um nível de resistência mais elevado, também a gente pode fazer um ajuste, né, em relação à adubação, para também não investir demais e não ter o retorno desejado, o retorno esperado. Parcelar a adubação nitrogenada, cultivos aí principalmente do milho, né, cultivos dos cereais, das gramíneas aí, a adubação nitrogenada parcelada o máximo possível e de olho nas condições meteorológicas para melhorar, né, essa situação do aproveitamento do adubo nitrogenado. Adotar um manejo integrado, tanto de pragas, plantas daninhas e doenças, e planejar as aplicações com base no monitoramento, mas também na previsão do tempo. Isso o produtor já faz no seu dia a dia, claro, mais do que nunca as janelas para as aplicações dos químicos, inseticidas, fungicidas e herbicidas vai ser diminuída em relação aí ao que temos observado com o tempo. Monitorar e manejar o risco de ondas de calor e temperaturas extremas, isso faz parte da previsão do tempo, o nosso trabalho aí, né, Alder, no dia a dia, de estar passando informações aos agricultores, informações precisas. Então, a gente tem acesso a vários institutos, o produtor hoje tem na palma da mão aí no seu celular, então isso também é algo bastante importante. E o último item aqui, o 15º item, monitorar a qualidade dos produtos após a colheita. Então, isso também é algo que temos que evitar, né, a umidade, deterioração, presença de micotoxinas ou alguns outros parâmetros aí, né, pragas que podem ser ocorridas por conta das condições meteorológicas favoráveis à perda de qualidade. Pessoal aí de armazenagem, né? Pessoal aí que tem silo, tem que estar bem atento com relação a isso também, porque é mais uma situação aí que o El Niño vem a acarretar de problema para os nossos agricultores.
1: São medidas,
0: Rapidamente
1: sim,
0: esses itens aí.
1: interessante demais, André, e a gente vai continuar, né, com esse bate-papo, trazer agora pontos especiais e até tirar dúvidas de agricultores. Fiquem à vontade para interagir. A cada dia a gente vai trazer algo relacionado a este documento. Vamos falar bastante sobre essas medidas que foram divulgadas através da Embrapa, repito, para o Ministério da Agricultura e de grande interesse aqui para a gente utilizar no rádio como fonte de informação para os agricultores. Andrei, 8h41, vamos seguindo com o nosso programa. Muito obrigado pela sua presença conosco. Amanhã a gente volta. E amanhã já é sexta-feira, final de semana chegando. Amanhã tem cotação do mercado agrícola também.
0: Com certeza, meu amigo Helder. Amanhã a gente retorna aí. Vamos sanar as dúvidas. O Henrique Risto sempre está nos acompanhando e também pode colaborar, né, com relação a essas medidas da Embrapa aí também. A gente agradece, né, toda ajuda, sempre é muito bem-vinda em relação a isso. Obrigado, Helder, obrigado aos ouvintes que nos repassaram as informações do tempo e amanhã a gente retorna. Muito bom dia.
1: Bom dia, 8h42.
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É 8h54, alô meu amigo Emerson Bagri, tá aqui, né? Pessoal lá na oficina, tá ouvindo nós também? Um abraço pra vocês, bom trabalho, né? Valeu, Emerson, obrigado também, agradecendo a audiência. Quem acompanha diariamente o nosso programa já mandou mensagem aqui, a Roseli Costa Gonçalves, lá do Cercado. Ontem choveu 48 milímetros, foi uma chuva tranquila. Hoje, às 5 da manhã, teve temporal com ventos fortes e chuva de granizo. Choveu mais 52 milímetros e segue chovendo. No acumulado já passa, de ontem para até o momento, mais de 100 milímetros de chuva. Abraço e que Deus proteja a todos. Obrigado também, Dona Maria José, sintonizada conosco, acompanhando aqui o programa. Também quem mandou mensagem para mim, obrigado pela audiência. Quero agradecer o carinho. Todas as manhãs ela está sintonizada, manda mensagem para nós. Obrigado também pela sua participação. Alô, pessoal aqui da Vila Maier. Alô, Dona Bernadette. Obrigado pela audiência. E hoje é aniversário de um grande amigo nosso. Inclusive, quero agradecer aqui a Thelma, que está conosco também, mandando mensagem. Hoje é aniversário do César Vansovski. Um grande abraço, parabéns aí, César. Felicidade especial em nome da Thelma, aqui da Pingo de Gente. Parabéns para você. Hoje o nosso amigo Corneta Boy, o Antônio César Vansovski, está de aniversário. Parabéns, César!

Hoje a Giselaine Schnellbar, a esposa do Edson, tá de aniversário hoje. É, Vanderlei da Silva também de aniversário. Nosso amigo Corneta Boy, parabéns. Tem mais aniversariante? Vai contando para nós que a gente vai prestando homenagem por aqui. 91mm, paiol do fundo. E o pessoal também sem energia elétrica. Alô, Marcos. Obrigado pela audiência. Marcos Telegins, que está conosco também, mandando mensagem, participando aqui da programação. A Lucimara também já está sintonizada na Ipiranga, 8h56. 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Fala com o Ronan. 8h58 e tem música chegando. 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

0: 19h.
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0: É 9h05, a gente segue com o nosso programa. Bom dia aqui na Colônia Quero Quero. Madrugada com muito vento, granizo e chuva forte. Acumulado de 90 milímetros. Um abençoado dia a todos. Obrigado, Ivete Hartmann, comunidade de Quero Quero. Também chegando informação para nós. E agora vou falar com o vereador Sargento Gaio, aí da comunidade do Benfica. Também temporal atingiu ali residências, teve até queda de árvore, isso mesmo, vereador? Bom dia!
1: Bom dia, Helder, bom dia, ouvintes da Rádio Ipiranga. Realmente foi uma madrugada com bastante chuva forte, granizo e ventos aqui na região do Benfica, lago, pulgas de cima, e infelizmente com vários estragos aí, residências, alagamentos e situações conexas a esse tipo de vendaval, né?
0: É o vendaval, forte chuva, até essa queda de granizo, tudo isso provoca, né, certo prejuízo para a comunidade devido a essas condições adversas. Não temos, assim, nenhum registro, graças a Deus, de pessoas feridas, mas essa situação de casas, alguns barracões, galpões, também prejuízos que já são registrados aqui no nosso município, né, vereador?
1: Isso, Helder. Eu até gostaria de a rádio passar uma orientação para que aqueles que foram afetados, que fizessem a ligação no 193, vai cair no corpo de bombeiros, e eles repassarão para a Defesa Civil também. Conversei com o Kleber agora, responsável pela Defesa Civil. Eles estão desde as 4 horas da manhã trabalhando, fazendo atendimento, e está chegando bastante ocorrência, principalmente no interior do município, de alagamentos, de prejuízo aí em residências, mas como o Helder falou, e graças a Deus, de lesões aí, não vitimou ninguém até o momento, graças a Deus.
0: Também temos uma informação, vereador, ali da instalação do Lar Acelino. Lar Acelino também foi atingido, algum problema lá no telhado e tem prejuízo por ali. O pessoal já está comentando, inclusive o presidente, né? O doutor João Vitor também tem essa informação. Você falava conosco, né, vereador?
1: Sim, o doutor João Vitor é da comunidade aqui do Benfica também. E ele fez contato com a gente, passando essa situação do Lar Arcelino, que foi afetado. Eles estão lá, a parte de telhado, bastante goteira nas estruturas físicas lá, né? E a Defesa Civil já vai estar fazendo uma vistoria com o Kleber. E a gente deixa aí o aviso, né, que principalmente após uma situação dessa, começa a acontecer acidentes de trabalho, porque o pessoal quer subir aí nos telhados aí sem condições, né, às vezes tem situação de energia elétrica que ainda tá passando e acabam ocasionando acidente de trabalho. Então é importante ter uma orientação técnica no local, dos bombeiros, da Defesa Civil, para que não ocorra um acidente aí, né. Aqui na minha casa mesmo, caiu uma árvore em cima da casa, mas foi só dando os materiais. Estou começando os trabalhos aqui também, mas graças a Deus, eu acredito que não terá vítima aí. E torço, né?
0: E a gente vai continuar monitorando isso aí, trazendo as informações. Também estou em contato com a cidade vizinha de Porto Amazonas. Já na sequência vou falar lá com o Thiago, ele que é da Defesa Civil do município vizinho, em relação essa questão também ali do Rio Iguaçu, onde a preocupação é muito grande já com esse risco de inundação, né, vereador?
1: Sim, o Porto Amazonas está em estado de alerta, né? A faixa do rio está quase transbordando e a gente torce para que as chuvas testem um pouco, principalmente na cabeceira do rio, onde influencia bastante o nível do leito, né? Então, o pessoal lá está em alerta, eu estou em contato com os colegas lá que são vereadores também, a população já está bem orientada, alguns já estão sendo, acredito até que retirados dos pontos mais críticos, né? Para evitar danos maiores aí.
0: E a gente continua monitorando e torcendo para que essa situação não provoque ainda um prejuízo maior, né? Dentro das possibilidades, a solidariedade também do povo, juntos, né, para a gente passar por esse momento onde temos previsão ainda de muita chuva pela frente, né?
1: Sim, a gente anda em contato direto com o pessoal do Corpo de Bombeiros, da Defesa Civil, e infelizmente as notícias dessa situação do El Niño, elas não são animadoras, né? Ele vai permanecer por muito tempo aí, pelo menos até novembro, dezembro, a gente vai ouvir falar dele aqui na nossa região. mas vamos torcer que fique só no, em prejuízos, né?
0: É verdade. 9h10, vereador, muito obrigado pela sua participação conosco. A qualquer momento, aqui os microfones também ficam à disposição para a sua participação.
1: Eu que agradeço, Helder, vamos dar continuidade nos trabalhos aí e nós vamos conversando. Obrigado.
0: Um abraço, vereador. 9h10, falei com o vereador Sargento Gaio, direto da comunidade do Benfica, também falando sobre essa situação, queda de árvore, até mesmo ali na propriedade dele, atingiu a casa, apenas danos materiais. Isso a gente resolve, dá tudo certo. 9h10, peço também aqui aquele abraço, homenagem, aquele alô especial lá pro César. Felicidade, saúde, paz. Votos da Rosicléia Maier. Alô, Rosicléia, bom dia. Parabéns pro César Vansovski. Hoje também, dia 10 de setembro, aniversário da Sofia, da minha sobrinha. Oi, Sofia, parabéns pra você. Felicidades, tudo de bom. E a gente segue com o nosso programa, trazendo música aqui na programação da Ipiranga, nesta manhã. Daqui a pouquinho tem a nossa historinha do Manhã do Ouvinte, já já, a reflexão do dia. Música.

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0: 9:17, bom dia! Um abraço lá pro meu amigo Jonathan. Alô, Jonathan, aqui da Elotan Motos. E aí, hoje tem um abraço aqui pra gente mandar especial. Quem passou ontem lá na loja e pediu o abraço nosso aqui é a dona Cirlei, né? A Cirlei do Vale. Oi, Cirlei, bom dia! Tá sintonizada aqui conosco. Aquele abraço pra você, especial aí do Jonathan, lá da Elotan Motos, né? Todo mundo ligado aí na escuta. 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Bom dia lá pra Emilena conosco, bom dia Helder, abraço pro César, o Corneta Boy, homenagem aí do escritório Águia Contabilidade. Bom dia Emilena, toda a equipe, parabéns César, felicidades mais uma vez pra você, nosso amigo Corneta Boy, hoje celebrando o dom da vida. Bom dia, manda música pra minha irmã, a Eliane, que está de aniversário hoje. Oi Silvani, parabéns aí pra Eliane, que está de aniversário hoje, saúde e felicidades, tudo de bom. Bom dia, amigos, eu queria ouvir a música de gaita, desde já, muito obrigado. Dona Ilumina, obrigado pela audiência. Daqui a pouquinho eu vou trazer aqui na nossa programação, porque agora 9:20 a gente vai com a nossa historinha do Manhã do Ouvinte, a reflexão do dia. Todas as tardes, um senhor se sentava na varanda de sua casa. Ali ficava olhando as pessoas passarem, quase sempre em silêncio. Um dia um vizinho perguntou: "Por que o senhor fica tanto tempo aí fora?" Ele respondeu: "Porque talvez alguém precise conversar." O vizinho achou estranho, afinal, quase ninguém parava. Mas certa tarde, um rapaz que passava todos os dias diminuiu o passo. Parou perto do portão, olhou para o senhor e perguntou: "Posso sentar um pouco?" "Claro", respondeu ele. "A cadeira está aí." Os dois ficaram em silêncio por alguns instantes. Depois, o rapaz começou a falar. Falou dos problemas, das preocupações, falou do cansaço, de coisas que vinha guardando sozinho havia muito tempo. O senhor não interrompeu, não deu grandes conselhos, não tentou resolver sua vida, apenas ouviu. Quando o rapaz se levantou para ir embora, ele disse: "Obrigado." O senhor perguntou: "Pelo quê?" E ele respondeu: "Por me deixar falar sem dizer o que eu sinto, não importa." O senhor ficou olhando enquanto ele se afastava. E naquela noite, pensou em quantas pessoas passam pela vida carregando dores que ninguém percebe. Pessoas que continuam trabalhando, sorrindo, conversando, mas que por dentro estão cansadas. Talvez seja por isso que precisamos aprender a olhar mais para quem está ao nosso lado. Perguntar como você está e esperar a resposta. Não por educação, mas porque realmente queremos saber. Porque às vezes, a maior ajuda que podemos oferecer não é uma resposta, é a presença. É a escuta. É fazer alguém perceber. Você não precisa enfrentar tudo sozinho. Talvez hoje, alguém precise de uma porta aberta, de alguns minutos, de alguém disposto a ouvir. E você pode ser essa pessoa. Essa foi a nossa reflexão do dia.
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9h28, bom dia lá pro seu Ademar Osório. Bom dia mais uma vez, agradecendo a dona Heloína. Já já vou trazer aqui o Sérgio Reis, tá legal, dona Heloína? Um abraço também, obrigado pela audiência. Agora 9h29, a gente vai direto pras Lojas MM.

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0: 9h40 agora na Ipiranga. Ô, música boa, né? Sérgio Reis, o menino da gaita. Bom dia, obrigado mais uma vez, dona Heloína, aqui pela indicação. Música boa. Já tem homenagem para um casal aqui, amigo nosso que está comemorando aniversário de matrimônio. 32 anos, já vou prestar essa homenagem. 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
0: 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Até amanhã, 9h47. Eu volto já. E na sequência, com homenagem especial aqui pro casal, né? Comemorando 32 anos de matrimônio hoje. Um abraço lá pro Giovanni. Ô, Giovanni Rigoni. A Ana Vanilda Rigoni. Pessoal ali de Pinheiral de Cima. Giovanni e Ana, parabéns para vocês. Felicidades. Que Deus continue abençoando esta união. Já eu volto com música para vocês, 9h48.
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0: É nossa homenagem mais uma vez. Valeu, Giovanni. Família toda ligada conosco. Parabéns pro casal. 32 anos hoje celebrando de união. O Giovanni e a Ana, 9h53. Ana de Lourdes, os de Marques, bom dia. Roberto Rivelino, obrigado pela audiência. É, toca a música aí, Judiado pela Idade, com Pedro Hortaça. Vou deixar registrar para amanhã. Obrigado, meu amigo. É, todos sintonizados conosco, já aqui na Ipiranga, tem o padre Reginaldo Manzotti. 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Mais uma vez, homenagem lá para a Sofia, né? Hoje a minha sobrinha, a Sofia, está de aniversário. Tem até mensagem aqui que chegou para nós, a Antonella, né? Mandou um áudio aqui para mim, no finalzinho do programa. Oi, Antonella, bom dia!
1: Bom dia, papai, bom dia a todos os ouvintes. Eu quero mandar um grande abraço para a sua que está de aniversário, né, Laurinha?
2: É verdade, um beijo, Sol.
1: É um grande abraço para você e que Deus te abençoe. Tchau.
0: Olha que homenagem bonita. Tchau, tchau. Aí da Sofia, de aniversário hoje. Homenagem lá da Antonella, da Laurinha, do Antônio. Parabéns, Sofia. Felicidades, tudo de bom. Muitos anos. 9h56, e assim a gente vai concluindo o nosso programa, agradecendo a audiência, o carinho de todos, e continue conosco na Ipiranga, juntos na melhor sintonia. A gente volta com mais informações, notícias para você a partir das 11h30, atualizando tudo sobre o tempo. Agora tem informação aqui da Secretaria de Educação também. A gente vai buscar mais detalhes sobre as aulas, como que ficam aqui no município. No Noticiário P7, a gente traz detalhes para você sobre as condições do tempo, atualização da previsão, e a gente vai contando tudo para você aqui através da 91.7 FM. Bom dia!

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Louvado seja nosso Senhor Jesus Cristo. Para sempre seja louvado, queridos filhos e filhas, que a paz do Senhor esteja com você. Nós estamos no sétimo dia da novena da Exaltação da Santa Cruz. Mas hoje é quinta eucarística e vamos juntos dizer: graças e louvores se deem a todo momento ao Santíssimo e Diviníssimo Sacramento. Filhos queridos, povo amado de Deus, quero saudar a todos a partir da Rádio Evangelizar, de onde tudo começa, as rádios irmãs, cujos nomes cito neste momento. Saúdo a você pela TV Evangelizar, sinal digital em todo o país, em várias cidades, canal aberto, pelo YouTube, Padre Manzotti Oficial, pelos aplicativos da Associação Evangelizar é Preciso e todas as plataformas digitais. Filhos amados e povo querido, vamos juntos passar esta hora abençoada. Em nome do Pai, do Filho e do Espírito Santo. Amém. Naquele tempo, Jesus falou aos seus discípulos: a vós que me escutais, eu digo: amai vossos inimigos e fazei o bem aos que vos odeiam. Dizei: bendizei os que vos amaldiçoam. E rezai por aqueles que vos caluniam. Se alguém te der uma bofetada numa face, oferece também a outra. Se alguém te tomar o manto, deixa-o levar também a túnica. Dá a quem te pedir. E se alguém tirar o que é teu, não peças que o devolva. Escutem agora o que vós desejais que os outros vos façam, fazei-o também vós a eles. Se amais somente os que vos amam, que recompensa tereis? Até os pecadores amam aqueles que vos amam. E se fazeis o bem somente aos que fazem o bem, que recompensa tereis? Até os pecadores fazem isso. E se emprestais somente àqueles a quem esperais receber, que recompensa tereis? Até os pecadores emprestam aos pecadores para receber de volta a mesma quantia. Ao contrário, amai vossos inimigos, fazei o bem e emprestai sem esperar coisa alguma em troca. Então, a vossa recompensa será grande e sereis filhos do Altíssimo. Porque Deus é bondoso também para o ingrato e os maus. Sede misericordiosos, também como vosso Pai é misericordioso. Não julgueis, e não sereis julgados. Não condeneis, e não sereis condenados. Perdoai, e sereis perdoados. Dai, e vos será dado. Uma boa medida, calcada, sacudida, transbordante, será posta em vosso colo. Porque com a mesma medida com que medirdes os outros, vós também sereis medidos. Senhor, o teu Evangelho nos fala claramente como agir como um cristão. E para isso, é preciso uma decisão diária, uma conversão constante. Senhor Jesus, hoje, exaltado de modo especial na sua presença real na Eucaristia, nós pedimos esta graça de compreender este Evangelho e assim viver. Senhor Deus, aumentai a nossa fé e ajudai-nos, Senhor, ajudai-nos a viver este Evangelho, que entendamos
não fazer aos outros aquilo que não gostaríamos que fizesse a nós mesmos. Ou de forma positiva, como diz o texto: o que vós desejais que os outros vos façam, fazei-o também vós a eles. Senhor, que nós saibamos amar nossos inimigos e rezar pelos que nos fazem mal. Senhor, nós nos colocamos na tua presença. Ensina-nos a não julgar o próximo. O evangelho de hoje pode ser retomado várias vezes. Eu quero colocar neste momento que rezemos por aqueles que mais precisam. Rezemos por aqueles que mais necessitam. E eu quero rezar. Rezo, Senhor, pelos que estão doentes. E você que está doente ou vai fazer uma cirurgia, está por fazer um exame difícil, coloque-se na presença de Jesus Eucarístico e diga: Senhor, nessa presença real de Jesus, e diga: me liberte, Senhor, desta doença que tanto me faz mal. Senhor Deus, Jesus amado, tenha misericórdia de mim, tenha misericórdia desta pessoa, que os exames não estão dando bom diagnóstico, esta pessoa que está afastada do emprego, com medo de ser dispensada, porque está doente. Senhor Jesus, olhai esta mulher que está com a mão no ventre, pedindo a graça de uma gravidez. Senhor Jesus, nós te pedimos, clamamos, Senhor, por essas pessoas e de modo particular, esta pessoa que está neste momento com a mão sobre a dor, que está pulsando como o coração, latejando, por estas pessoas que vão ser submetidas à cirurgia. Rezamos neste momento pelos que estão desempregados, endividados. Olhai, Senhor, e tenha misericórdia do teu povo que reza, que clama. Tende misericórdia e bondade, Senhor. Nós só começamos o programa, nós vamos para intervalo e voltamos já. Volte comigo.

0: Eu fiz a cirurgia nos dois olhos num período de 4 anos.
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0: Já... ajude a pintar a casa da mãe, a sede da obra evangelizar é preciso. 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Muito obrigado. Clécio, que a paz de Jesus esteja com você.
1: Amém. Bom dia, padre.
0: Deus abençoe. Você fala de onde, Clécio?
1: Rui Barbosa, Rio Grande do Norte.
0: Rui Barbosa, Rio Grande do Norte. Como você me acompanha?
1: 16.1 e também temos também a 98.
0: A TV Evangelizar, tá certo. Sim. Canal 16.1 e Rádio FM 98, isso aí?
1: 98, verdade.
0: Tá certo. Diga lá, Rui.
1: Quero contar um testemunho, padre, fazer um pedido de oração.
0: Pois não, então conte o testemunho primeiro.
1: Padre, em 2018 foi descoberto um tumor na cabeça, na região da hipófise.
0: Certo.
1: E muita dor de cabeça, foi feita uma cirurgia.
0: Certo.
1: E depois de algum tempo, 2021, o tumor voltou, foi feita outra nova cirurgia.
0: Puxa vida.
1: E o tumor voltou de novo. Eu encontro com o tumor novamente e perdi uma parte da visão do meu olho esquerdo na segunda cirurgia. E mexe com meus hormônios todos, mas estou confiante em Deus que talvez eu vou passar por uma nova abordagem cirúrgica.
0: Entendi.
1: Mas Deus vai na frente de tudo.
0: Claro. Então, ao mesmo tempo, vamos dizer, agradecer a Deus e ao mesmo tempo pedir Isso. que Ele continue a iluminar você, os médicos, e seja o que for, que seja para a tua saúde. Então diga, graça recebida.
1: Graça recebida, graça testemunhada.
0: Toca o sino.
1: Toca o sino, sacristão.
0: Mas continue rezando e diga comigo, Jesus.
1: Jesus.
0: Pelas tuas santas chagas.
1: Pelas tuas santas chagas.
0: Eu te louvo e agradeço.
1: Eu te louvo e agradeço.
0: Por todo o tratamento que tive.
1: Por todo o tratamento que tive.
0: E peço, Jesus.
1: E peço, Jesus.
0: Que permaneça comigo.
1: Que permaneça comigo.
0: Que eu possa ter forças.
1: Que eu possa ter forças.
0: Fortaleza espiritual.
1: Fortaleza espiritual.
0: Para enfrentar todos os desafios.
1: Enfrentar todos os desafios.
0: Eu te entrego a minha saúde.
1: Eu te entrego a minha saúde.
0: Amém.
1: Amém.
0: Para quem você quer pedir oração também?
1: Padre, eu quero pedir para minha mãe que se encontra com Alzheimer.
0: O nome da mãezinha?
1: Josefa Pereira.
0: Josefa Pereira. Que mais?
1: Quero pedir pela minha filha Lorena, que está no curso de psicologia, mas ainda não conseguiu emprego. Para que o senhor possa abrir a porta do emprego para ela.
0: Está aqui.
1: Também quero pedir pela minha esposa Luísa, pela minha filha Clésia.
0: Luísa, Clésia.
1: Isso.
0: Tá certo. Que Deus abençoe Rui Barbosa, Clécio de Rui Barbosa, Rio Grande do Norte. Nos acompanha pela TV Evangelizar, canal 16.1. Também nos transmite a Rádio 98 FM de Natal, ao arcebispo Dom João Santos Cardoso, da Arquidiocese de Natal. Filhos queridos, eu quero dizer para você que você ocupa um lugar muito especial em nosso coração. Nós estamos exatamente em profundo agradecimento. Você tem um lugar em nosso coração que brotou de uma leitura orante, dai-nos um lugar em nossos corações. E eu convido você, por saber que você está em nosso coração, mandar as suas intenções. É uma forma de acolhê-los e agradecê-los. Faça isso através do QR Code que está na tela. Direcione a câmera do seu celular e você vai mandar as intenções. Também através do 0800 410 6060 ou mandando um WhatsApp 41 3221 6060. Confie sua intenção, a obra evangelizar é preciso. Aqui você tem um lugar no nosso coração. Queremos rezar com você e por você. Luciana, que a paz de Jesus esteja com você, Luciana.
2: A sua bênção, padre.
0: Deus abençoe. Bom dia, de onde você fala?
2: Divinópolis, Minas Gerais.
0: Meu abraço, Divinópolis, querido. Minas Gerais, como é que você me acompanha aí?
2: Pela 100.5, Rádio Candidez.
0: Meu abraço, Rádio Candidez. Diga lá, filha.
2: Ô, padre, eu quero dar dois testemunhos e fazer um pedido de oração. Você tem objetivo?
0: Comece pelo testemunho.
2: O testemunho é da minha filha. Ela mora lá no Ceará.
0: Tá.
2: E o ano passado, ela foi fazer uma cirurgia de pedra na vesícula.
0: Sim.
2: Aí a primeira cirurgia deu errado. Ela teve que ir pro CTI, tomou sangue. O dreno foi parar no estômago, botaram o dreno errado. Aí ela foi entubada, aí depois entubou, aí tinha que ser transferida para outro hospital para fazer outra cirurgia.
0: Certo.
2: Aí, padre, no dia é difícil aparecer vaga, mas aí no dia eu liguei aí, pedi oração.
0: Amém.
2: Aí no mesmo dia apareceu a vaga e ela foi transferida.
0: Certo.
2: E assim que chegou lá no hospital, já foi para a sala de cirurgia.
0: Louvado seja Deus!
2: Amém! Aí o padre foi, restaurou, cortou um pouquinho do intestino dela, mas o médico restaurou lá. Ela foi para o CTI. Aí, padre, a cirurgia dela foi 3 horas da tarde, mesmo na hora do texto.
0: Amém. Tudo é deucidência, tudo providência divina.
2: Aí, padre, eu fui pra casa de bicicleta, quando chegou no caminho, eu caí mesmo debaixo de uma árvore.
0: Meu Deus.
2: Aí foi, parece que Deus falou comigo assim, é pra você escutar o texto.
0: Certo.
2: Aí eu sentei lá, escutei o texto, aí acabei de chegar em casa. Quando eu cheguei em casa, o meu genro mandou mensagem e falou, a cirurgia foi um sucesso, amanhã ela já vai pro quarto.
0: Graça recebida?
2: É, graça testemunhada. Toca o sino, sacristão.
0: Deus abençoe, Luciana. Eu sei que você tem pedidos de oração. Por favor, vamos falar fora do ar. E você fala com a nossa telefonista e deixa os nomes que eu colocarei aqui. Eu vou para o intervalo e eu volto, gente, povo querido, amado. Volto com a leitura orante. Tá aí, ó, Luciana de Divinópolis, Minas Gerais. Acompanha pela rádio Candidez FM. Lá também a rádio Divinópolis FM. Dom Giovanni Luiz da Silva, da Diocese de Divinópolis. Volte comigo, povo de Deus.
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Querido povo de Deus, eu falava com a dona Luciana, as intenções estão aqui, serão levadas no altar do Senhor, aquilo que eu falei é a mais pura verdade, você tem um lugar em nosso coração, então você pode ligar 0800-410-6060, mandar um WhatsApp 41-3221-6060 e missas serão celebradas, adorações, terços e tudo mais. Hoje eu celebro em horário alternativo, tem a missa do meio-dia, mas eu presido a Santa Missa às 4 horas da tarde e às 5:30 da tarde. Todos são convidados. E nós estamos nessa expectativa preparativa. Faltam 11 dias para a festa de Jesus das Santas Chagas. Faltam 11 dias. Curitiba, região metropolitana, se organize do dia 21 a dia 27. Você de todo o Brasil, escolha um dia, venha, organize caravana, dá tempo ainda de fazer um ônibus, dá tempo ainda de fazer uma lotação, uma van e venha juntos celebrar. Segunda, começa ao meio-dia, terça, quarta, São Pio de Pietrelcina, quinta começa o trido, sexta-feira nós temos à noite um show de evangelização, no sábado nós temos a Via Sacra Encenada e a nossa procissão pelas ruas de Curitiba, Deus manifestando curas, milagres e prodígios. Se organize para a festa das Santas Chagas do dia 21 a dia 27. E filhos amados, hoje nós vamos à leitura orante concluindo a segunda carta de Paulo aos Coríntios. Hoje a conclusão. Bíblia aberta. Cartilha de oração. Capítulo 13. 2 Coríntios, capítulo 13. E vou fazer uma leitura salteando alguns versículos. Concluiremos hoje a segunda carta aos Coríntios. Esta já é a terceira vez que eu vou visitá-los. E Paulo continua. Quero dizer uma coisa, versículo 2. A vocês que pecaram no passado e a todos os outros. Durante a minha segunda visita, eu já tinha dito isso. Agora que estou longe, repito. Na próxima vez que eu for, não vou ter pena de ninguém. Por que essa intransigência de Paulo? Vamos entender neste texto. Versículo 4. Porque embora tenha sido crucificado em estado de fraqueza, Cristo vive pelo poder de Deus. Agora, veja bem. Assim nós também, unidos com Ele, somos fracos. Porém, em nossa convivência com vocês, estaremos ligados com Cristo vivo. E teremos o poder de Deus para agir. Paulo faz uma exortação que vale para eles e vale para nós. Versículo 5. Examinem-se. Examinem-se. Reflitam. Pensem. Avaliem. Eu estou usando vários sinônimos. Para descobrir se vocês estão firmes na fé. A palavra vale hoje. Examinem-se. E agora falo na primeira pessoa. Ei, você que está me vendo pela TV. Você que está me ouvindo pelo rádio. Faça um exame de sua vida e se pergunte. Eu sou uma pessoa firme na fé? Responda. Mais do que palavras. Olhe para o dia a dia.

0: diante de um problema, você xinga a Deus?
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0: Muito bom dia pra você. São 11 horas e 6 minutinhos, né? E chove aqui na cidade, clima do Brasil, né? Bastante chuva para essa semana, inclusive para hoje. Ainda o clima-tempo prevê mais chuva, né? O CIMEPAR também. Aí a gente tá com esse problema sério, né? Tivemos aí na madrugada de hoje, né? Uma chuva forte, aí um vento forte, um pouco de granizo também. Acabou assustando um pouco a população da cidade do interior. Alguns lugares aí com prejuízos, né? Assim como o Laracelino. Tivemos também lá na São Benedito, alguns prejuízos, né? Mas a gente vai com a graça de Deus aí, tentando sanar todos esses tipos de prejuízos. Graças a Deus, nenhuma vítima até o momento, né? E não vai ter também, né? Com a graça de Deus. Mas sempre a gente vai atualizando você aqui na Ipiranga FM. Se você tem alguma informação aí, já de quanto choveu, né? Na nossa programação, né? Quanto choveu aí, você pode mandar pra gente na nossa programação. A gente vai atualizando. Pessoal do Porto Amazonas também, né? Um abraço pra toda a equipe do Porto, pessoal da Defesa Civil, que já está conversando, né? E tendo aí essa conversa com os moradores, né? Aí teve atualização da leitura da água, né? Ali da régua do Rio Iguaçu, né? O Helder trouxe aí no Manhã do 20, mas agora às 10 horas da manhã, ela subiu aí de 3.73 para 3.92. Então, vem subindo, né? Já, agora 11 e pouquinho, né? Um pouco mais, e a gente atualiza também como que está essa leitura da régua, porque com 4 aí, né? Com 4.0, o pessoal já começa a fazer evacuação de algumas casas que são ao redor ali do rio. Então, fica essa preocupação e também um forte abraço a todas as pessoas aí do Porto Amazonas. 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
1: 11:25.
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0: Muito bom dia, são 11 horas e 30 minutos, noticiário P7 de hoje, desta quinta-feira, 10 de setembro de 2026, está entrando no ar. Essa edição que é de número 172 deste ano. Hoje é o Dia Mundial de Prevenção do Suicídio. Bom dia, Aldir Skolimowski.
1: Bom dia, Bruna Camargo e ouvintes. Vamos para as manchetes de hoje.
0: Secretaria Municipal de Educação suspende aulas devido às chuvas.
1: Acidente na BR-277 mobiliza atendimento aeromédico em Palmeira.
0: Jogos da MCG são adiados por previsão de chuvas nos Campos Gerais.
1: 12ª Feira Municipal de Sementes Crioulas e da Agrobiodiversidade acontece neste sábado em Palmeira.
0: Defesa Civil emite alerta máximo após rio atingir 4 metros em Porto Amazonas.
1: Estas e outras informações e notícias agora no Noticiário P7. Nós inicialmente vamos trazer informações do tempo, a previsão atualizada em nome da Comercial AG.
0: Climatempo indica tempo instável nos próximos dias com chuva e possibilidade de temporais na região. Nesta quinta-feira são esperados 35,5 mm de precipitação, com máxima em 19 graus. À tarde e à noite nós temos previsão de temporais. Na sexta-feira, a temperatura fica entre 18 e 23 graus, com previsão de 27,3 mm de chuva. À noite, a previsão também é de temporal. Para sábado, os termômetros devem variar entre 13 e 20 graus. São esperados 15,9 mm de chuva no sábado, pancadas aí para o final da manhã e também à tarde. Durante a noite, o tempo permanece chuvoso. Domingo, temperatura cai ainda mais, ficando entre 10 e apenas 13 graus. A previsão é de mais chuva para domingo, 10,2 mm de chuva. Tempo chuvoso durante o dia e também à noite. Para segunda-feira, mais 7 mm de chuva estão previstos.
1: As chuvas das últimas horas, segundo informações de nossos ouvintes, ultrapassaram aqui marcas de 60 mm até 90 mm, registros que foram enviados à nossa emissora nesta manhã. Como já falamos, ainda dentro desta edição, vamos falar mais sobre a situação dos moradores de Porto Amazonas em relação ao Rio Iguaçu. Entramos em contato com o prefeito da cidade vizinha, que já alerta que acontece as primeiras remoções de famílias em locais onde a água está chegando. Nesta edição, vamos trazer todas estas informações e atualizar essa questão do tempo para você. 11 horas 33 minutos, agora informações de loterias em nome da Lotérica Nassar. Eu começo com os números da Quina, o concurso 7.113, 01, 32, 57, 78 e 80. A Quina acumulou, o prêmio estimado é de 21,5 milhões de reais.
0: Loto Mania, concurso 2.973. Os números sorteados da Loto Mania foram 4, 8, 10, 19, 24, 28, 36, 43, 49, também 71, 72, 76, 79, 80. 89, 91, 92, 95, 96 e o 97. Loto Mania, tivemos um acertador.
1: Agora, resultado da mais milionária, concurso 388. As dezenas sorteadas foram 11, 17, 21, 23, 34 e o 41. Trevos 3 e 5. A mais milionária, ela está acumulada. O prêmio agora chega a 93 milhões de reais.
0: E o concurso especial da Loto Fácil da Independência está com um prêmio estimado em 300 milhões de reais. Sorteio 15 de setembro, valor não acumula. Faça sua aposta em Nassar Loterias e aproveite para participar do bolão.
1: Lembrando que hoje tem sorteio novamente da Quina com um prêmio de 21 milhões e meio. Tem Dia de Sorte que também paga prêmio acumulado de 520 mil. A Time Mania pode pagar 13 milhões de reais e tem a Mega Sena, que está com prêmio acumulado em 76 milhões de reais. 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
0: No próximo bloco do Noticiário P7, vamos falar sobre a 12ª Feira Municipal de Sementes Crioulas e também da Agrobiodiversidade, evento que acontece aqui em Palmeira neste sábado.

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0: Noticiário P7 está de volta e nesse final de semana acontece aqui em Palmeira a 12ª Feira Municipal de Sementes Crioulas e também da Agrobiodiversidade. Para conversar sobre essa iniciativa, eu converso agora com a Ana Andréa Jantara. Bom dia, Andréa!
1: Bom dia, Bruna. Bom dia, queridos ouvintes.
0: E também Luiz Alfredo Slusars. Luiz Alfredo, bom dia. Obrigada por estar aqui conosco.
2: Bom dia, Bruna. Bom dia, equipe da Ipiranga. E bom dia especial a todos os nossos ouvintes e aos agricultores, muito especialmente.
0: Para começar esse bate-papo, eu quero perguntar para vocês o que seria, né, mais essa edição da feira, qual que é essa iniciativa, a importância desse evento.
2: Bem, Bruna, esse movimento das feiras de sementes e da agrobiodiversidade surgiu já há décadas, né? A primeira aconteceu em União da Vitória, quando um grupo de mulheres percebeu que estavam perdendo algumas sementes e começaram a se reunir e a fazer reuniões e a fazer a troca das sementes para preservar e para garantir as sementes. E aquele movimento foi se...

0: propriedade, na comunidade da agricultura familiar, vem para a feira. São os produtos que são feitos por consumo próprio, os produtos que são comercializados, quem já tem agroindústria, né, e quem só produz sementes, né, no caso nós temos os guardiões das sementes, eu e André inclusive somos dois guardiões de sementes, né, então a gente tem sementes que a gente guarda elas, produz elas, conserva e repassa, né, em forma de troca ou em forma de venda mesmo para as pessoas garantirem sempre a sua semente. E aqui em Palmeira já aconteceu no ano atrasado no estacionamento do Mercado Franco. No ano passado foi na comunidade do Pastor Paulo e esse ano volta para o estacionamento do Mercado Franco. Né? Nós queremos agradecer já ao Mário Celso e toda a equipe do mercado por ter aberto espaço. Então é um evento assim, é maravilhoso porque muita informação que são trocadas entre as pessoas. Né? Muita cultura, muito conhecimento, muito, nossa, na minha época era assim, era assado. Então o pessoal da cidade, quando vai, e a gente convida todo mundo da cidade para passar na feira, porque a feira é assim, a pessoa passa lá, conversa e vai para casa, né? Então passe na feira, você vai ver quanta biodiversidade tem. E até hoje a gente tem pessoas que falam que foram na última feira há 2 anos atrás e que pegaram as sementes e plantaram e vão voltar nessa feira para pegar mais sementes.
1: André, queria te perguntar qual o horário, né? O Luiz já explicou que a feira acontece no estacionamento do Supermercado Franco, né? O horário e dia do evento e qual que é a programação? O que que o pessoal pode encontrar lá? O que que o pessoal pode esperar, a expectativa para essa feira?
2: Então, Bruna, teremos a feira agora, dia 12 agora, e ela começa a partir das 8 horas da manhã. Mas as caravanas vão começar a chegar bem cedo, que teremos caravanas de diversos municípios, né? Trazendo essa biodiversidade ali para o estacionamento do Supermercado Franco, porque é uma grande feira e onde se reúnem várias pessoas de diferentes municípios, estados, já temos pessoas confirmadas de outros estados que vêm partilhar com a gente. E ali teremos uma infinidade de sementes crioulas, artesanato, diversidade de povos, né? Porque a gente sempre diz, né? Não somente as sementes crioulas, mas os povos, né? Que estarão ali juntamente conosco. Os indígenas, os assentados, os quilombolas, os ribeirinhos. Aí, isso mostra a função dos povos, né? Que a gente se preocupa o quê? Em manter a semente crioula ativa. Eu sempre digo assim, soberania alimentar, comida limpa, ela vem a partir das sementes crioulas. Por quê? Nós falamos tanto de alimentação de qualidade, alimentação saudável, alimentação limpa, como eu sempre digo. E toda essa alimentação, ela tem como base a semente crioula, a semente antiga, a semente dos nossos ancestrais. Por quê? São sementes guardadas de geração em geração, passada para as famílias. Então, isso é uma junção onde nós vamos nos reunir e mostrar nossa biodiversidade. E o público urbano, ele gosta muito dessa questão das sementes crioulas. Eu sou suspeita a falar, por quê? Eu gosto muito das sementes crioulas, porque nós temos uma casa de sementes urbana na cidade de Palmeira, no Paraná. Então, é mostrar que é possível plantar na cidade. E esta feira vai trazer essa diversidade e mostrar para as pessoas que os pequenos espaços são valorizados, são valorosos. Não importa o espaço que você tem, você produz seu alimento, produz a sua semente crioula e tem essa autonomia alimentar. Você tendo sementes crioulas, você tem autonomia alimentar. E na feira do dia 12, que vai ter uma infinidade de sementes crioulas, você vai poder ter acesso a essas sementes crioulas, levar para sua casa, multiplicar e levar um alimento de qualidade para sua família. Então eu convido vocês a participar agora, sábado, no estacionamento do Supermercado Franco, juntamente conosco nessa festa da agrobiodiversidade.
1: Para encerrar o nosso bate-papo, Luiz, não posso deixar de comentar sobre a feira que acontece também todo sábado ali na pracinha do cemitério, como é popularmente conhecido, e que esse sábado também recebe a Feira da Primavera, né?
0: Isso, então são dois eventos extremamente importantes, né? Então o nosso no estacionamento Franco, ele começa, como a Andrea falou, às 8 horas com um café da partilha, né? Depois vai ter o almoço para o pessoal que está expondo no mesmo local. E vai até por 16 horas, quando a gente abre a mandala, que é o símbolo maior da nossa feira, né? Onde tem toda a biodiversidade. E nós vamos ter esse ano um momento muito especial, que é o túnel das feiras, o rio das feiras. Então a gente vai ter fotos e relatos assim, dentro de uma tenda, com todas as feiras que já aconteceram na nossa região e tudo. Então o pessoal vai poder ter contato visual com toda essa movimentação que teve. Então a gente aguarda todo mundo lá. Vai ter a celebração também religiosa, né? A gente vai ter a igreja luterana, a igreja de matriz africana, vamos ter a igreja católica, todas essas três religiões.

0: vão estar lá para dar a bênção nas sementes, né? E no povo que vai estar presente. Então vai ser muito lindo. E também acontece nos dias 11 e 12 na Praça Teodorico de Freitas, a praça ali do espaço da Feira Verde, a Feira da Primavera. Então, há mais uma oportunidade do povo sair passear no sábado, passa nas duas feiras, ver a biodiversidade que vai ter nas duas feiras e compartilhar e levar para casa ao menos uma muda para plantar, né? E lá na feira também, na nossa, nós vamos ter o espaço da troca de sementes, a gente chama de Ilha da Troca. Então, quem tiver uma sementinha em casa e queira trocar, leva ela, entra lá na Ilha de Troca e troca por alguma outra semente e leva para casa. Beleza?
1: Andréia, obrigada pela participação. Os microfones da Rádio Ipiranga estão sempre à disposição.
2: Obrigado você, Bruna. Obrigado, os queridos ouvintes. E esperamos todos vocês dia 12 ali com a nossa biodiversidade e tragam sementes e mudas para a troca, porque ali você vai encontrar, gente, muita coisa bonita, muita coisa nossa, do nosso povo brasileiro, que gosta de sementes, que gosta de muda e que gosta do quê? Principalmente ficar em contato com o povo, conversar, aquele aperto de mão, aquele dizer quanto tempo e olha, a gente se encontrou numa feira mais uma vez. Pois é, a feira é lugar de o quê? Coisa boa, de conversa. Esperamos todos vocês.
1: Luiz Alfredo, obrigada por estar aqui com a gente e agradeço a parceria de sempre.
0: Eu agradeço também o espaço aqui na Rádio Ipiranga, agradeço a Prefeitura e a Itaipu pelo apoio que estão dando no evento, que está sendo organizado pela CAFPAL, a PEP, o Grupo São Francisco, a SPTA, o Coletivo Triunfo, né, que é uma organização regional que nós temos, que está organizando a feira. Então, agradecemos a todos e especialmente agradecemos a todos que passarem na nossa feira, tá bom? Aguardamos todos lá.
3: Agora 11 horas e 47 minutos, já no próximo bloco, após o intervalo comercial, Secretaria Municipal de Educação suspende aulas devido às chuvas. Também vamos ter informações da Defesa Civil aqui do município e ainda a participação do prefeito de Porto Amazonas, também comentando sobre inundações da água do rio Iguaçu, que já atinge a cidade vizinha.
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0: 11:51, noticiário P7 está de volta.
1: Um acidente envolvendo vários veículos foi registrado ontem aqui em Palmeira, na BR-277.
0: Essa ocorrência aconteceu por volta das 11:40 no quilômetro 174, um trecho que era realizado obras e o pavimento, ele funcionava pelo sistema Siga e Pare.
1: Segundo a Polícia Rodoviária Federal, 3 pessoas ficaram feridas na ocorrência. Uma das vítimas, um homem de 67 anos, estava em um Fiat Uno, precisou de atendimento do suporte aeromédico.
0: As fortes chuvas que atingem o município desde a madrugada de hoje já provocaram transtornos em diferentes pontos aqui de Palmeira. O coordenador da Defesa Civil do município, Kleber Gross, ele traz detalhes sobre a situação aqui de nosso município, atendimentos realizados e também reforça orientações à população, especialmente sobre o telefone, caso você precise de contato.
2: Bom dia a todos da Rádio Piranga, bom dia Helder, bom dia Bruna, a todos que nos escutam nesse momento. Sou o Kleber Gross, coordenador da Defesa Civil. Infelizmente, mais uma vez, as intempéries climáticas afetaram a nossa cidade, né, desde o início da noite de ontem. Já tivemos registros e acionamentos da Defesa Civil sobre alagamentos. Na madrugada também, infelizmente, tivemos aí situações de destelhamento, enxurradas e vendaval que atingiu o nosso município. Pessoal, as equipes da Defesa Civil estão também na localidade de Vieiras, uma localidade também afetada, e a gente está, infelizmente, com bastante chamados atendendo. Quero deixar claro e salientar que a Defesa Civil de Palmeira funciona através do 193 emergência, pessoal que precisa de risco, tem risco iminente em sua casa, em sua residência, né, pode acionar através do 193. Se não for risco iminente, né, se for uma situação mais tranquila, você pode chegar até na prefeitura, abre o cadastro, pode também abrir pelo site, aciona a gente pelo site da prefeitura ou também pelos telefones da prefeitura municipal. Então, deixo claro, saliento a população palmeirense, né, que o telefone de emergência hoje da Defesa Civil, com risco iminente, se você estiver passando por uma situação de risco, um perigo ali, né, você pode acionar o 193, que é o Corpo de Bombeiros, e na sequência é repassado para a gente as informações e para a gente fazer a vistoria. Então, pedimos a compreensão da população, muitas mensagens chegando no particular aí da gente, e estamos aí prontos para atender. A Defesa Civil, através do prefeito Altamira, através do vice Zailton, está aí para atender a população. As previsões não são boas, mas a gente tem que estar preparado e atender da melhor maneira aí as famílias que necessitam.
1: Inclusive, também desde a programação desta manhã de quinta-feira aqui na rádio, recebemos registros de quedas de árvores, localidades sem energia elétrica. Há pouco recebi aqui fotos e vídeos, o Elisandro Wojcicki, do transporte escolar, também diversas árvores em todo o interior do nosso município, com um forte vento que aconteceu nesta madrugada. Registros aqui também que tivemos do Lar Acelino, a estrutura do Lar Acelino também teve prejuízo, ficou comprometida aí devido à forte chuva desta manhã de quinta-feira.
0: Secretaria Municipal de Educação informa que devido a essas condições climáticas não haverá aula hoje, amanhã e também na segunda-feira. As aulas serão retomadas na terça, dia 15 de setembro. Secretaria orienta os pais e responsáveis a ficarem atentos aos grupos das escolas onde serão repassadas informações sobre as atividades remotas e também sobre o retorno das aulas.
1: Uma preocupação também da cidade vizinha, Porto Amazonas, em relação ao nível do Rio Iguaçu. Nós entramos em contato com o prefeito Elias Gomes da Costa, que traz atualizações de momento para nossos ouvintes. Bom dia, prefeito.
3: Atualizando aqui quanto à situação do nosso querido Rio Iguaçu, após aí muitas chuvas durante a noite, chovendo mais de 100 milímetros durante a noite, aí, o Rio Iguaçu voltou a subiu mais de 1 metro, aí nas últimas 12 horas, nesse momento atinge mais de 4 metros acima aí do nível, já entrando no nível de alerta máximo, e que começa já a invadir aí algumas casas, né? Estamos, junto com a Defesa Civil, trabalhando, removendo essas primeiras famílias, onde estão risco iminente já, as águas estão se aproximando e já começando a entrar nas casas, então com bastante cuidado e com zelo aí, né, tanto para a questão de vidas como também do patrimônio das pessoas, estamos realocando para alguns espaços. Agradecemos aí a todos os ouvintes e de forma geral aí a população de Palmeira, que sempre nos apoia nos momentos difíceis, E estamos aí, né, agora nesse momento de apreensão, com a previsão ainda de muita chuva para hoje, amanhã, até sábado, então com grandes acumulados. Se continuar essas precipitações de acumulado, como tem a previsão apontado, aí nas próximas horas teremos aí que estar removendo mais famílias. Então, estamos fazendo os primeiros trabalhos, a Defesa Civil fazendo um trabalho muito bom, muito importante, com apoio também da própria comunidade. E agora, mais por cautela, né, e com cuidado, estamos fazendo esses primeiros atendimentos. Obrigado aí, Helder, obrigado sempre pelo apoio. E vamos conversando sempre e atualizando vocês aí de todas as ações necessárias aí no município. Tenham um bom dia.
0: E os jogos da MCG desse final de semana também foi adiado por conta das condições climáticas. Futsal e futebol, as rodadas, e também o minibol aqui no nosso município.
1: Agora 11 horas e 58 minutos. Assim nós concluímos o noticiário P7 de hoje, a edição número 172 deste ano. Tenha uma boa tarde.
0: Uma ótima tarde para você.
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13: Em sintonia! Chegamos em sintonia com vocês, queridos ouvintes. Para mais um Bem Me Quero, eu sou a Josel Barras. Juntos nós estamos na melhor sintonia, na sintonia da 91.7. A nossa, né? A minha, a sua, a nossa FM Ipiranga. A FM da cidade, clima do Brasil. Clima este chuvoso demais. Chuvoso demais, assustou, né, povo? Eu não sei vocês, mas eu fiquei muito, mas muito assustada mesmo de madrugada, né? Meu Deus, perdi o sono, não conseguia mais dormir de tanto medo. Só nos resta rezar e pedir a proteção divina, porque os prognósticos, como nós já sabíamos, já havíamos até falado aqui no programa com o pessoal da Defesa Civil, o prognóstico era esse mesmo, né? É esse. E nós teremos ainda muita chuva. E o prognóstico é de muita chuva até o ano que vem, né? Então serão meses e meses aí de vai e volta de chuva, mas chuva torrencial. E só nos resta pedir a proteção divina, pedir para que Nossa Senhora estenda seu manto, Nossa Senhora da Conceição, padroeira do nosso município, estenda seu manto sobre todos nós, sobre todas as casas, né? E que as entidades, enfim, que nos proteja, né, gente? É, a nossa proteção vem de Deus sempre e não há outra maneira de da gente conseguir se proteger nesse sentido, né? Nesse sentido com as intempéries do tempo. E hoje, então, 12 horas e 30 minutos, nós começamos pontualmente. Agora já são 12 horas e 32 minutos, né? Eu falando demais aqui. E vamos continuando o nosso programa. E hoje é um dia especial. Hoje, 10 de setembro de 2026, é aniversário. Aniversário de duas pessoas muito queridas nossas aqui. O César Corneta Boy, né, Nando? Que faz aniversário hoje. É o César Vansovski, parabéns, meu querido, tudo de bom se você estiver ouvindo. Se não estiver ouvindo, alguém estará e passará essa mensagem para você. Um beijo no seu coração, meu querido. E também a Rita de Cássia Delfrate, que está sempre ligadinha aqui ouvindo o programa. Os meus parabéns para você, Rita, que seu novo ciclo seja de muita saúde e muitas bênçãos na sua vida. Nós vamos chegando para mais um Bem Me Quero, no oferecimento da Influx, né, que traz a tradução do dia, que é ali na Vicente Machado 498, onde você encontra momentos de imersão completa no idioma 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E hoje nós vamos trazer também a dica aí, a dica que funciona muito bem, que é como deixar a roupa bem branquinha, né? As suas roupas brancas merecem todo cuidado. E com essas dicas simples, elas ficam mais branquinhas, sem manchas, com aquele aspecto de novas, né? Então, a roupa branquinha bem cuidada, ela dura muito mais. E muito antigamente, muitas vezes a gente usava aquele alvejante, né? O alvejante de hipoclorito de sódio. E o que que acontecia? Amarela, amarela a roupa, mancha, né? E tem outros jeitos de você deixar a roupa branquinha e de não amarelar. Tanto camisetas, quanto meias e panos de prato. Então, você vai precisar de uma bacia com água morna, 2 colheres de sopa de bicarbonato de sódio ou o percarbonato de sódio. Eu uso percarbonato e acho que funciona melhor que o bicarbonato, né? Mas aí fica do seu gosto. E você vai colocar 1/2 xícara de chá de vinagre de álcool branco e 1 colher de sopa de detergente líquido e suco de limão. Aí o que que você vai fazer? Você vai colocar a água morna na bacia, adicionar o bicarbonato, esses ingredientes todos que eu falei, né? O vinagre, o detergente e o limão. E vai colocar então essa roupa de molho por 1 a 2 horas. Depois é só lavar e secar, né? E com certeza você vai perceber uma diferença incrível, porque eu uso percarbonato e faço isso aí e dá muito efeito, né? Evite misturar depois as roupas brancas com as coloridas. Não use água sanitária em peças delicadas, gente, porque amarela, né? E faça isso aí pelo menos uma vez por mês nas suas roupas branquinhas, porque elas vão ficar... Eu faço sempre, né? Que eu vou lavar a roupa branca, eu uso percarbonato e faço essa misturinha aí. E essa, então, é a dica da limpeza do Mundo da Limpeza. Nós vamos para um rápido intervalinho, já estamos com 12h40 e eu já retorno, não sai daí.
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0: Olá, olá, olá, voltamos, boa tarde pro Renan Matias, boa tarde aqui pro Haroldo Júnior. Renan, nós vamos encaminhar suas fotos pra página, tá? Pra publicar lá e pra Bruna comentar, tá bom, querido? Então, pessoal, boa tarde pra quem tá chegando agora, 12 horas e 45 minutos. Nós estamos no Bem Me Quer, eu sou a José Elba, juntos nós estamos na melhor sintonia. E agora nós vamos pra nossa reflexão, vamos pro nosso bem-estar espiritual e a reflexão do Evangelho do dia hoje. Hoje, quinta eucarística, 10 de setembro de 2026, é de Lucas 6, do 27 ao 38. É a quinta-feira da 23ª semana do tempo comum. E o tema de hoje é: amai os vossos inimigos e fazei o bem aos que vos odeiam. O ponto central do evangelho de hoje, queridos ouvintes, é o amor. O amor sem fronteiras, que não impõe condições e que é unicamente gratuidade. O ensinamento de Jesus neste evangelho nos desafia profundamente, porque ele diz: amai os vossos inimigos. E como isso é difícil, né, querido ouvinte? Por quê? Porque geralmente, quando a gente tem um inimigo, a gente quer distância, né? Não é assim? Você não fica magoado, com raiva? E como tornar isso?

0: possível se humanamente nós somos inclinados à vingança, ao revide, à mágoa. Jesus vem romper essa barreira do nosso ego, ensinando-nos a pôr fim ao círculo vicioso da vingança, dando uma resposta de amor às ofensas recebidas. O amor é a presença de Deus em nós. E se Deus é amor, quem vive em Deus vive o amor. E com o coração cheio do seu amor, consegue abraçar com sinceridade até mesmo seu inimigo. Você acha isso impossível? Hoje ainda compartilhei no meu Facebook um vídeo do Rodrigo Silva, que eu sigo, que é um arqueologista e religioso. E não vou contar para vocês, mas se você entrar no meu Facebook, você vai entender do que eu estou falando. O amor é a nossa primeira vocação e Deus nos criou por amor e para o amor. Portanto, é o amor de Deus infundido em nossos corações que deve prevalecer em nós e não o ódio. O amor nos move, não nos deixa isolados, nos leva a amar até mesmo aqueles que nos querem bem. E querer o bem do outro, independentemente do que ele tenha feito contra nós, é amar à maneira de Jesus. É amar pelo simples fato de sermos irmãos, filhos de um mesmo Pai. E em um mundo dominado pelo individualismo e pela ganância, muitas pessoas se tornam frias, sem expressão, com atitudes mecânicas. E quando o ser humano se distancia do outro, ele nega a sua verdadeira origem de filho de Deus, criado para viver em comunhão com ele e com os irmãos. Muitos, fechados em seu próprio mundo, vão perdendo o senso do amor e se tornando indiferentes aos apelos de Jesus. Como seguidores de Jesus, não podemos ser assim, queridos ouvintes. Devemos fazer a diferença no mundo, amando também aqueles que não nos amam. Se amarmos apenas os que nos amam, que diferença faremos? Não são as atitudes do outro que devem determinar as nossas ações, mas sim o nosso amor a Deus. E é esse amor que nos fortalece para superar toda e qualquer injustiça. Todos nós temos inimigos. Inimigos são aqueles que tentam nos prejudicar, nos fazer mal. A diferença de um seguidor de Jesus está em amar também esses irmãos que nos atiram pedras. Podemos manifestar esse amor de várias formas, e uma delas é rezando por eles. E a oração, além de amolecer o coração endurecido do inimigo, nos alcança e nos ajuda a superar a ofensa com caridade. Um coração que vê o outro com o olhar de Jesus é um coração acolhedor, um coração que responde ao ódio com amor. O amor nos leva a superar todas as diferenças e colocar a vida acima de tudo, como Jesus sempre fez. Jesus nunca discriminou ninguém, nem mesmo aqueles que lhes faziam mal. O amor divino é a fonte que sustenta o amor humano, e em Jesus encontramos o modelo perfeito desse amor. É a vivência do amor que nos identifica como seguidores de Jesus. Quem ama verdadeiramente, ama o outro, com o mesmo amor que ele nos ama. E nosso maior medo não deve ser aí, né, de ser amado ou não ser amado, de odiar ou não ser odiado, mas sim de viver bem e de estar bem com Deus e com o nosso irmão. E o vídeo ao que eu me refiro é a história, não sei se o Nando conhece, de um psicopata americano que matou 20 e tantas mulheres. E o julgamento lá nos Estados Unidos é público, né? E é um júri público. E as pessoas vão e as pessoas falam pro réu, né? Pegam o microfone e falam. E todas as pessoas que pegavam esse microfone o acusavam e falavam palavras horrorosas e quero que você morra, e quero que você apodreça na cadeia e falavam coisas horríveis. E aí vai um senhor bem velhinho e ele começa a falar que ele acabou com a sua vida, porque ele matou a sua filha. Mas aí ele diz, mas eu escolho perdoar você. Mesmo que seja muito difícil para mim, eu escolho te perdoar. E esse psicopata, em todas as pessoas que falavam para ele, ele se mantinha indiferente, até olhava com cinismo para as pessoas que o agrediam. Mas quando esse senhor fala que o perdoa, ele cai em lágrimas. Na mesma hora, desmonta o psicopata, ele cai em lágrimas. É a força do perdão, gente. Então, se você tiver oportunidade, vai lá no meu Facebook e confere esse vídeo que eu compartilhei lá, que é sensacional. Depois vou mandar para você, Nando. É muito legal mesmo. E é tudo isso que eu acabei de falar para você, né, querido ouvinte? E terminando então a nossa reflexão, nós temos que ser rapidinhos aqui, porque o nosso reloginho voa, né, Nando? Nosso cronômetro aqui no monitor tá voando e o tempo é curto demais. E hoje eu trago para você também a frase do dia que diz assim: nosso maior medo não deve ser do fracasso, mas de ter sucesso nas coisas que não são importantes para Deus. Pensou bem nisso? É de Francis Chan. O nosso maior medo não deve ser do nosso fracasso pessoal, mas de ter sucesso nas coisas que não são importantes para Deus. Porque o que é importante para Deus? Né? O que é importante para Deus são as coisas simples, a nossa vivência, a nossa convivência, né? E não as coisas pessoais ou a nossa fama, o nosso poder, né? Isso não é importante para Deus, mas sim como nós somos como pessoas, né? E então, fica aí a frase do dia para você, querido ouvinte: o nosso maior medo não deve ser do fracasso, mas de ter sucesso nas coisas que não são importantes para Deus, né? Por quê? Todos vamos partir dessa vida, um momento hoje, um momento ou outro, né? E não vamos levar nada a não ser o que nós constituímos em termos espirituais, com os outros e conosco mesmo. E agora nós vamos então pro... Não sei se fazemos um intervalinho agora, Nando? Podemos fazer um intervalinho agora e daí eu volto falando um pouquinho de saúde física. E aí no último bloco a tradução do dia. Vamos para um rápido intervalinho e já já volto. Não sai daí.
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0: Voltamos com Bem Me Quero, 12 horas e 59 minutos. Eu sou a José Barra. Juntos nós estamos na melhor sintonia, na sintonia da 91.7, nossa FM Piranga de Palmeira. Chove na cidade, clima do Brasil. E me conta aí, você acabou de almoçar ou você está almoçando? Já almoçou? Me conte uma coisa, o seu corpo está literalmente entupindo ou se limpando agora? E a diferença está no que chegou no seu prato hoje. Pense bem o que você comeu aí, né? Então já vou falar o porquê disso. Ninguém sente a artéria estreitando dia após dia. É um processo silencioso, é um processo gradual e por isso é muito perigoso. E o que parece só uma friturinha ou só um embutido vira com repetição uma parede de placa que reduz o fluxo de sangue para o coração e para o cérebro. A boa notícia é que esse processo também funciona ao contrário. O corpo tem uma capacidade impressionante de reverter os danos quando você muda o combustível que oferece para ele. Exatamente porque a nossa alimentação é o nosso combustível para o nosso funcionamento. E quando você muda a sua alimentação, o seu corpo vai adquirindo, ele tem essa capacidade, né, de reverter esses danos. Então, vamos lá, vamos para um mapinha de trocas inteligentes? Eu trouxe para você hoje. É o seguinte, em primeiro lugar, reduz as frituras e os processados, porque eles carregam gordura trans e excesso de sódio, que inflamam o vaso sanguíneo. Segundo, troque margarina por azeite de oliva extra virgem. A diferença na sua bioquímica é real. E não pode trocar a margarina, né? Troque por um outro. Troque por um óleo de canola. Troque por processos de cozimento que não precisem usar tanto óleo, né? Troque aí no seu pãozinho. Troque por uma margarina, até a banha de porco é mais saudável. Troque por um mel, né? Troque a margarina pelo mel. E vou falar para você que até a banha de porco é mais saudável que a margarina, né, gente? Porque a margarina é muita gordura trans. No terceiro, inclua peixes gordos e oleaginosas pelo menos 3 vezes por semana. Por quê? Eles entregam ômega 3, que ajuda a desobstruir as suas veinhas entupidas. Exatamente. Peixes, sardinha, sempre falo muito para vocês aqui da sardinha, do atum, né? Ou até do filezinho de tilápia. E não é tão caro assim, não, gente. Esses dias eu estava ali, eu sempre compro filezinho de tilápia. Estava R$ 23,27. Se você for comparar com o quilo da carne vermelha, né? Então, dá para ir trocando aí, né? Vai trocando, vai fazendo as suas troquinhas semanalmente para ajudar, né? Então, não é aí sobre uma refeição perfeita, mas é sobre um direcionamento que você toma na sua vida para melhorar a sua saúde, porque cada escolha no almoço de hoje é um voto para a artéria limpa ou para a artéria entupida de amanhã, tá? Então, faça essas troquinhas aí, essa é a dica de alimentação de hoje, para que você faça o seu corpo trabalhar ao seu favor, gente. Reduzir frituras e processados é o ponto principal, né? Trocar margarina por azeite, por outras maneiras, até se você evite as frituras, né? Faça alimentos mais cozidos, mais refogados, e inclua os peixinhos. Troque carne e também muitas vezes se come muito embutido, troque por ovo, né? Faça ovo cozido, faça um mexidinho de ovo, faça farofinha de ovo, né? E vai trocando aí, incluindo alimento mais saudável no seu dia a dia, né? Para desobstruir essas veinhas. Bastante verdura, bastante fruta, bastante líquido, né? E vamos ver aí que, com certeza, na hora de decidir o que você vai colocar no seu carrinho aí, lembre disso, pense nisso, né? E pense no seu coração, né? Porque depois aí dos 60, gente, a coisa complica, né? E às vezes até muito antes do 60. Então, escolha melhor, né? Escolha melhor e com certeza você vai ter muito mais saúde. Nós vamos agora para o nosso momento de tradução. Antes de eu falar da tradução, eu quero perguntar para você se você já percebeu quantas pessoas estão entrando na trend de voltar aos anos 80. Ah, falei em trend, daí tem alguém em casa que vai dizer, que trend, trend, o que que é trend, né? Eu sei que as pessoas dizem, né, Nando? Dizem assim quando a gente fala alguma palavra em inglês, né? O que que é trend, gente? Já que a gente faz a tradução de músicas em inglês no oferecimento da Influx, que é uma escola de inglês, eu também vou trazer para você o significado de trend, né? A trend, na verdade, vem do inglês e pode ser traduzida como tendência. Tendência, direção, modinha, né? Modinha. E no mundo contemporâneo, uma trend representa qualquer ideia, comportamento ou estilo que se torna popular rapidamente, muitas vezes impulsionado pelo alcance da internet. E foi o que aconteceu e é o que está acontecendo, né? Você já deve ter percebido quantas pessoas estão entrando na trend de voltar aos anos 80. Eu, inclusive, né, fiz minha fotinho lá, embora meu cabelo continue o mesmo dos anos 80 até hoje, né, muita coisa não mudou ali, mas também fiz minha fotinha dos anos 80, porque achei muito legal, principalmente as músicas, né, que inclusive estou traduzindo essa semana e traduzo muitas aqui no meu programa dos anos 80. Porque vamos combinar, era música de qualidade, né, gente? Então, cabelo, roupas, músicas, fotos com aquela estética antiga. E a gente fica pensando, será que estamos com saudade dos anos 80? Ou será que estamos com saudade de como nos sentíamos naquela época? De uma vida que parecia mais simples? de esperar a música tocar no rádio para gravar. Às vezes o locutor falava andando no meio da música e a gente perdia a gravação, né? De encontrar os amigos sem precisar combinar pelo celular, né? Mas combinava na saída do colégio o que ia fazer, né? De tirar uma fotografia sem pensar em quantas curtidas ela teria, cuidar para tirar o filme da máquina para não queimar, né? E se a foto ficava borrada, ficava ruim, alguém ficava dormindo, a gente só ia descobrir depois que a foto era revelada. De viver um momento sem a necessidade de registrá-lo. Talvez estejamos cansados de velocidade, cansados de estar sempre disponíveis, sempre conectados e sempre comparando, sempre tentando acompanhar alguma coisa. E talvez por isso olhar para o passado seja tão acolhedor, se nos faça tanto bem. Porque às vezes não queremos voltar no tempo, queremos apenas recuperar uma sensação que ficou lá. A sensação de presença, de espontaneidade, de pertencimento, de viver sem precisar transformar cada momento em conteúdo. E talvez a pergunta não seja por que estamos com saudade dos anos 80, mas o que existia naquela época que está fazendo tanta falta na nossa vida hoje? Você já parou para pensar, querida ouvinte? Talvez a resposta seja menos sobre o passado e muito mais sobre o que precisamos trazer de volta para o presente. Aquela alegria, aquele colorido, aquela conexão genuína e verdadeira. E não, eu acredito, né? Tenho essa impressão que nenhuma trend bombou tanto como essa dos anos 80. Nunca houve tantas pessoas fazendo, entrando na trend, né? Eu que nem sou disso muito, acabei entrando na trend também e fazendo a minha fotinho lá dos anos 80, né? E reflete tudo isso, né, gente? Talvez não seja nem só questão de publicar algo dos anos 80, mas o que nos faz reviver essa época, talvez porque a vida hoje, o dia a dia hoje, esteja tão diferente da forma como éramos nos anos 80. E nos anos 80, parecia que existia uma regra não escrita. Era proibido fazer música ruim. Concorda comigo, querido Vinto? Concorda comigo, Nando? Nando concorda também. E poucas bandas representam isso tão bem quanto o Toto. Em I Will Be Over You, lançada em 1986 no álbum Fahrenheit, a banda transforma uma balada sobre o fim do relacionamento em uma verdadeira aula de composição, arranjo e interpretação. Tudo está no lugar. A guitarra limpa e elegante de Steve Lukather, os teclados sofisticados, a bateria precisa de Jeff Porcaro e uma produção que consegue soar grandiosa sem perder a delicadeza. É daquelas músicas que não dependem de exageros para emocionar. Cada instrumento parece saber exatamente quando entrar em ação, quando recuar e quanto espaço deixar para a melodia respirar. E talvez seja justamente por isso que I'll Be Over You continue funcionando tão bem décadas depois. Oitentistas até o último detalhe, mas longe de ser datada, a faixa mostra uma época em que músicos de estúdio eram verdadeiros artesãos. E uma banda podia transformar técnica impecável em emoção genuína. 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
0: A Influx traz para você hoje I'll Be Over You, ou seja, eu vou te esquecer ou eu vou te superar, né? No inglês, essa expressão I'll be over you significa tanto eu vou te superar ou eu vou te esquecer. Para você, querido ouvinte, tradução de Toto, I'll be over you. Algumas pessoas vivem seus sonhos. Outras pessoas fecham os olhos. O destino de algumas pessoas passam por elas. Não existem garantias. Não existem álibis. É assim que o nosso amor deve ser. Não pergunte por quê. Leva algum tempo. Deus sabe o quanto.

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E aí, querido ouvinte, gostou da tradição de hoje? Garanto que você voltou aos anos 80, nos bailinhos de garagem, nas festinhas de garagem, quando a gente dançava de rostinho colado, fazia aquelas festinhas que cada um, festinha americana, né? Que cada um levava um prato, as meninas levavam prato, os meninos levavam um litro de bebida, de refrigerante, e a gente fazia as festinhas de garagem, Nando, e dançava de rostinho colado essas músicas aí. Que tempo bom, né, gente? De conexões verdadeiras, de amor, de carinho, de paqueras, né? Hoje em dia tá tudo tão desgastado, né? Que as pessoas nem paqueram mais, né? As pessoas já vão pra via, de fato, num primeiro encontro, né, Nando? E as coisas, as relações ficaram muito líquidas. Mas essa música, ela fala aí sobre a dificuldade de você se separar de quem ama. A dificuldade de você esquecer os momentos bons vividos ao lado da pessoa que você ama. Um pouquinho mais de Toto pra você.

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14: Voltamos com o Bem Me Quero de hoje. E agora, o que eu quero deixar pra vocês aqui? Gente, essa chuvinha, né? Chovendo, criançada por casa, porque as aulas estão suspensas, né? As aulas da rede municipal de ensino estão suspensas até segunda ordem, pelo menos que eu saiba, até segunda, né, Nando? Então, criançada em casa, e olha só, aproveite pra, né, para participar da campanha Meu Brasil, Minha Pátria, porque a campanha aqui da 91.7 ela foi prorrogada. Então, criançada, a campanha Meu Brasil, Minha Pátria, que é uma parceria da Rádio Ipiranga com a Cresol, ela foi prorrogada e continua durante todo o mês de setembro. E a proposta é bem simplesinha. Crianças de até 12 anos. Crianças de até 12 anos podem participar. Fazendo o quê? Um desenho à mão sobre o tema Meu Brasil, Minha Pátria. E a técnica é livre. Você pode usar lápis de cor, giz de cera, canetinha, tinta ou o material que você preferir. O importante é que o desenho seja bem criativo, bem lindo, né? E com essa temática, Meu Brasil, Minha Pátria. Podem participar crianças de até de 7 anos, 8, 10, de 11 a 12 anos. E serão escolhidos 6 vencedores, 2 em cada categoria. Cada ganhador recebe R$ 100 em poupança. Né? Então, a categoria aí dos 7 anos, de 8 a 10 anos e de 11 a 12 anos. Né? 2 em cada categoria serão escolhidos. R$ 100 em poupança para cada ganhador. E para participar é fácil demais. O desenho precisa ser feito em uma folha de papel sulfite A4. Depois é só entregar aqui na recepção da Rádio Ipiranga ali para o Edson. Né? E se ficar mais fácil, você também pode deixar lá na Cresol durante o mês de setembro. No verso do desenho, não coloque na frente. Coloca no verso da folha o nome completo da criança, a idade e o telefone de um responsável para contato. Então, já chama a criançada. Aproveita essa tarde de quinta-feira chuvosa aí que a criançada tá por casa. Separa o material e solta a criatividade, né? Que a criançada aí tenha muita criatividade para fazer um desenho muito bonito da campanha Meu Brasil, Minha Pátria. E essa campanha é uma realização aqui da nossa 91.7 Rádio Ipiranga, com a parceria da Cresol, unindo criatividade, cidadania e educação financeira. Então faz isso, chama a criançada lá, né? põe a criançada aí pra fazer desenho. Qual é a criança que não gosta de desenhar? É, principalmente num dia como hoje, né, Nando? Entre um bolinho de chuva aí, né? É, hoje tá bom pra bolinho de chuva, né, gente? Vamos falar. Falando que não era pra comer fritura, eu vou falar de bolinho de chuva, né, Nando? Que contradição, mas que dá vontade dá, né? Então, Luzia Campa chegando nos últimos minutos do programa. Vou mandando um abração pra Luzia, pro Haroldo, né, pro Renan, pra todo esse pessoal que tava participando aí, que tava curtindo, mandando sua mensagem. 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Nós voltamos, gente, amanhã às 12 horas e 30 minutos, né? Porque agora a gente está com esse atrasinho aí, né, Nando? Estamos com um delay, um atraso na nossa programação. Por quê? Por causa das propagandas políticas, que são necessárias com toda certeza também, né, gente? Então, nós vamos encerrando o nosso programa desejando a você uma excelente tarde de quinta-feira. E não esqueça, hoje é quinta eucarística, é dia de vir aqui na Igreja Matriz, dobrar os joelhinhos, conversar com Jesus, né? Colocar seus medos, suas aspirações e também pedimos a proteção, né, gente? Porque agora com esse ninho aí, coisa tá complicada. Um beijo no seu coração, até amanhã, fique com Deus. Se Deus quiser, estaremos de volta logo, logo.

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13h31, está começando mais um Baú da Ipiranga nesta tarde chuvosa. Olha só, muita chuva na cidade de Palmeira. Que dia é hoje? Quinta-feira, dia 10 de setembro. E a paisagem, pelo menos aqui da janela dos estúdios de Ipiranga FM, tá esbranquiçada de tanta chuva. Aqui no centro, acho que até já nem tá chovendo mais tanto. Mas para lá, pros campos da Baronesa, vamos dizer assim, meu Deus do céu, tá uma coisa incrível de se ver. Eu não sei dizer se é chuva ou se é um tipo nevoeiro, mas deve ser chuva. Enfim, chove muito na cidade de Palmeira. Aqueles que ouviram a programação da tarde com o Gilmar Antônio e o nosso comentário sobre a previsão do tempo, já sabe que a gente estava falando que ia chover muito nessa quinta-feira e que a chuva persiste nos próximos dias. Então, não é novidade pra ninguém, mas não é fácil, né? A gente que é pedestre ainda, meu Deus, não é fácil. Não é fácil, o nosso ir e vir está comprometido. E logo agora, né? Logo agora, nessas primeiras semanas do mês que a gente tem que pagar as contas, né? Ir nos lugares pagar as contas. Enfim, eu não vou divagar aqui porque o programa é pra isso. O programa é para nós ouvirmos músicas antigas, aqui os sucessos, os clássicos da Ipiranga FM serão ouvidos daqui até as 15 horas da tarde. E convenhamos, né, pessoal, esse tempinho chuvoso é propício para isso, propício para ouvirmos aquele radinho, aquela música antiga, aquele clássico nostálgico do passado. Que beleza, né? O clima perfeito para ouvirmos músicas antigas. E a hora é agora, essa hora para você recordar os clássicos do passado no Baú da Ipiranga, como o pessoal gosta de fazer, né? Lembrar aquele momento especial, aquela música especial, beleza? 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Então, são 13h34, vamos iniciar então nossa programação aqui do Baú da Ipiranga. Vamos iniciar o playlist das músicas antigas, registrando a audiência então do seu Alceu, que foi o primeiro a comparecer hoje no baú. Ele diz: boa tarde, rapaziada, vamos dessa hoje, Wish You Were Here, Bee Gees. Grande clássico dos Bee Gees. E o Bee Gees toca sempre no Baú da Ipiranga, sempre tá tocando Bee Gees. Onde está? Wish You Were Here. Vamos ouvir primeira música desta quinta-feira, dia 10 de setembro. Obrigado, seu Alceu, já tá posicionado. Na sequência estamos aqui com o meu amigo Atair. Boa tarde, Nando, tudo bem? Hoje toca John Denver, a música Don't Close Your Eyes Tonight. Ofereço para minha esposa e para todas as gerações dos anos 70, 80, 90 que viveram a nostalgia do disco de vinil, a fita cassete, as fitas de videocassete. Gente, quando adquiria essas maravilhas na época era só emoção. Você, Nando, é o cara que sabe contar. Ah, obrigado, Atair. Realmente é um período sensacional. Sensacional. Não sei se porque a gente estava lá e tem, né, a memória afetiva desse período, mas eu lembro da época da fita de videocassete, quando as locadoras tinham isso em vez do DVD. Claro que o DVD foi um avanço, né? Até comento sobre isso no livro lá,
Mas a fita de videocassete tinha realmente um charme. Mesma coisa, isso eu tô falando da fita de VHS. Aqui na Rádio Ipiranga eles tiveram, né, o período de fitas cassete, né, a fita com videocassete, que você tinha que virar a fita e ainda você tinha que, vamos dizer, rebobinar, entre aspas, né? Porque se não tivesse naquele ponto da música X, simplesmente tinha que ficar rodando a fita até chegar lá. As novas gerações não sabem como é que era a tal da fita cassete para ouvir música. Eu imagino o apuro dos sonoplastas daqui da Ipiranga FM na época, que era fita de cassete, né? Fita de cassete, porque daí chegava o pedido de tal música, mas você tinha que colocar no ponto certo da música. Tanto o disco de vinil, como mais tarde o CD, você podia ir direto na música que você queria, mas na fita de cassete, você tinha que colocar a fita. Imagino o BO que não ia dar. Quem trabalhou aqui naquela época, no caso não fui eu, deve ter histórias para contar. O seu Edson, o Tuque, que foi sonoplasta nesse período também aqui. De repente até o seu Gilmar. O Gilmar não foi sonoplasta, mas ele estava aqui na Rádio Ipiranga nessa época. Deve ter histórias para contar. Isso é tema para meio programa da programação da tarde, no caso do Gilmar. Mas enfim, é uma época muito boa, muito bacana. E como nós sabemos, é uma época que tinha muita música de qualidade. Não sei o que tinha antigamente, que o pessoal só fazia música boa, né? É incrível, incrível. Não, sem tentar depreciar os tempos atuais, né? Mas estamos aqui no Baú do Ipiranga. Obrigado, Atair. Obrigado pelas lembranças. E já tô posicionando aqui o John Denver, Don't Close Your Eyes Tonight. Deve ter tocado muito nessa época dos anos 80, ali, de 85, a música. Se você não conhece, você vai reconhecer quando ouvir. É uma música maravilhosa. Excelente pedido do meu amigo Atair. Obrigadão, Atair. Dona Eunice Maria Nossa, que está participando aqui com áudio. Daqui a pouco ouço o áudio da senhora. Dona Eunice, brigadão aí. Na sequência temos aqui a Carol, da Fazenda Pecan. Ela diz assim: oi Nando, boa tarde. Hoje quero escutar Kid Abelha, Lágrimas e Chuva. Uau, gosto muito do Kid Abelha. E essa música é show de bola, né? Lágrimas e Chuva, adoro essa música. Eu gosto de muitas músicas do Kid Abelha. Daí que tá Lágrimas e Chuva. Ela ainda comenta assim: sem lágrimas, só com chuva. Sem lágrimas, só com chuva. Mas também, em compensação, muita chuva. É, combina com o dia de hoje. É uma música que combina com o dia de hoje. De repente, convidar os ouvintes a pedir outras músicas assim que falam sobre isso, né? Sobre chuva e tal. Terceira música a tocar: Lágrimas e Chuva, do Kid Abelha. Já tá posicionado aqui. São 13 horas 39 minutos. Ela diz assim: pensando agora o que aconteceu com as fitas, com as minhas fitas cassete, que nostalgia é. Ah, provavelmente, Carol, como todos nós, você deve ter se desfeito delas assim que apareceu o CD. Inclusive, alguns anos atrás, quando teve o bazar o bazar aqui da Rádio Ipiranga, né? Isso foi, acho que em 2002, se não me falha a memória, 2022, perdão, que teve o bazar aqui, que foi vendido discos de vinil para muitos colecionadores aqui. Eu lembro que teve aqui no Salão Paroquial. Tinha muita coisa de CD, também. Muita gente pensou que era só disco de vinil que ia ser vendido, e foi muito vendido, mas muita gente não ficou sabendo, ou não, de repente não se ligou que tinha muita fita cassete para ser vendida também, fita cassete e CD. Claro que a parte mais interesse foi os discos de vinil, mas tinha muita fita cassete. Bem interessante isso. E interessante que tinha gente com aparelho para ouvir, veja só. Tem gente que gosta até hoje. Então vamos prosseguindo aqui, onde é que estamos? Tem mais aqui o pessoal da Castilho. Boa tarde, Nando. Rico, por cá, estamos na lida na Castilho. Antes era o Neto Ávila que sempre mandava mensagem, agora é o Rico que tá mandando mensagem, o Ricardo. Mesmo com chuva, toca essa pra nós aí. Elton John, Nikita. É um clássico da Ipiranga FM, né? O Elton John.

O pessoal sempre gosta. Tem mais músicas boas, mas vamos nessa aí. Sucesso de 82 do Nazaré, que é uma música danada de joia. Depois do Elton John vai tocar Dona Elza. Obrigadão aí pela participação. Dona Elza, que é da comunidade do Quero Quero, lembrando, né? Obrigadão aí, um abraço pro pessoal do Quero Quero que tá na audiência. E aqui quem mais está conosco? Seu Alzimiro, boa tarde. Sou desse tempo, quero ouvir uma do grupo ABBA. Seu Alzimiro, que tá inclusive participando aqui desde da parte da manhã, da programação da manhã. Já contribuiu aqui, acho que ele mandou no Noticiário P7, comentando aqui que é 80 milímetros, né, de chuva que fez hoje lá em Campestre, olha só. E ele pede uma doaba, obrigado, seu Alzimiro. Seu Alzimiro que inclusive trouxe umas laranjas pra nós esses dias aí, mas a gente se encheu de vitamina C com as laranjas do seu Alzimiro. Obrigado, seu Alzimiro. Obrigado pela visita, inclusive. E obrigado pela participação aqui no Baú da Ipiranga. ABBA vai tocar aqui. Já tô escolhendo a música. Tem muita música boa no ABBA. Eu vou de I Do. Música do... esse é o nome da música do ABBA. Vamos lá? Então vamos parar de falar que já tem bastante música. Acho que já fecha o primeiro bloco com as músicas. Então vamos lá, 13 horas 43 minutos, está no ar mais um Baú do Ipiranga, começando com Bee Gees.

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0: 14 horas, um minutinho. E calma, pessoal, o playlist musical já vai dar continuidade. Mas eu só interrompi aqui rapidamente, só para falar sobre a campanha Meu Brasil, Minha Pátria. E avisar vocês que ela foi prorrogada, olha só. Mais pessoas vão ter a oportunidade de participar. Inclusive o pessoal, né, criançado, tudo. A campanha Meu Brasil, Minha Pátria, que é uma parceria da Rádio Ipiranga com a Cressol, foi prorrogada e continua durante todo o mês de setembro. A proposta é simples. Crianças até 12 anos podem participar fazendo um desenho à mão sobre o tema Meu Brasil, Minha Pátria. A técnica é livre, pode usar lápis de cor, giz de cera, canetinha, tinta, o que preferir. Criança tem imaginação, então não é difícil segurar a criançada, né? Não é difícil mostrar para a criançada como que faz, né? Eles já saem fazendo, gostam de desenhar. Podem participar crianças até 7 anos, de 8 a 10 anos e de 11 a 12 anos. São as três categorias: até 7, de 8 a 10 e de 11 a 12. E de cada uma dessas categorias será escolhido dois. Serão escolhidos 6 vencedores, 2 em cada categoria. Cada ganhador recebe R$100 em poupança. Olha que beleza. E para participar é fácil. O desenho precisa ser feito em uma folha de papel sulfite A4, normal. Depois é só entregar na recepção aqui da Rádio Ipiranga, ou, se ficar mais fácil, também pode deixar na Cressol ao longo do mês de setembro agora. No verso do desenho é preciso colocar o nome completo da criança, a idade e o telefone de um responsável. Então já chama a criançada, separa o material e solta a criatividade. A campanha Meu Brasil, Minha Pátria é uma realização da Rádio Ipiranga e da Cressol, unindo criatividade, cidadania e educação financeira. Então, pessoal, aproveite aí, tá valendo. Deixa eu ver aqui também, tem mais um recadinho aqui para dar. Pessoal do Expediente Paroquial, inclusive, pediu pra gente comunicar aqui. Um abraço pras meninas ali do Expediente, inclusive. Avisar os nossos ouvintes, né, que as missas de hoje em Água Clara e Cantagalo foram canceladas. Então, olha, as missas de Água Clara e Cantagalo foram canceladas, muito provavelmente em função do tempo, que está comprometendo muita coisa, até algumas aulas foram paralisadas hoje também. Então as chuvas estão repercutindo, essa chuvarada ali não foi só na sua casa que choveu forte, foi por todo lugar. Então, olha, já tiveram missas canceladas, olha que pena. Aqui ainda está funcionando nesta quinta-feira, que a gente ainda tem a Adoração do Santíssimo na Matriz. Matriz que está intacta graças ao bom Deus, né? Mas a gente tá vendo aqui o resultado de muita chuva. Mas ao longo da tarde, na programação do Gilmar, talvez a gente fale um pouco mais a esse respeito, beleza? O que importa é que está dado o recado aqui. O pessoal do Expediente Paroquial nos informou gentilmente e a gente passa aqui para vocês Água Clara e Cantagalo. As missas de hoje foram canceladas, beleza? Tem mais uma outra mensagem aqui que eu não li. Ah, eu não li a mensagem do Matheus e da Suzana. Não sei nem se o Matheus sabe que a Suzana mandou essa mensagem aqui para a rádio. Ele sabe, Suzana? Ela diz assim: Matheus e suas relíquias. Numa foto, ela mostrou umas... Tem um rádio estéreo aqui, chique, que Deus o livre. E tem umas fita cassete. Uma delas é de uma novela, não tô conseguindo enxergar, nem de óculos eu consigo enxergar o nome da novela, mas é de uma novela. E outra música, outro cassete, fita, aquelas fitas cassete, o Matheus tem, inclusive um toca fita também. E ele é do filme Flashdance, olha só que joia, filme Flashdance, cuja música é um clássico do Bodo Ipiranga, que tá sempre tocando, vale lembrar, as relíquias do Matheus ali. Dela diz assim, também tem vários discos. Esse rádio ele me fez comprar de uma pessoa às 11 da noite, ela falou. E é um rádio mesmo. É um rádio bonitão, assim. Acho que é o mesmo que ela mostrou aqui, que toca fita cassete. Ele tem sintonia, tudo tal. E ele nem tem uma aparência. Como eu falei, inclusive, pra ela, ele nem tem uma aparência tão antigo assim. De repente é porque eu, por exemplo, eu vivi naquela época, então pra mim aquilo não parece ser antigo. Será que eu já tô sofrendo disso? É, pode ser, pode ser. A gente às vezes não se dá conta. Eu olhando para um rádio desse, diria, mas ele é antigo, esse rádio é antigo? Ele parece que é tão... Ele tem um designer tão moderno. Talvez o Matheus tenha essa mesma impressão que eu. E ele disse, falou que era o sonho dele ter um rádio antigo. Se até o Matheus chamou rádio de rádio antigo, quem sou eu para dizer que não, né? Quem sou eu para dizer que não? E como tá acontecendo... como está acontecendo com muita gente, o Trending Topics, como a professora Josefa falou, a Suzana e o Matheus também fizeram aquela foto com filtro dos anos 80 lá. E vou dizer uma coisa, olha, ficou joia, ficou bem joia. O Matheus parece um daqueles galã de novela dos anos 80 lá, daquelas novelas das sete que tinha antigamente. Obrigadão aí, Suzana, pelas informações aí, pela participação, muito legal. Inclusive, se os ouvintes quiserem mandar aqui fotos, tirar uma foto com a Trending Topic dos anos 80, com aquele filtro dos anos 80, se quiserem mandar aqui, a hora é agora, afinal de contas é Baú da Ipiranga, né? O programa tá aí pra isso mesmo. Quem mais aqui conosco? Ô, Matheus! Matheus, boa tarde, Nando. Estamos na escuta. 1980, é... Nossa, só quem é da nossa idade tem essa nostalgia pelos anos 80, né, Matheus? Oh, época boa, época muito boa. E vamos continuar aproveitando, né? Vamos ouvir músicas dos anos 80 aí. Vai pra você aí, meu amigo. Agora Elton John, Nikita. E na sequência, de 1982, Nazaré, Dream On. Depois ABBA. É anos 80 que não acaba mais. Vamos lá, então. 14 horas e 7 minutos. Vamos lá.
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34: 14 horas 28 minutos, estamos voltando aqui agora para o segundo bloco do Baú da Ipiranga. 14h28, 29 na verdade, acabou de virar o mostrador ali. E a chuva segue na cidade de Palmeira. O que me faz lembrar que nós não falamos nada do bolão, né? Para ver se hoje o Mano Antônio chega hoje na rádio ou não. tem o pessoal já pode, se quiser, começar a apostar. Eu gostaria muito de apostar na vinda do Gilmar Antônio, que ele consegue enfrentar essa chuva e chegar. Mas, sinceramente, quando eu olho o tempo pra cá, não sei nem como que eu cheguei aqui na rádio hoje. Que eu digo Gilmar, mas vamos ver. Até as 16 horas a gente vai tirar a prova se o Gilmar chega ou não chega. Cruzo meus dedos, torço pro senhor, seu Gilmar, até porque não vai ser fácil encarar 2 horas de programação da tarde sozinho, então espero que o seu Gilmar venha. Já tô adiantando qual que é a torcida pro meu bolão, que eu tô apostando que ele consegue. Firme e forte, seu Gilmar, vamos ver se o senhor consegue vir pro programa. Mas enquanto não chega a hora da programação da tarde, vamos de Baú do Ipiranga. E quem tá participando aqui do Baú do Ipiranga agora é a Dona Odete, olha só. Boa tarde, Nando, passando para confirmar a audiência. Hoje gostaria de ouvir a música do Michael Jackson, Billie Jean. Ofereço para minhas amigas, desejo uma ótima tarde abençoada e chuvosa. Chuvosa, com certeza. E relembrando os anos 80. Claro, Billie Jean é dos anos 80, música boa sempre dos anos 80. Normalmente tem coisa muito boa dos anos 70, não vamos negar. E tem coisa boa dos anos 90. Eu tendo a ter um pouco menos de preferência pelos anos 90, porque já começa uma tendência dance que não é muito a minha praia. Mas anos 80 e anos 70 tinha coisa muito boa. Olha, é programa e mais programa só com essas músicas boas aí. Mas tem coisa boa dos anos 90, sim, que eu preciso ressaltar. E no caso, Billie Jean, pra quem não sabe, é um dos sucessos da fase transitória do Michael Jackson, né? O Michael Jackson ainda se apresentava com o Jackson 5, mas já começava a dar passos expressivos pra uma carreira solo, né? Que ele assumiu de uma vez por todas a carreira solo a partir da turnê Bad, né? Quem viu, inclusive, o filme Michael, a biografia dele, que saiu no cinema esse ano, sabe disso. Mas o Billie Jean é um pouco anterior, mas já era um esforço do Michael Jackson em seguir uma carreira solo. E um grande trabalho, né? Michael Jackson é fenomenal, fantástico. Vamos ouvir na sequência, enquanto temos tempo. Quem mais está aqui conosco? A Thelma, mandando fotos, inclusive, sobre o temporal em Vieiras. Olha só que bacana. Muito legal, assim, as informações que os nossos ouvintes nos proporcionam. E fez um estrago mesmo, minha Nossa Senhora. É a chuva, pessoal, a chuva tá vindo. Como a gente falou ontem, tinha um alerta de tempestade aqui na região de Palmeira. Era um alerta de tempestade laranja. Então não foi a área mais grave. Eu imagino a parte lá de Irati e região ali, que era onde estava o alerta vermelho. Até não fiquei sabendo de nada. A gente está falando mais de coisas ocorridas no nosso município, que é o procedimento da Rádio Ipiranga. A Rádio Ipiranga fala sobre o município de Palmeira, mas de repente deve ter havido muitas coisas, assim, muitas calamidades devem ter acontecido nos municípios para aquele lado, lá de Irati, de Telemaco Borba, que era onde estava o alerta vermelho da tempestade. E pra gente sempre pensar, né, que apesar dos pesares, nós somos abençoados. Ainda assim, o que acontece aqui em Palmeira é ameno em vista de outros lugares. Então vamos agradecer a Deus. Obrigado pelas fotos aí, Dona Thelma. Vou encaminhar aqui pro pessoal do jornalismo. E aquela coisa, se os nossos ouvintes tiverem fotos aí, quiserem encaminhar, também fiquem à vontade. Estão contribuindo com a nossa divulgação das notícias aqui ocorridas no nosso município. Beleza? 14 horas e 33 minutos, vamos de música então. Michael Jackson, Billie Jean.

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14 horas 53 minutos, você ouve Blue Savannah Era Azul, a música que encerra o baú da Ipiranga de hoje. É isso aí, pessoal. Antes, Fevers, Nenhum de Nós, Outfield, Michael Jackson, até que foi curtinho o segundo bloco. Na verdade, o programa é curto para a quantidade de pedidos e para os nossos ouvintes, para a satisfação que os nossos ouvintes, e eu mesmo ouso dizer, têm em ouvir essas músicas antigas. Mas não se preocupe, amanhã tem mais Baú da Ipiranga, nesse mesmo horário, nesta mesma frequência, 91.7. Agora vocês têm um breve playlist musical, depois às 16 horas, a programação da tarde com o Gilmar Antônio. Se Deus quiser, né? Se Deus quiser, ele vem. Mas ele vem, vamos ter fé que ele vem. Beleza? Vocês estão nos ouvindo aí, Gilmar Antônio? Aguardamos você para daqui a pouco aí, ó. Então, ficamos por aqui. Uma boa tarde a todos. Fiquem com Deus e até a próxima.

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1: 3:15.
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4: 3:25.
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2: 3:54.

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0: Muito bem, boa tarde, boa tarde. Estamos aí chegando, estamos chegando, né? Agora 4 horas da tarde, mais um minuto. Estamos aí começando mais uma programação com muita chuva, mas vamos chegando aí sempre com muita alegria. Até às 6 da tarde você vai tendo a boa música, aquela música sertaneja, aquela música caipira, aquela música do passado aí, popular, para você matar a saudade. A boa música classe A sertaneja, né, minha gente? Aquela moda gaúcha também, tudo misturado por aqui. Você vai tendo até às 18 horas a programação que nós fazemos e você nos ajuda. E muito bem, né? Quinta-feira hoje, agora 4 horas 2 minutos. É, o fim de semana já tá batendo a porta, né, Nando?
1: Tá
0: fim
1: aí,
0: de semana já tá aí. E o coração vai começando a ficar mais leve, né? E que alegria, então, ter a sua audiência pelas próximas 2 horas. Vamos, é claro, renovar os votos de otimismo, que tal, né? Deixa o estresse lá fora. Deixa a chuva lá fora também, né? Deixa chover lá fora. Porque aqui no nosso estúdio, ele tá inundado também, Nando. Nosso estúdio tá inundado também.
1: Deus o livre.
0: Mas tá inundado de muita paz, né? Muita paz, aquela paz que vem de dentro da gente, né? E a gente quer, portanto, aí, é contagiar todo mundo, né? Contagiar todo mundo com essa paz maravilhosa, com muita alegria. A gente vai juntos por aqui na 91.7 até às 18 horas. Só alegria por aqui, vai levantando o volume aí do seu rádio, minha gente. É você que tá na estrada, você que tá aí no mercado. É você que tá na estrada, muito cuidado. Estrada aí, além de escorregadia, tá com muita água, né? Tava descendo aqui pra emissora, essas estradas, essas ruas aí. É
1: quase
0: muita
1: escorregou,
0: água.
1: João Antônio.
0: É muita água, né? É muita água, né? Muita água. Então, vamos cuidar, né? Vamos cuidar das nossas vidas aí. Esse recadinho eu dou pra você que tá na estrada, portanto, aí de carro, então de caminhão, né? Muito, muito cuidado redobrado nas estradas aí, nas rodovias do Paraná, de todo esse nosso Brasil. Muito bem, muita chuva então, né? Mas estamos aí chegando nesse dia chuvoso, chuva que vai até parece que segunda-feira. Amanhã, inclusive, tem uma previsão de muita chuva igualzinho a hoje, igual essa
1: madrugada. Olha o Gilmar Antônio se antecipando na previsão.
0: É, nessa madrugada caiu até granizo aqui na nossa cidade. Ainda bem que foi tranquilo, né? Não aconteceu nada assim de ruim. É claro, teve algumas casas aí que foram destelhadas, né? Muita gente aí teve alguns prejuízos, né? Isso é uma verdade. Inclusive, até a nossa equipe de jornalismo já estava informando isso no horário aí das 11h30, né?
1: E as aulas foram canceladas.
0: Inclusive, aulas canceladas, né? Por causa aí do mau tempo que está aí, portanto, perdurando por alguns dias, algumas semanas, né? E só vai melhorar lá por terça-feira. Mas tá bom, né? Vamos continuando por aqui. Falar um pouquinho, já que estamos falando do tempo, antes de falar do clima, vamos falar um pouquinho do calendário então, né?
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0: Muito bem, hoje temos aqui apenas 2 comemoraçõezinhas, né? Hoje é Dia Mundial de Prevenção ao Suicídio, né? Dia Mundial de Prevenção ao Suicídio. São 2 datas que é mais para conscientizar, né? Dia Mundial de Prevenção ao Suicídio é aquele negócio, né? Pessoa tá triste, desanimada, começa a colocar muita coisa ruim na cabeça, né? Aí vai prolongando, não conversa, não pede ajuda. Às vezes acontecem coisas que ninguém queria que acontecesse, né? Então, esse Dia Mundial de Prevenção ao Suicídio é um dia de conscientização para as pessoas serem melhores, né? E não ficar encasquetando muito com uma coisa só, porque o cérebro, o nosso cérebro é assim, né? Começou a colocar coisa ruim na cabeça, vai se acumulando. Então, vamos pensar em coisas boas, maravilhosas, né? Hoje também é Dia do Gordo. É uma data também de conscientização, né? Então tem também alguma coisa a ver aí com a saúde, né? Das pessoas muito obesas, né? A gente vai, se der tempo hoje, a gente vai falar um pouquinho aí da saúde, né? a respeito deste dia de hoje, que é o dia do gordo. Falar um pouquinho, portanto, a respeito da pessoa obesa. Crianças obesas também, né? Tem que ter um controle, tem que ter aí um equilíbrio. A gente vai, portanto, se der tempo aí, falar um pouquinho. Mas agora são 4:06. Antes de trazer a primeira música hoje, já vou antecipando aqui, nós preparamos uma música hoje com o Moraes Moreira, juntamente com o Nando aí, Moraes Moreira e o Pepeu Gomes, né? Vamos começar hoje um pouquinho diferente com essa música aqui mais popular, né? Vamos ver se você vai gostar da nossa música especial que sempre nós trazemos para começar, né? Muito bem, então eu pergunto para você, antes da música do Moraes Moreira, qual a temperatura que está agora nesse momento, com essa chuva forte caindo aí fora, quando agora são 4:07, Nando?
1: Pois então, seu Gilmar, agora neste momento fazem 16 graus na cidade de Palmeira, uma temperatura bem baixa, né? Deu uma baixada por conta da chuva. E bom, não é novidade para ninguém que está chovendo, né? Até a gente aqui no estúdio, a gente tem a impressão que, não sei, eu acredito que não dá para ouvir nossos ouvintes do outro lado do rádio, mas a gente consegue ouvir o barulho, o ruído da chuva vindo de fora lá de fora daqui dos estúdios, de tanto que tá chovendo muito,
0: chuva mesmo, né?
1: Mas a previsão era uma chuva intensa mesmo, especialmente para essa quinta-feira, hoje. Tanto que amanhã, embora ainda tenha previsão de chuva, a pluviosidade é menor, é uma previsão um pouco menor de chuva, que vai seguir com essa, mais ou menos nessa intensidade baixa até terça-feira. Então é para chover, mas não é para chover tanto quanto foi de ontem à noite até agora, que choveu muito, mas a previsão era uma chuva intensa, tanto que foi falado do alerta de tempestade que havia para algumas cidades aqui do Paraná. Mas essa intensidade, ao menos aqui em Palmeira, não vai permanecer. A partir de amanhã continua a chuva, mas a chuva já vai diminuir de intensidade. Ainda vai chover, provavelmente com garoa ocasional, mas a intensidade da chuva já diminui e inclusive dá até uma aumentada na temperatura. Amanhã a previsão de temperatura para amanhã é de 25 graus.
0: Só
1: é
0: para, né,
1: ser um pouco mais quente, vamos dizer, ainda com um pouco de chuva, mas não tanto, não a intensidade de hoje, porque a gente registrou fortíssimas chuvas desde ontem de noite até agora, inclusive, como o senhor falou, com destelhamento de casas. Aqui mesmo no WhatsApp da Ipiranga FM está chegando para o nosso departamento de jornalismo a tarde toda algumas fotos de ruas danificadas por conta de enxurrada aqui na área urbana de Palmeira,
0: muita pedra, comunidades
1: que foram afetadas pela tempestade, com árvore caindo. Houve um problema lá em Vieiras, com muitas árvores caindo até nas proximidades das capelinhas. E pelo que eu soube aqui, o pessoal lá do expediente comunicou pra gente aqui, um abraço até pras meninas do expediente, que as missas em Água Clara e em Cantagalo foram canceladas também por conta do mau tempo.
0: Do mau tempo. Então tá aí o aviso, né? O recadinho, já que estamos falando aí do mau tempo, né? Estamos, portanto, dando essa informação aí a respeito das missas que foram canceladas, conforme frisou aí o nosso companheiro de trabalho, o Nando, né? Muito bem, são 4:09. Então estamos aí com uma temperatura agora de 16 graus, 16 conforme graus. Nos informou Nando, né? E amanhã a temperatura vai estar um pouquinho mais alta. Só frisando, né, Nando, que a gente atualizando por aqui também, tá sabendo que no domingo e na segunda a temperatura daí baixa um pouco, né? É para baixar, né?
1: Deixa eu ver aqui, um não. Pouco. Dá uma baixadinha.
0: Vai dar uma baixada aí no sábado.
1: Fica
0: e no
1: mais
0: domingo.
1: Ou menos como tá hoje. Isso, sexta isso, e sábado isso. Vai ficar 25 graus. Isso. 25 graus sexta, 20 graus no sábado, mas no domingo é para voltar nos 16 como tá hoje.
0: Então vamos agora refletir um pouquinho. Agora são 4:10.
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0: Você que está acompanhando a programação de hoje com essa chuvarada, agora são 4h10, hoje dia 10, e reflita com a gente, né? E tenha uma tarde abençoada, mesmo com chuva. Você que olha aí pela janela, né? E não vê o brilho do sol, mas é claro, está portanto olhando na janela e vendo o céu regando a terra com suas brilhantes gotas de chuva. Portanto, tenha uma boa tarde. Você e você, né? Que está aí aonde estiver ouvindo o Gilmar Antônio, independente de onde você esteja, na estrada, da estrada nos acompanhando, você em casa, as donas de casa, você do mercado, tenha uma boa tarde com muita alegria e muita esperança sempre aí no seu coração, tá? Pois a vida é assim, né? É assim, tem altos e baixos, mas curta sempre, porque a vida é um dom de Deus e, além do mais, é muito preciosa para que seja vivida de outra forma. Então, na dúvida, opte por dias melhores, opte por um dia bom, cheio de graças de Deus, né? Opte também pelo perdão, pelo sorriso, pela bondade, pela compaixão e também pelo amor, é claro. E faça da sua vida o melhor que conseguir. E estará fazendo, é claro, do mundo um lugar perfeito para si e para os outros também, aquelas pessoas que estão ao seu redor. Seja feliz, você merece. Seja todos vocês que nos ouvem felizes, sempre com muito amor, tirando os obstáculos da vida, resolvendo os problemas e vivendo da melhor maneira possível, desfrutando sempre dessa magnífica tarde, desse dia maravilhoso que Deus nos deu. Muito bom, né? Vamos marcandito, 4h12, como já dissemos, deixe que chova lá fora, porque por aqui tem, como eu já disse, né? Uma inundação aqui de paz, de alegria, né?
1: Eu, sempre tá, que o senhor fala isso, me dá
0: uma... Tá uma inundação de bolinhas verdes aqui, muita gente aí com essa chuvarada participando do programa, mandando mensagem. Você que tá aí, não dá pra fazer nada hoje, né? Não dá pra sair pra fora, lavar roupa. Não dá nem pra lavar, não dá nem pra varrer as calçadas lá fora, né? Não dá nem pra cuidar do jardim, né? O Edson Tonho está aqui na rádio, mas ele gosta de cuidar do jardim, mas hoje não tem jeito, ele vai chegar em casa hoje, depois que ele sair aqui da rádio, e vai ter que deixar o jardim do jeito que está, né?
1: Ah, não dá nem para
0: mexer,
1: não
0: precisa nem molhar as flores, Edson Tonho, porque as flores já estão recebendo a água da chuva.
1: Pois é.
0: Moraes Moreira e o Pepeu Gomes, então, para começar Exatamente. O programa. Daqui a pouco vamos começar a atender o pessoal, tem muita gente pedindo música gaúcha ali, pedindo um sertanejo, mas a gente vai tocar daqui a pouco, atendendo todo mundo que já estão participando. Começamos aí com essa especial de hoje para começar. Moraes Moreira e Pepeu Gomes. A Lua e o Mar. 4h13, minha gente.

0: Aí, Júnior, o que será que tinha naquele áudio, hein, meu irmão?
1: César, eu também quero saber, velho.
2: É, eu quero saber também, né? Olha, são 4h17, quero saber se você tá me ouvindo. Isso, boa tarde pra você que tá me ouvindo. Já chegou? Ou então tá chegando agora? Boa tarde, obrigado pela sintonia. Ouvimos o Moraes Moreira e o Pepeu Gomes pra começar a música especial de começo de programa, a música Alma e o Mar, aqui na programação da tarde. Muito bem, agora vai ter uma moda gaúcha por aqui, vai ter uma também sertaneja e a gente vai começando a atender essa gente querida. Quero mandar um abraço antes aqui, né? Quero mandar um abraço lá pro Luiz Antônio Pereira, conversei com ele ontem, ele tá agora na luta, né? Tá aí, portanto, na luta aí, fazendo sempre aqueles lanches gostosos. Agora ele tá ali em frente ao Cressol, né? Em frente a Cressol, né? Portanto, fazendo, né, aqueles lanches gostosos e ligado com a 91.7. Um abraço aí, portanto, lá pro Luiz Antônio Pereira. Alô, Pereira, obrigado pela audiência. Ele gosta demais de ouvir nossas modas bonitas aqui, né? Obrigado, Luiz Antônio. Bom trabalho pra você, nem que chova, né? Ele tá lá atendendo o pessoal, fazendo aquele lanche gostoso. Obrigado, gente, são 4h19. Vamos mandando um alô aqui também, lá pro seu Miguel Bassani. Ô, seu Miguel, tá muita chuva hoje, né, seu Miguel? Hoje tem que ficar meio perto de casa, né? Um abraço pro seu Miguel Bassani e toda a família, a Patrícia me ouvindo, né? Que bom, gente querida. Vamos mandando abraço aqui lá pro nosso ouvinte, o Ariel. Deixa eu pegar o Mauser aqui, para ir repassando aqui as pessoas que já estão participando. O Ariel tá desejando aí uma boa tarde pra gente. Ô Gilmar, estamos de plantão trabalhando, né? Ouvindo vocês aí, né? Perto aqui da CCS. Olha só, tá lá trabalhando com os maquinários lá, né? Obrigado, né? Tá lá cuidando dos maquinários da Castilho, né? Ele é o Ariel que tá trabalhando lá na Vila Rosa. Ele pede para nós tocar um modão para ele do jeito que ele gosta, né? Obrigado, Ariel. Boa tarde também lá pro pessoal do Porto Amazonas, né? Com essa chuvarada aí, pessoal do Porto também já tá ficando meio preocupado, né? Um abraço lá pro meu xará, o Gilmar. Como é que tá as coisas aí, meu amigo Gilmar? Tudo tranquilo? Ele que tá lá no Porto Amazonas acompanhando o nosso programa. Sempre tá ligado, né? Manda um abração para todo mundo lá do Porto Amazonas. Ele pede uma dos Reis do Pagode, com o Tião Carreiro e Pardinho. Quando cai a chuva, essa tá boa pra tocar hoje aí, meu amigo Gilmar, né, aí do Porto. Quando cai a chuva, né? Muito bem, obrigado. Esse é o Gilmar lá do Porto. Um abraço pra todo mundo aí do Porto Amazonas. Um abraço pro pessoal da Cressol também, né? Daqui a pouco eu vou comentar um pouquinho sobre a promoção aí que a Ipiranga FM e a Cressol estão, portanto, aí... Estão, portanto, aí apresentando aí, né?
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2: 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Vou falar daqui a pouquinho, né? Incentivar essa criançada aí para, portanto, expor aí seus talentos, né? Tem que começar desde pequeno aí, né? Desde criança aí, desde pequeno aí, mostrar os talentos aí que vai, portanto, sempre a cada dia, né? Cada vez mais vão se aperfeiçoando aí, né? Olha, são 4h21, vamos trazer música então para esses nossos primeiros ouvintes participando. Um abraço lá pro Francisco também, ouvindo o nosso programa. Ele tá ouvindo o nosso programa com muita chuva, mas com as graças de Deus. Um abraço para ele, para a esposa, a dona Jurema, todo mundo me ouvindo por aí, né, Francisco? Nós vamos trazer então As Pilchas do Negro. Essa é com o Criolo Batista, tchê, né? Como diz o gaúcho. Criolo Batista, lá pro Roberto Rivelino, né? Tá me ouvindo? Também quero mandar um abraço forte lá pro Marcelo, que tá acompanhando o programa. Ele pediu uma do Almir Sater. Eu vou fazer o seguinte, Marcelão. Vou trazer uma do Almir Sater, em parceria com Chitãozinho e Chororó. Muito bonita essa música, Marcelo. Amor Distante, já na sequência, depois do Criolo Batista. 4h22.

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0: Muito bem, muito bem. Tá aí então Almir Sater e Chitãozinho Chororó, Amor Distante. Antes tivemos aí o crioulo dos Pampas, isso?
1: Crioulo Batista.
0: O Crioulo Batista, perdão. Olha, 4h31, nós vamos para o intervalo, depois a gente fala um pouquinho a respeito aí da promoção para criançada aí, né? Promoção em parceria com a Cressol, Ipiranga FM 91.7 e a Cressol. Muito bem, um abraço aí pro pessoal do interior que estão mandando vídeos, mandando áudios, né? Tivemos uma ouvinte aqui mandando, portanto, um áudio, um vídeo, inclusive, lá de Vieiras, né? Problema que deu lá numa árvore caída, né? Caída em cima de uma casa. Inclusive, muita gente, portanto, participando aqui do programa e falando sobre essa chuvarada, alguns prejuízos, né? Alguns estragos aí. E é claro, né? Nosso clima aí que tá com essas alterações aí, né? Como o pessoal tá comentando, né? A mídia falando também. Problema aí da alteração de clima, o El Ninho, né? Que, portanto, tá marcando presença aí nessas nossas estações do ano, né? Até o final do ano, portanto, vamos aí sofrer um pouquinho com esse clima, né? E já tem, portanto, indícios aí de que vai até o final do ano, né? O El Ninho, mas já tem indícios aí, inclusive algumas informações que pode prosseguir no começo do ano também, se estendendo até o mês de fevereiro. São informações aí que a gente vai, portanto, atualizando, né? A respeito do nosso tempo, do nosso clima. Agora 4h32, voltamos daqui a pouquinho.
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0: Tamo voltando. Olha, 4h37, antes de mais nada, quero ir falando que o Bazar, né, o Liquida Bazar da Acarupe, tá terminando hoje. Aproveite o dia todo, tá? Vai até 5, 6 horas, né? Enquanto tiver gente lá, portanto, eles vão estar atendendo. Vai o dia todo, né? Muita gente por lá, tá terminando hoje, né? Tá terminando hoje, portanto, o Liquida Bazar lá da Acarupe. Tá sendo, portanto, lá no barracão da Igreja do Rússio 1. Lembrando, né? A menina passou para nós aqui o recado. Toda a renda arrecadada é, claro, revertida para ajudar na alimentação e, é claro, nos cuidados especiais aí e a proteção dos nossos animais, certo? Olha, tudo por um real. Chegue lá, aproveite, né? Aproveite, portanto, aí, vá carimbar as melhores peças, tá? Vai ter as melhores peças lá, tudo por um real, no Liquida Bazar da Acarupe, que está sendo lá na igreja, no barracão da igreja do Rússio 1, certo? Vai o dia todo hoje, né? Muito bem, então vamos participar. Participe, chega lá, tem muita gente lá, né? Se você não foi, aproveite. Agora são 4 horas e 39 minutos. Brigadaço pela sua audiência. Você que está nos ouvindo, você que está passando a sua mensagem, o seu recadinho. Um abraço pro Martinho, né? Tá pedindo uma gaúcha. Obrigado, você que está aí sintonizando o nosso programa. Dona Eunice Marianoski, obrigado, Dona Eunice, sempre ligada. Falando um pouquinho da chuva, é muita chuva mesmo, dona Eunice, né? Mas desde que chova, né? Desde que vai chovendo, a gente só pede a Deus que nos proteja aí, né? Porque tá vindo chuvas aí realmente muito fortes, inclusive com granizo, muita gente aí que tá, portanto, aí sendo prejudicada, portanto, com essa chuvarada, né? Mas Deus é bom, né? Deus é bom aí, de repente dá uma paradinha, né? Inclusive, até pra lavar roupa fica meio difícil, né, Dona Eunice? Um abraço pra senhora, brigadaço aí pela audiência. 4h40, o programa não para, vamos trazendo música. Daqui a pouquinho falamos, portanto, aí da promoção da Cresol, em parceria aqui com a nossa emissora. Obrigado pelo carinho da audiência, um abraço pra todo mundo que me ouve aí no Papiros, né? Obrigado, o Aristeu me ouve aí no Papiros, professora Joselba também está me ouvindo, obrigado pelo carinho. Um abraço para a família Passone, o Reni Passone me ouvindo lá na Colônia Francesa, obrigado, gente. Então vamos trazendo lá o pessoal do Porto Amazonas, essa do Tião Carreiro e Pardinho, vai lá para o Gilmar. Quando a chuva cai, como cai, né? Agora deu uma paradinha, né? Mas como cai chuva? Tinha um Carreiro e Pardinho chegando com esse sucesso. Depois vamos trazer uma música muito bonita que traz uma mensagem de amor, uma mensagem de... Dá para se dizer que é uma mensagem de esperança, né? De fé, uma mensagem muito bonita aí, que nós devemos ouvir com muita atenção, ainda mais na voz deles, né, do Duque Dalvan. Rastros na Areia, na sequência. 4h41 agora.

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0: Muito bem, essa música realmente traz uma mensagem maravilhosa que nós acabamos de ouvir do Duque Dalvan, Rastros na Areia. Muito bem, né? Vamos marcandito 4h48, daqui a pouquinho 5 minutos com Jesus. Vamos fazer o seguinte, eu vou falar depois dos 5 minutos com Jesus, a gente fala, portanto, aí da campanha da Cressol. Mas vamos trazer mais música agora, antes do programa 5 minutos com Jesus. Lembrando que a programação da tarde tem sequência depois dos 5 minutos, né? Só vou lembrando que hoje é aniversário, deixa eu ver se eu tenho aqui a folha do Edson Antônio, né? Hoje estamos vivendo o dia 10 de setembro, isso? Hoje é dia 10, cadê o dia 10? Está aqui, parabéns para a senhora Giselaine Schnellba. Parabéns aí para a Giselaine. O senhor Antônio César Vansovski, ô César, o corneta boy, né, tá nos ouvindo. Parabéns aí, César, ô César, gente boa, né? Parabéns aí pro César Vansovski, o Antônio César. Também parabéns hoje pro senhor Vanderlei da Silva, mora aqui em Palmeiras, tá me ouvindo, parabéns. Então vamos trazer essa também que tá tocando aí de fundo musical, também é bonita, né?
1: Bonita.
0: Tem uma mensagem bonita.
1: Trem bala.
0: Né? Trem bala, né? Por isso que temos que viver da melhor maneira, sempre fazendo o bem. Porque a vida é como diz a música, é um trem bala, né? Deixa eu tocar.

0: Mais um pouquinho, bem ligeirinho aí, porque temos compromisso ali com 5 minutos, né? Mas deixa eu rodar um pouquinho aí, olha só.
1: Qualquer coisa, podemos tocar inteira depois.
0: É isso. Tem uma mensagem muito bonita, né? Olha só. Mas vamos atender lá o Martinho, então, antes dos 5 minutos com Jesus, vamos trazendo música gaúcha aí pro Martinho, ele tá me ouvindo lá na Barão. Quem me ouve também na Barão é o Paulo Sérgio. Um alô também lá pro Pelinski. Estão me ouvindo por aí, né? O Pelinski que tá me ouvindo, né? O seu Teófilo lá no mercado, lá no Palmeira. E o Paulo, o Martinho, né? Ali na Barão do Rio Branco, mandou, portanto, aí um pedido musical. Com quem mesmo é a música?
2: Índio Aragano.
0: Índio Aragano. Vamos trazer, então. Depois temos aí mais um destaque. Vamos trazer duas.
2: Tim Maia.
0: Tim Maia. O descobridor dos sete mares, né? Saudoso Tim Maia. Vão marcando 10 para 5.

0: Muito bem, o melhor da música da MPB, né? Ouvimos aí com o Tim Maia, essa música muito bonita, né? Por sinal. O Descobridor dos Sete Mares, lançado no comecinho do mês de janeiro de 83 pela gravadora Polygram. Hoje, a gravadora é a Universal Music, né? Muito bonita a moda que nós ouvimos aí, portanto, da música popular brasileira. Saudoso Tim Maia, ouvimos aí no seu rádio, O Descobridor dos Sete Mares. Para você, uma ótima tarde com muita chuva, mas que a sua tarde seja abençoada. E o programa não para, não. A programação da tarde aqui com Gilmar Antônio continua. A gente volta daqui a pouquinho, após os 5 minutos com Jesus. E a hora, é claro, você vai conferindo com a gente. Faltando 1 minuto para as 5.
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4: Saúdo a cada um de vocês com a graça e a misericórdia e a paz de Deus, o nosso Pai, e do Senhor Jesus Cristo. Amém. E o convidamos a meditar sobre o tema de hoje. Unidos com Cristo, por meio da nossa fé nele, nós temos coragem de nos apresentarmos na presença de Deus com toda a confiança. Palavras de Efésios, capítulo 3, versículo 12. Durante o Antigo Testamento, a mensagem da salvação parecia estar mais restrita ao povo de Israel. Deus havia escolhido esse povo para revelar sua vontade e preparar o caminho para a vinda do Salvador. Profetas como Isaías e Jonas indicaram que a graça de Deus não se limitava a Israel, mas se estendia a todos os povos. Com a vinda de Jesus ao mundo, essa promessa se cumpriu plenamente. Ele veio não apenas para os judeus, mas para toda a humanidade. Antes de subir ao céu, ele ordenou aos discípulos: vão pelo mundo inteiro e anunciem o Evangelho a todas as pessoas. Se antes o Evangelho parecia estar reservado a um único povo, agora ele é a boa nova do amor de Deus para toda a humanidade. Deus não deseja salvar apenas alguns e deixar outros. Seu desejo é que todos o conheçam e se aproximem dele com confiança. O único caminho até Deus Pai é Jesus. Só podemos conhecer a Deus porque conhecemos seu Filho, que veio ao mundo como o Salvador prometido, quando cremos no menino nascido em Belém como nosso Salvador. Recebemos as bênçãos de Deus. Cristo nos lembra o apóstolo Paulo: por estarmos unidos com Cristo por meio da nossa fé nele, nós temos a coragem de nos apresentarmos na presença de Deus com toda a confiança. Em Cristo não há barreiras para o amor de Deus. Seu convite é para todas as pessoas ao redor do mundo, para você também. Queremos orar. Senhor Jesus, ajuda-me a te conhecer mais e mais, para que eu possa estar na presença do Pai, com a certeza da salvação e da vida eterna contigo, em teu nome. Amém. A programação de cultos para este final de semana. Sábado, às 14h30, culto com a celebração da Santa Ceia na Congregação São Pedro de Tocas. E no domingo, às 9h, culto com a celebração da Santa Ceia na Congregação São João de Colônia, Papagaios Novos. E também no domingo pela manhã, às 9h, culto com a celebração da Santa Ceia na Congregação São Paulo, aqui de Palmeira, à Rua Vicente Machado, 273. Agradecemos a sua atenção e o convidamos a estar conosco novamente, se Deus assim o permitir.
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0: Muito bem, vamos marcando, estamos voltando, né? E marcando a hora, 5 horas e 11 minutos. Das 4 às 6, a sua melhor companhia é aqui na Ipiranga 91.7. É tarde, né? Tarde com muita cor, tarde com muita paz, com muito amor, e aqui na programação da Ipiranga do Gilmar Antônio, né? Portanto, sintonize sempre a sua tarde na frequência da alegria, alegria, alegria, né? Vamos marcando 5 e 12 agora, vamos então falar da campanha Meu Brasil, Minha Pátria. Ela, portanto, como já dissemos ontem, foi prorrogada. Atenção, criançada, a campanha Meu Brasil, Minha Pátria, uma parceria da Rádio Ipiranga, aqui da Ipiranga FM com a Cresol. Ela foi prorrogada, então, durante todo esse mês de setembro. E a proposta é a seguinte, gente, é bem simples. Crianças de até 12 anos podem participar fazendo um desenho bem bonito, né? Um desenho à mão sobre o tema Meu Brasil, Minha Pátria. A técnica é livre, né? Pode usar lápis de cor, giz de cera, canetinha, tinta ou o que você preferir. O importante é que fique colorido, bonito aí o seu desenho, né? E podem participar crianças de até 7 anos, de 8 a 10 e de 11 a 12. Serão escolhidos aí 6 vencedores, 2 em cada categoria. 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E depois é só entregar aqui na recepção da 91.7 Ipiranga FM. Ou, se ficar mais fácil para você, né? Você pode também deixar na Cresol. De repente você mora mais para cima, né? Mais fica aí a Cresol, de repente a Cresol fica mais perto aí da sua casa ou da sua residência.
19: Onde é que é o endereço da Cresol, né? Mesmo, seu Gilmar?
0: Fica na Rua Conceição, né? Fica lá na Rua Conceição. Deixa eu pegar um ponto de referência. A parte do cemitério, né? Deixa eu pegar. Ah, fica em frente uma loja de conveniência, né? Fica lá perto, eu esqueci o nome da loja que fica de frente lá, sabe? É da ótica visão, né? Fica mais ou menos perto
20: como
0: da ótica
20: sobe,
0: visão.
20: Como isso. Quem sobe à direita, né?
0: Isso, como ah, é sim, isso sim, mesmo, sim. Isso mesmo. Fica bem próximo ali, né? Bem próximo, de frente à ótica visão, né? A ótica visão agora mudou ali também.
20: Logo,
0: né?
20: Para cima do Banco do Brasil.
0: Isso, né? Falou tudo, né? Fica um pouquinho para cima do Banco do Brasil, né? Muito bem, e a gente vai continuando falando que se você achar melhor deixar na Cressol, né, você acha que a Cressol fica mais perto para você deixar os desenhos, você portanto pode deixar também na Cressol, ou então quiser fazer uma visitinha, aproveitar para fazer uma visitinha aqui, né, acompanhar a programação da rádio aqui, conhecer tudo, né, você pode aproveitar e deixar aqui o desenho, né, não tem problema nenhum. Lembrando, gente, um grande detalhe aqui, que no verso do desenho é preciso colocar o nome completo da criança, a idade da criança, né, e o telefone de um responsável, de uma pessoa responsável. Inclusive, né, se essa pessoa responsável vier com a criança, é até bom, né, até bom, né. De repente os pais aí querem conhecer nós aí, aproveita para deixar o desenho aí da criança, né, do filho, e já aproveita, portanto, aí participar com a gente aí, né. Temos muitos ouvintes, muitos pais aí, portanto, que querem, né, querem que os filhos sejam talentosos, né, então vamos começar já, né, desde pequeno, porque é importante, né. É importante a criança aí começar desde cedo aí com o seu talento, né? Portanto, incentive o seu filho, né? Incentive o seu filho, a sua filha aí, crianças, portanto, de 7 a 12 anos, para fazer esse desenho bem lindo, né? Soltem a imaginação aí, criançada, né? Pegue o lápis, pegue o giz de cera, pegue o lápis aí, portanto, lápis preto, giz de cera, e vai fazendo um desenho bem bonito com esse tema aí, Meu Brasil, Minha Pátria, falando um pouco aí da nossa pátria, do nosso Brasil, certo? Lembrando que a campanha Meu Brasil, Minha Pátria é uma realização da Ipiranga e da Cressol, unindo criatividade, cidadania e também cidadania, né? Portanto, tá aí o recadinho. Amanhã a gente fala mais um pouquinho sobre essa campanha, que é muito legal aí, portanto, para todas as crianças que estão nos ouvindo. E, é claro, os pais também, né? Eu aqui quero fazer um parênteses aqui também para mandar um alô para os pais, né? Muitos pais estão me ouvindo nesse momento, né? Que incentive essa criançada aí, portanto, a fazer um desenho bem bonito aí, falando do nosso Brasil, da nossa pátria, né? É bom começar desde cedo, né? Desde cedo aí com a criatividade aí que o seu filho tem, né? E começa assim, né? Começa assim, né? A gente começa na escola aí aprendendo o beabá, né, Nando? Começa aprendendo o beabá.
20: Verdade.
0: Né? Eu, quando entrei na escola, eu já sabia alguma coisa assim, né? Eu era muito... gostava de saber das coisas, né? Entrei na escola meio já sabendo escrever, meio já sabendo ler,
20: já,
0: né?
20: Já era metido a sabichão.
0: É, já gostava de ler. Eu gostava muito de ler, né? Gostava muito. Acho que esse negócio de a vontade que eu tinha de ler, sabe? Desde quando... Antes até de entrar na escola, eu já li alguma coisinha assim, meio gaguejando, porque a gente não conhecia, a gente não sabia bem as letras, né? Mas eu acho que isso que me incentivou e que me deu forças para depois, né, tá aí na minha profissão de radialista, né? Também
20: comunicador,
0: de
20: né?
0: Comunicador, também de auxiliar administrativo, que eu fui por muitos anos lá no município, né, na prefeitura. A gente fazia os ofícios lá, né, pro gabinete, então isso me ajudou bastante. Por isso que eu digo, né?
20: A leitura é muito bom.
0: A leitura é muito
20: bom. Inclusive,
0: né?
20: Eu vivia insistindo nessa tecla quando fazia o outro programa, né? O falecido Ipiranga Pop, né? Falava então, bastante disso.
0: Então, a leitura é muito importante, a criatividade do seu filho aí também é muito importante. O talento, né, que o seu filho e a sua filha tem, começa desde cedo. Então vamos incentivar essa criançada aí a fazer um desenho bem bonito, né, criançada? Vocês que estão ouvindo aí, o Gilmar Antônio. Olha, são 17h17, falei bastante, mas por uma boa causa, né? Para realmente aí abrilhantar a ideia dessa criançada aí participar dessa promoção que é nota 10, nota 1000. Vamos trazer moda, música bonita agora. Vamos trazer sucesso bonito, maravilhoso. Quero antes mandar um abraço pro pessoal que tá na estrada, com essa estrada escorregadia, né? Tem que tomar muito cuidado. Inclusive, o Wellington escutou eu falar isso aqui no programa hoje e ele passou um áudio para nós aí, né? Uhum. Alô, Wellington, como é que tá você? Como é que tá a estrada, meu amigo?
2: Tarde, Nando. Tudo bom?
20: Tarde.
2: Tarde. Nando, passando a barbeira aqui, escutando você com o seu Gilmar. E mais um companheiro aqui com outro caminhão. Eu indiquei a rádio e tá lá escutando a rádio.
0: Opa, né? Que maravilha.
2: Marteco, manda um abração pra ele.
0: Ô, Marteco.
2: A música Sim. Amanheceu Chovendo com Walter Moraes aí, tá bom?
0: Obrigado. Dia de chuva. Dia de chuva, eu que agradeço aí, né? O Marteco,
20: graças ao Wellington, ganhamos um novo ouvinte.
0: Ganhamos um novo ouvinte.
20: Marteco,
0: abraço. Nossos queridos motoristas aí, né? Você do volante. É, o Wellington concorda comigo que tem que ter cuidado aí, principalmente com essas estradas aí que tá cheio de água. Não tá nem escorregadia, tá cheio de água mesmo, né?
20: É,
0: tá cheio de água aí. Olha, vamos trazer então lá pro Marteco, lá pro Wellington Pacondes, estão na estrada ouvindo o Gilmar Antônio, 91.7 Ipiranga FM aqui de Palmeira, Estadão do Paraná. Dia de chuva pra vocês aí, Marteco. Alô, Wellington, obrigado mais uma vez, brigadaço pela audiência, Walter Moraes. Dia de chuva, então, vamos trazer essa. Depois temos aí o Sérgio Reis, uma belíssima música que você vai ouvir na sequência, Recordação, 5:19.

0: Muito bem, muito bem. Vamos marcando 5h27. Essa música que nós ouvimos aí com o Sérgio Reis tem realmente uma recordação bonita, né? Inclusive, recordação é o nome da música. Sérgio Reis, uma música que fala aí do... Recorda, né? Aqueles momentos maravilhosos, né? Muito bonita essa música aí do Sérgio Reis, recordação que nós acabamos de ouvir. E antes nós ouvimos aí a música do Walter Moraes, Dia de Chuva, como o pessoal fala, amanheceu chovendo, né? Amanheceu chovendo, continuou chovendo.
1: E ainda tá chovendo
0: e vai chover à noite. E vai chover amanhã também, né? Muito bem.
1: Mas Walter Moraes chora.
0: Barbaridade.
1: Olha, quase um disco inteiro deu Walter Moraes o tanto de chuva.
0: 5h27. A chuva é para ir amanhã, é para ter muita chuva também, né? Inclusive a Defesa Civil também tá anunciando, falando alguns alertas aí, né? Pro pessoal.
1: Emitiu alguns alertas,
0: né? Porque amanhã também tem aí a previsão de muita chuva. No sábado não vai ser tanto, mas ainda chove, né? A presença da chuva ainda vai aí até sábado e domingo, né? Mas amanhã, sexta-feira, que tem uma previsão bastante forte, como está acontecendo já hoje, aconteceu de madrugada também, né? E é claro, no final de semana, no sábado, no domingo, no sábado ainda não, mas no domingo principalmente, na segunda-feira, tem aí, portanto, o indício aí, né, de uma temperatura mais baixa, bem mais baixa. Mas a gente vai atualizando aí, portanto, aí nos próximos dias. Vamos marcando 5h28, você está, portanto, vindo aí a programação da tarde. Hoje estamos aí vivendo o dia 10 de setembro. Para você, o nosso forte abraço aqui. Vamos trazer música? Agora 5h29, vamos trazer aquela música lá do Terceira Dimensão, né? O Melô do Gago, né? Essa moda é bem bonita, dançante, inclusive. Você que está me ouvindo aí, dona de casa, tá com as crianças aí, né? De repente a criançada aí, muita criança não foi pra aula hoje por causa da chuva, né? Estão aí, portanto, aí tendo aquele papo aí com a mamãe. Aproveita pra também dar uma dançadinha com essa moda aí, não, bem bonita.
1: Eu pensei que o senhor ia dizer põe elas pra desenhar lá pra
0: promoção. Pra desenhar também, né? Pra desenhar, né? Mas faz o aquecimento aí, né? Dá uma dançada aí, aproveita o ritmo dessa música e depois incentiva ela pra pegar o lápis, né? Pegar o lápis de cor aí, o giz, né? O giz de cera. Tinha uma outra tinta que eu gostava de pintar também, né? Eu também gostava de pintar, né? Só que não tinha o dom aí pra pintor, né? Pra desenhar. Mas eu também, né? Eu me lembro que na minha época de primária, a professora, não sei se era do terceiro ou quarto ano, indicava pra gente usar aquela tinta guache. Será que existe hoje?
1: Ainda existe.
0: Existe. Ainda existe. Nossa, eu fazia uma sujeirada toda na mesa lá da minha mãe, ficava louco de brava comigo, ia desenhar, sujava a mesa e o papel, mas eu já queria saber qual que era o meu dom, então eu fazia muita coisa quando era criança, por isso que eu digo, é bom incentivar essa criançada aí, né?
1: Sim.
0: Vamos trazer o Melô do Gago então, Terceira Dimensão. Depois vamos trazer aí o Menino da Canoa, música que tem uma mensagem bonita também, com o trio Parada Dura. Não, não é o trio, é com o Barreirito,
1: só
0: né?
1: Só com o Barreirito.
0: Só com o Barreirito, que fez parte do trio. E quem indicou pra gente foi a Odete. Obrigado, Odete. Agora 5h30, você está na melhor. Alegria na sua tarde.

0: Muito bom, né? Essa música também é muito bonita. Tem uma realidade, né? Tem uma mensagem. Ouvimos aí o Menino da Canoa com o Barrerito. Olha, 5h37, a hora tá passando. O programa tá bom demais hoje, mas a hora tá passando, né? 5h37. Quero mandar mais uma vez um grande alô para todo mundo que tá no interior me ouvindo. Agradeço também pelas mensagens aí, vocês que também conversaram com a gente, mandaram, portanto, imagens aí, né, das localidades do interior a respeito das chuvas, árvores caíram aí em muitas localidades do interior, em cima aí do campo, em cima de casas, inclusive, né? Então, a gente agradece esse carinho todo, né? Muita gente falando aí da chuva, inclusive aí a quantidade em cada local, se bem que a quantidade está sendo meio igual em todo quanto é canto aí do estado, né? É claro que aquelas pancadonas fortes que às vezes acontecem num lugar, não acontece no outro, mas está sendo meio pareio, né, esses dias chuvosos aí. Muito bem, vamos para um intervalinho, a gente volta daqui a pouquinho para fechar o programa, né? Vamos trazendo o nosso triplex muito especial aí de final de programa. Tem mais ouvinte aqui participando, mas eu mando um abraço daqui a pouquinho. Inclusive estão pedindo para mim aqui uma música com Lourenço e Lourival, vou trazer daqui a pouquinho, tá? Pessoal de Boqueirão, fiquem aí que a gente já volta. 5h39.
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0: Falou, meu amigo Denilson. Nosso programa sempre fica mais aconchegante com você do outro lado me ouvindo, né? Olha, 5h40, estamos aí retornando para trazer o triplex, então. E vamos trazer já rapidinho para dar tempo de tocar as modas inteiras, né? O pessoal gosta de ouvir música inteirinha. Então vamos trazer essa, que vai atendendo, né? Vai lá pro pessoal de Boqueirão para nós trazer, portanto, esse triplex inteirinho para você.
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0: Não vai dar tempo de trazer três, né? Vamos trazer um duplex, né? Um duplo. Um duplex. Quero mandar um abraço ao pessoal de Boqueirão. Então, alô, seu Pedro, ele que tá me ouvindo lá com toda a família Cezanoski, né? Ele pediu para nós aqui uma caipira, né? Uma do sertão bem do tipo, né? Que tem aquele toque caipira, tem aquele toque do campo, né? Então, tô falando da Velha Porteira. Quem canta é Lourenço e Lourival, lá pro seu Pedro e toda aquela gente querida, aquela comunidade maravilhosa lá de Boqueirão. Na sequência, minha gente, para fechar bem mesmo, a gente vai trazer um hino, né? Essa música eu considero um hino da música sertaneja. Majestade, o Sabiá. Inclusive, faz tempo que não toca aqui essa, né? É um hino essa música. Gosto demais, tenho certeza você adora também. Quem vai cantar tem várias versões. Eu vou trazer com o próprio Jair Rodrigues e o Chitãozinho e Chororó. Na sequência, minha gente. 5h42.

Majestade, o Sabiá, Chitãozinho e Chororó, cantando aí com Jair Rodrigues. É, Dona Maria me ouvindo, né? Eita, programa bom demais, né? Dona Maria José tá dizendo isso na mensagem dela, né? Que bom que a senhora tá gostando do programa, né? Dona Maria José, gente fina, né? Gente maravilhosa.

0: Maravilhosa, um abraço aí para sua família também, tá? Tá, dona Maria José? Aquele carinho todo especial para a senhora e toda a sua família.
1: Então te esperei.
0: Muito bem, faltando 10 para as 6. Nós estamos aí, portanto, com a campanha da Cresol, Meu Brasil, Minha Pátria, é claro, juntamente com a Ipiranga FM. Então, já que falamos bastante hoje dessa campanha, né, incentivando essa criançada a desenhar, vamos trazer a segunda música de hoje para fechar com Dom e Ravel, Eu Te Amo, Meu Brasil, né? Criançada também ama o nosso país, né? Então vamos ouvir essa música aqui, inclusive até para abrilhantar essa campanha, né? Essa campanha aí, Meu Brasil, Minha Pátria. Portanto, segunda música para terminar o programa do Duplo, Dom e Ravel, Eu Te Amo, Meu Brasil. Mas a primeira do Duplo é para recordar, gente, com o Carlos Gonzaga, Batmaster Som. Você vai recordar essa, vai gostar de ouvir, né? Batmaster Som! Olha que som para recordar, matar a saudade, gente!

0: Muito bem, vamos marcando 5h55, 5 para as 6. Ouvimos aí, portanto, para fechar, Eu Te Amo, Meu Brasil, com Dom e Ravel. É, e antes tivemos aí a música Batmaster Song, com o Carlos Gonzaga. Inclusive, essa música Batmaster Song fez parte aí de uma clássica série de televisão americana de faroeste, originalmente entre os anos de 59, ou melhor, 58 e 61. É, aqui tem beleza, aqui tem música pra matar a saudade, aqui tem o melhor pra você, né? Só coisa de qualidade, só moda boa, né?
1: Isso aí.
0: Vamos embora.
1: E amanhã tem mais.
0: Amanhã tem mais. O programa foi bom demais, mas estamos terminando. É, nós amamos esse país, né, Nando?
1: Opa.
0: Como amamos. Um abraço para todos os palmeirenses, todos os paranaenses, todos os brasileiros. Obrigado, Nando.
1: Obrigado, eu sou.
0: Nós voltamos amanhã com mais uma programação da tarde, sempre nesse ritmo, com muita alegria. Tchau, gente. Uma ótima noite a todos.

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0: o anjo anunciou a Maria, e ela concebeu do Espírito Santo. Ave Maria, cheia de graça, o Senhor é convosco. Bendita sois vós entre as mulheres, e bendito é o fruto do vosso ventre, Jesus. Santa Maria, Mãe de Deus, rogai por nós, pecadores, agora e na hora de nossa morte. Amém. Eis aqui a escrava do Senhor. Faça-se em mim segundo a vossa palavra. Ave Maria, cheia de graça, o Senhor é convosco. Bendita sois vós entre as mulheres, e bendito é o fruto do vosso ventre, Jesus. Santa Maria, Mãe de Deus, rogai por nós, pecadores, agora e na hora de nossa morte. Amém. E o Verbo divino se fez carne e habitou entre nós. Ave Maria, cheia de graça, Ave Maria, cheia de graça, o Senhor é convosco. Bendita sois vós entre as mulheres, e bendito é o fruto do vosso ventre, Jesus. Santa Maria, Mãe de Deus, rogai por nós, pecadores, agora e na hora de nossa morte. Amém. Rogai por nós, Santa Mãe de Deus, para que sejamos dignos das promessas de Cristo. Oremos. Infundi, Senhor, nós vos pedimos em nossas almas a vossa graça, para que nós, que conhecendo pela anunciação do anjo a encarnação de Jesus Cristo, vosso Filho, cheguemos por sua paixão e sua cruz à glória da ressurreição, pelo mesmo Jesus Cristo, nosso Senhor. Amém. Glória ao Pai, ao Filho e ao Espírito Santo, como era no princípio, agora e sempre. Amém.
1: Santo anjo do Senhor, meu zeloso guardador.
0: Rezemos ao nosso anjo da guarda, pedindo a ele a sua intercessão e proteção. Santo anjo do Senhor, meu zeloso guardador, se a ti me confiou a piedade divina, sempre me rege, me guarde, me governe, me ilumine. Amém. Que Deus abençoe nossa tarde, nossa noite, que esse momento de espiritualidade alimente sempre as nossas almas. Em nome do Pai, e do Filho, e do Espírito Santo. Amém.

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0: E hoje contemplaremos os mistérios luminosos.

Jesus disse: enquanto estou no mundo, eu sou a luz do mundo. Rezemos neste terço os mistérios da luz. Cristo iluminou a tantos com suas palavras e gestos de vida. Ele quer iluminar você também. Diga lá no seu coração: ilumina-me, Senhor. Ilumina-me com teu amor. Amém.

0: Creio em Deus Pai Todo-Poderoso, Criador do céu e da terra, e em Jesus Cristo, seu único Filho, nosso Senhor, que foi concebido pelo poder do Espírito Santo, nasceu da Virgem Maria, padeceu sob Pôncio Pilatos, foi crucificado, morto e sepultado, desceu à mansão dos mortos, ressuscitou ao terceiro dia, subiu aos céus, está sentado à direita de Deus Pai Todo-Poderoso, donde há de vir a julgar os vivos e os mortos. Creio no Espírito Santo, na Santa Igreja Católica, na comunhão dos santos, na remissão dos pecados, na ressurreição da carne, na vida eterna. Amém. Pai nosso que estais nos céus, santificado seja o vosso nome. Venha a nós o vosso reino, seja feita a vossa vontade, assim na terra como no céu.
1: O pão nosso de cada dia nos dai hoje. Perdoai-nos as nossas ofensas, assim como nós perdoamos a quem nos tem ofendido. E não nos deixeis cair em tentação, mas livrai-nos do mal. Amém.
0: Peçamos o dom da fé. Ave Maria, cheia de graça, o Senhor é convosco. Bendita sois vós entre as mulheres e bendito é o fruto do vosso ventre, Jesus.
1: Santa Maria, Mãe de Deus, rogai por nós, pecadores, agora e na hora de nossa morte. Amém.
0: Peçamos o dom da esperança. Ave Maria, cheia de graça, o Senhor é convosco. Bendita sois vós entre as mulheres e bendito é o fruto do vosso ventre, Jesus.
1: Santa Maria, Mãe de Deus, rogai por nós, pecadores, agora e na hora de nossa morte. Amém.
0: Peçamos o dom do amor. Ave Maria, cheia de graça, o Senhor é convosco. Bendita sois vós entre as mulheres e bendito é o fruto do vosso ventre, Jesus.
1: Santa Maria, Mãe de Deus, rogai por nós, pecadores, agora e na hora de nossa morte. Amém.
0: Glória ao Pai, ao Filho e ao Espírito Santo.
1: Como era no princípio, agora e sempre. Amém.
0: Ofereça este terço, estes mistérios da luz, em alguma intenção. Lembre-se do que disse Jesus: pedi e recebereis. Então peça com confiança a Jesus, por intercessão de Maria.

0: No momento em que Cristo coloca os pés na água daquele rio, como o inocente que se faz pecado por nós, o céu se abre e a voz do Pai proclama o Filho muito amado, ao mesmo tempo em que o Espírito vem sobre ele para investi-lo na missão que o espera.
1: Pai nosso que estais nos céus, santificado seja o vosso nome. Venha a nós o vosso reino, seja feita a vossa vontade, assim na terra como no céu.
2: O pão nosso de cada dia nos dai hoje. Perdoai-nos as nossas ofensas, assim como nós perdoamos a quem nos tem ofendido. E não nos deixeis cair em tentação, mas livrai-nos do mal. Amém.
1: Ave.
2: Amém.
1: Ave Maria, cheia de graça, o Senhor é convosco. Bendita sois vós entre as mulheres e bendito é o fruto do vosso ventre, Jesus.
2: Santa Maria, Mãe de Deus, rogai por nós, pecadores, agora e na hora de nossa morte. Amém.
1: Ave Maria, cheia de graça, o Senhor é convosco. Bendita sois vós entre as mulheres e bendito é o fruto do vosso ventre, Jesus.
2: Santa Maria, Mãe de Deus, rogai por nós, pecadores, agora e na hora de nossa morte. Amém.
1: Ave Maria, cheia de graça, o Senhor é convosco. Bendita sois vós entre as mulheres e bendito é o fruto do vosso ventre, Jesus.
2: Santa Maria, Mãe de Deus, rogai por nós, pecadores, agora e na hora de nossa morte. Amém.
1: Ave Maria, cheia de graça, o Senhor é convosco. Bendita sois vós entre as mulheres e bendito é o fruto do vosso ventre, Jesus.
2: Santa Maria, Mãe de Deus, rogai por nós, pecadores, agora e na hora de nossa morte. Amém.
1: Ave Maria, cheia de graça, o Senhor é convosco. Bendita sois vós entre as mulheres e bendito é o fruto do vosso ventre, Jesus.
2: Santa Maria, Mãe de Deus, rogai por nós, pecadores, agora e na hora de nossa morte. Amém.
1: Ave Maria, cheia de graça, o Senhor é convosco. Bendita sois vós entre as mulheres e bendito é o fruto do vosso ventre, Jesus.
2: Santa Maria, Mãe de Deus, rogai por nós, pecadores, agora e na hora de nossa morte. Amém.
1: Ave Maria, cheia de graça, o Senhor é convosco. Bendita sois vós entre as mulheres e bendito é o fruto do vosso ventre, Jesus.
2: Santa Maria, Mãe de Deus, rogai por nós, pecadores, agora e na hora de nossa morte. Amém.
1: Ave Maria, cheia de graça, o Senhor é convosco. Bendita sois vós entre as mulheres e bendito é o fruto do vosso ventre, Jesus.
2: Santa Maria, Mãe de Deus, rogai por nós, pecadores, agora e na hora de nossa morte. Amém.
1: Ave Maria, cheia de graça, o Senhor é convosco. Bendita sois vós entre as mulheres e bendito é o fruto do vosso ventre, Jesus.
2: Santa Maria, Mãe de Deus, rogai por nós, pecadores, agora e na hora de nossa morte. Amém.
1: Ave Maria, cheia de graça, o Senhor é convosco. Bendita sois vós entre as mulheres e bendito é o fruto do vosso ventre, Jesus.
2: Santa Maria, Mãe de Deus, rogai por nós, pecadores, agora e na hora de nossa morte. Amém.
1: Glória ao Pai, ao Filho e ao Espírito Santo.
2: Como era no princípio, agora e sempre. Amém.
1: Ó meu Jesus,
3: perdoai-nos, livrai-nos do fogo do inferno, levai as almas todas para o céu

0: Mistério de luz é o início dos sinais em Caná, quando Cristo, transformando a água em vinho, abre para a fé o coração dos discípulos, graças à intervenção de Maria, a primeira que verdadeiramente acreditou em Jesus.
1: Pai nosso que estais nos céus, santificado seja o vosso nome. Venha a nós o vosso reino, seja feita a vossa vontade, assim na terra como no céu.
2: O pão nosso de cada dia nos dai hoje. Perdoai-nos as nossas ofensas, assim como nós perdoamos a quem nos tem ofendido. E não nos deixeis cair em tentação, mas livrai-nos do mal. Amém.
1: Ave Maria, cheia de graça, o Senhor é convosco. Bendita sois vós entre as mulheres e bendito é o fruto do vosso ventre, Jesus.
2: Santa Maria, Mãe de Deus, rogai por nós, pecadores, agora e na hora de nossa morte. Amém.
1: Ave Maria, cheia de graça, o Senhor é convosco. Bendita sois vós entre as mulheres e bendito é o fruto do vosso ventre, Jesus.
2: Santa Maria, Mãe de Deus, rogai por nós, pecadores, agora e na hora de nossa morte. Amém.
1: Ave Maria, cheia de graça, o Senhor é convosco. Bendita sois vós entre as mulheres e bendito é o fruto do vosso ventre, Jesus.
2: Santa Maria, Mãe de Deus, rogai por nós, pecadores, agora e na hora de nossa morte. Amém.
1: Ave Maria, cheia de graça, o Senhor é convosco. Bendita sois vós entre as mulheres e bendito é o fruto do vosso ventre, Jesus.
2: Santa Maria, Mãe de Deus, rogai por nós, pecadores, agora e na hora de nossa morte. Amém.
1: Ave Maria, cheia de graça, o Senhor é convosco. Bendita sois vós entre as mulheres e bendito é o fruto do vosso ventre, Jesus.
2: Santa Maria, Mãe de Deus, rogai por nós, pecadores, agora e na hora de nossa morte. Amém.
1: Ave Maria, cheia de graça, o Senhor é convosco. Bendita sois vós entre as mulheres e bendito é o fruto do vosso ventre, Jesus.
2: Santa Maria, Mãe de Deus, rogai por nós, pecadores, agora e na hora de nossa morte. Amém.
1: Ave Maria, cheia de graça, o Senhor é convosco. Bendita sois vós entre as mulheres e bendito é o fruto do vosso ventre, Jesus.
2: Santa Maria, Mãe de Deus, rogai por nós, pecadores, agora e na hora de nossa morte. Amém.
1: Ave Maria, cheia de graça, o Senhor é convosco. Bendita sois vós entre as mulheres e bendito é o fruto do vosso ventre, Jesus.
2: Santa Maria, Mãe de Deus, rogai por nós, pecadores, agora e na hora de nossa morte. Amém.
1: Ave Maria, cheia de graça, o Senhor é convosco. Bendita sois vós entre as mulheres e bendito é o fruto do vosso ventre, Jesus.
2: Santa Maria, Mãe de Deus, rogai por nós, pecadores, agora e na hora de nossa morte. Amém.
1: Ave Maria, cheia de graça, o Senhor é convosco. Bendita sois vós entre as mulheres e bendito é o fruto do vosso ventre, Jesus.
2: Santa Maria, Mãe de Deus, rogai por nós, pecadores, agora e na hora de nossa morte. Amém.
1: Glória ao Pai, ao Filho e ao Espírito Santo.
2: Como era no princípio, agora e sempre. Amém.
1: Ó meu Jesus, perdoai-nos, livrai-nos do fogo do inferno.

0: Mistério de luz é a pregação com a qual Jesus anuncia o advento do reino de Deus e convida à conversão, perdoando os pecados de quem a ele se dirige com humilde confiança. Início do ministério de misericórdia que ele prosseguirá exercendo até o fim do mundo, especialmente através do sacramento da reconciliação, confiado à sua Igreja.
1: Pai nosso que estais nos céus, santificado seja o vosso nome. Venha a nós o vosso reino, seja feita a vossa vontade, assim na terra como no céu.
2: O pão nosso de cada dia nos dai hoje. Perdoai-nos as nossas ofensas, assim como nós perdoamos a quem nos tem ofendido. E não nos deixeis cair em tentação, mas livrai-nos do mal. Amém.
1: Ave Maria, cheia de graça, o Senhor é convosco, bendita sois vós entre as mulheres, e bendito é o fruto do vosso ventre, Jesus.
2: Santa Maria, Mãe de Deus, rogai por nós, pecadores, agora e na hora de nossa morte. Amém.
1: Ave Maria, cheia de graça, o Senhor é convosco, bendita sois vós entre as mulheres, e bendito é o fruto do vosso ventre, Jesus.
2: Santa Maria, Mãe de Deus, rogai por nós, pecadores, agora e na hora de nossa morte. Amém.
1: Ave Maria, cheia de graça, o Senhor é convosco. Bendita sois vós entre as mulheres e bendito é o fruto do vosso ventre, Jesus.
2: Santa Maria, Mãe de Deus, rogai por nós, pecadores, agora e na hora de nossa morte. Amém.
1: Ave Maria, cheia de graça, o Senhor é convosco. Bendita sois vós entre as mulheres e bendito é o fruto do vosso ventre, Jesus.
2: Santa Maria, Mãe de Deus, rogai por nós, pecadores, agora e na hora de nossa morte. Amém.
1: Ave Maria, cheia de graça, o Senhor é convosco. Bendita sois vós entre as mulheres, e bendito é o fruto do vosso ventre, Jesus.
2: Santa Maria, Mãe de Deus, rogai por nós, pecadores, agora e na hora de nossa morte. Amém.
1: Ave Maria, cheia de graça, o Senhor é convosco. Bendita sois vós entre as mulheres, e bendito é o fruto do vosso ventre, Jesus.
2: Santa Maria, Mãe de Deus, rogai por nós, pecadores, agora e na hora de nossa morte. Amém.
1: Ave Maria, cheia de graça, o Senhor é convosco. Bendita sois vós entre as mulheres e bendito é o fruto do vosso ventre, Jesus.
2: Santa Maria, Mãe de Deus, rogai por nós, pecadores, agora e na hora de nossa morte. Amém.
1: Ave Maria, cheia de graça, o Senhor é convosco. Bendita sois vós entre as mulheres e bendito é o fruto do vosso ventre, Jesus.
2: Santa Maria, Mãe de Deus, rogai por nós, pecadores, agora e na hora de nossa morte. Amém.
1: Ave Maria, cheia de graça, o Senhor é convosco. Bendita sois vós entre as mulheres, e bendito é o fruto do vosso ventre, Jesus.
2: Santa Maria, Mãe de Deus, rogai por nós, pecadores, agora e na hora de nossa morte. Amém.
1: Ave Maria, cheia de graça, o Senhor é convosco. Bendita sois vós entre as mulheres e bendito é o fruto do vosso ventre, Jesus.
2: Santa Maria, Mãe de Deus, rogai por nós, pecadores, agora e na hora de nossa morte. Amém.
1: Glória ao Pai, ao Filho e ao Espírito Santo.
2: Como era no princípio, agora e sempre. Amém.
1: Ó meu Jesus,
3: perdoai-nos, livrai-nos do fogo do inferno, levai as almas todas para o céu e socorrei principalmente as que mais precisarem.

0: Mistério de luz por excelência é a Transfiguração, que, segundo a tradição, se deu no Monte Tabor. A glória da divindade reluz no rosto de Cristo, enquanto o Pai diz aos apóstolos extasiados que o escutem e se disponham a viver com ele o momento doloroso da paixão, a fim de chegarem com ele à glória da ressurreição e a uma vida transfigurada pelo Espírito Santo.
1: Pai nosso que estais nos céus, santificado seja o vosso nome. Venha a nós o vosso reino, seja feita a vossa vontade, assim na terra como no céu.
2: O pão nosso de cada dia nos dai hoje. Perdoai-nos as nossas ofensas, assim como nós perdoamos a quem nos tem ofendido. E não nos deixeis cair em tentação, mas livrai-nos do mal. Amém.
1: Ave Maria, cheia de graça, o Senhor é convosco, bendita sois vós entre as mulheres, e bendito é o fruto do vosso ventre, Jesus.
2: Santa Maria, Mãe de Deus, rogai por nós, pecadores, agora e na hora de nossa morte. Amém.
1: Ave Maria, cheia de graça, o Senhor é convosco, bendita sois vós entre as mulheres, e bendito é o fruto do vosso ventre, Jesus.
2: Santa Maria, Mãe de Deus, rogai por nós, pecadores, agora e na hora de nossa morte. Amém.
1: Ave Maria, cheia de graça, o Senhor é convosco, bendita sois vós entre as mulheres, e bendito é o fruto do vosso ventre, Jesus.
2: Santa Maria, Mãe de Deus, rogai por nós, pecadores, agora e na hora de nossa morte. Amém.
1: Ave Maria, cheia de graça, o Senhor é convosco, bendita sois vós entre as mulheres, e bendito é o fruto do vosso ventre, Jesus.
2: Santa Maria, Mãe de Deus, rogai por nós, pecadores, agora e na hora de nossa morte. Amém.
1: Ave Maria, cheia de graça, o Senhor é convosco, bendita sois vós entre as mulheres, e bendito é o fruto do vosso ventre, Jesus.
2: Santa Maria, Mãe de Deus, rogai por nós, pecadores, agora e na hora de nossa morte. Amém.
1: Ave Maria, cheia de graça, o Senhor é convosco, bendita sois vós entre as mulheres, e bendito é o fruto do vosso ventre, Jesus.
2: Santa Maria, Mãe de Deus, rogai por nós, pecadores, agora e na hora de nossa morte. Amém.
1: Ave Maria, cheia de graça, o Senhor é convosco, bendita sois vós entre as mulheres, e bendito é o fruto do vosso ventre, Jesus.
2: Santa Maria, Mãe de Deus, rogai por nós, pecadores, agora e na hora de nossa morte. Amém.
1: Ave Maria, cheia de graça, o Senhor é convosco, bendita sois vós entre as mulheres, e bendito é o fruto do vosso ventre, Jesus.
2: Santa Maria, Mãe de Deus, rogai por nós, pecadores, agora e na hora de nossa morte. Amém.
1: Ave Maria, cheia de graça, o Senhor é convosco, bendita sois vós entre as mulheres, e bendito é o fruto do vosso ventre, Jesus.
2: Santa Maria, Mãe de Deus, rogai por nós, pecadores, agora e na hora de nossa morte. Amém.
1: Ave Maria, cheia de graça, o Senhor é convosco, bendita sois vós entre as mulheres, e bendito é o fruto do vosso ventre, Jesus.
2: Santa Maria, Mãe de Deus, rogai por nós, pecadores, agora e na hora de nossa morte. Amém.
1: Glória ao Pai, ao Filho e ao Espírito Santo,
2: como era no princípio, agora e sempre. Amém.
1: Ó meu Jesus,
2: perdoai-nos, livrai-nos do fogo do inferno,

0: Mistério de luz é, enfim, a instituição da Eucaristia, na qual Cristo se faz alimento com o seu corpo e o seu sangue, sob os sinais do pão e do vinho, testemunhando até o extremo o seu amor pela humanidade, por cuja salvação se oferecerá em sacrifício.
1: Pai nosso que estais nos céus, santificado seja o vosso nome. Venha a nós o vosso reino, seja feita a vossa vontade, assim na terra como no céu.
2: O pão nosso de cada dia nos dai hoje. Perdoai-nos as nossas ofensas, assim como nós perdoamos a quem nos tem ofendido. E não nos deixeis cair em tentação, mas livrai-nos do mal. Amém.
1: Ave Maria, cheia de graça, o Senhor é convosco. Bendita sois vós entre as mulheres e bendito é o fruto do vosso ventre, Jesus.
2: Santa Maria, Mãe de Deus, rogai por nós, pecadores, agora e na hora de nossa morte. Amém.
1: Ave Maria, cheia de graça, o Senhor é convosco. Bendita sois vós entre as mulheres e bendito é o fruto do vosso ventre, Jesus.
2: Santa Maria, Mãe de Deus, rogai por nós, pecadores, agora e na hora de nossa morte. Amém.
1: Ave Maria, cheia de graça, o Senhor é convosco. Bendita sois vós entre as mulheres e bendito é o fruto do vosso ventre, Jesus.
2: Santa Maria, Mãe de Deus, rogai por nós, pecadores, agora e na hora de nossa morte. Amém.
1: Ave Maria, cheia de graça, o Senhor é convosco. Bendita sois vós entre as mulheres e bendito é o fruto do vosso ventre, Jesus.
2: Santa Maria, Mãe de Deus, rogai por nós, pecadores, agora e na hora de nossa morte. Amém.
1: Ave Maria, cheia de graça, o Senhor é convosco. Bendita sois vós entre as mulheres e bendito é o fruto do vosso ventre, Jesus.
2: Santa Maria, Mãe de Deus, rogai por nós, pecadores, agora e na hora de nossa morte. Amém.
1: Ave Maria, cheia de graça, o Senhor é convosco. Bendita sois vós entre as mulheres e bendito é o fruto do vosso ventre, Jesus.
2: Santa Maria, Mãe de Deus, rogai por nós, pecadores, agora e na hora de nossa morte. Amém.
1: Ave Maria, cheia de graça, o Senhor é convosco. Bendita sois vós entre as mulheres e bendito é o fruto do vosso ventre, Jesus.
2: Santa Maria, Mãe de Deus, rogai por nós, pecadores, agora e na hora de nossa morte. Amém.
1: Ave Maria, cheia de graça, o Senhor é convosco. Bendita sois vós entre as mulheres e bendito é o fruto do vosso ventre, Jesus.
2: Santa Maria, Mãe de Deus, rogai por nós, pecadores, agora e na hora de nossa morte. Amém.
1: Ave Maria, cheia de graça, o Senhor é convosco. Bendita sois vós entre as mulheres e bendito é o fruto do vosso ventre, Jesus.
2: Santa Maria, Mãe de Deus, rogai por nós, pecadores, agora e na hora de nossa morte. Amém.
1: Ave Maria, cheia de graça, o Senhor é convosco. Bendita sois vós entre as mulheres e bendito é o fruto do vosso ventre, Jesus.
2: Santa Maria, Mãe de Deus, rogai por nós, pecadores, agora e na hora de nossa morte. Amém.
1: Glória ao Pai, ao Filho e ao Espírito Santo.
2: Como era no princípio, agora e sempre. Amém.
1: Ó meu Jesus, perdoai-nos, livrai-nos do fogo do inferno, levai as almas todas para o céu e socorrei.

Vamos estender agora nosso coração às necessidades da Igreja e do mundo inteiro, rezando ou cantando esta Salve Rainha, nas intenções do Santo Padre, o Papa.

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0: conosco aqui na melhor sintonia. Fica top. Fica top das galáxias este programa aqui, tá bom? Vamos que vamos. Para participar comigo, você já sabe, né? 995336669 é o nosso WhatsApp. Vai lá, manda sua mensagenzinha, confirma sua audiência, pede o som que você quer ouvir com muito prazer, com muita alegria. Vamos atendendo você, tá bom? Canal mais diretão, mais assertivo da sua participação conosco é o nosso Zap Zap. Já sabe, né? Então vai lá, manda a sua aí. Que tá no ar o nosso programa Sintonia Total a partir de agora, hein? Um abraço aqui pro Lúcio Schwartz, também Dona Elisiane, já plugados na 91.7. Foi a segunda participação aqui do programa já, né? Alô, meu amigo Lúcio, toca Zezé de Camargo, Luciano. Eu amo. Vai pra Dona Elisiane aí, tá bom? Grande abraço, valeu, Lúcio. Por aqui o Reinaldo Bordião também, a primeira participação do dia, né? Ou da noite, foi dele aqui, ó. Toca Milonga de Clarear o Dia aí com os Monarcas pra nós, ou com Luiz Bastos. Vou trazer com os Monarcas pro Terrei, tá bom? O Padre Reinaldo, abraços. E que delícia que tá esse bebezinho aí, né? Oh! O Rafaelzinho, né? Oh, bênção na família. Só alegria, né, compadre Reinaldo? Um abraço aí pra Gabi, pro Furman, pro Miguelzinho. E agora pro Rafaelzinho aí também, né? Grande abraço, viu?
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0: Não tenha medo de ser feliz. Bora lá, manda sua mensagem pra gente aí.

0: César Menotti e Fabiano, sem medo de ser feliz.
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0: Uma ótima quinta-feira pra você.

0: cara, eles são bem doidos, né? O Guilherme do Santiago.
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0: Nem eu sei como é que eu consigo. Levanta, vai subindo. Essa loucurada por aqui, né? É valente,
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0: Vamos lá, aqui não é sexta-feira, mas tá bem guarzinho hoje, hein?
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0: Alô, seu Elzio aí de Ponta Grossa, daqui a pouquinho aquela que fez devendo pro senhor ontem, hein? Sexta-feira 13, do Teixeira.

0: Zezé de Camargo e Luciano.
1: Eu quero.
0: Pro Lúcio e pra Elisiane.
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0: Fica por aí, a gente volta já com mais músicas aqui na programação da Ipiranga FM. Boa noite.
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0: 19:03, boa noite.
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2: Legal, tá aí o som do Teixeirinha, sexta-feira 13. É a sexta-feira 13, o tal do 25 de março, aí que diz que tem tal da hora varenta, né?
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2: É complicado. Sexta-feira Santa também, né? Uma música do Teixeirinha que fala da Sexta-feira Santa aí. Foi caçar bem na sexta-feira. E na Sexta-feira Santa aí. Surpresa desagradável, né? Agora são 7h12 na cidade clima do Brasil.
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2: Alô, segurança. Amigo Ariel aí na escuta, né? Estamos aqui de plantão ouvindo você. Toca aquela aí pra nós, e oferecendo aí pra galera que tá na escuta. Aí, Ariel, abraço. Boa noite. Alô. Pra você e pra todo mundo aí na sintonia.

0: Ana Rita, o seu José Mendes.
1: Estamos ouvindo,
0: Silvio. Roberto Carlos, com participação do Chitãozinho Chororó. Um abraço aí, dona Helena, dona Judite. Também abraço aí pro Abraão, a Andréa. A dona Judite e a dona Helena lá que curtem pra caramba Chitãozinho e Chororó. E tem a participação deles nesta música bonita aqui do Roberto Carlos. Boa noite!
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0: 19 horas e 22 minutos. Paulo Ricardo chegando agora pra cantar pra gente. Lembra dessa? Música linda demais, hein? Essa combina aí com essa que rolou, não é? Do Chitãozinho Chororó, participando junto com Roberto Carlos. Arrasta uma cadeira. Agora tem essa. Eu não vou mais deixar você tão só.
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0: Me deixe só, não me deixa só. Participa comigo aí, tá bom? 42-999-53-3669. Boa noite. Ótima quinta-feira. E vem chuva por aí, hein? Vem chuva por aí. Venha de boa, pela graça de Deus. Tá bom?

0: Roberto Carlos cantando pra gente, não vou mais deixar você tão só.
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0: Bom demais ter você com a gente aqui na melhor sintonia. Boa noite.
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0: E aí, tudo bem com você? Tudo certo? Boa noite. Bem-vindo sempre aqui ao Sintonia Total, nossa programação que tem meio que uma fama de bagunceiro, né? Tem dias que tá desse jeito o programa, hein? Importante que você tá junto com a gente aí. Vai rolar mais uma do Teixeirinha aqui pra Cris. Oi, Cris. Sumidona. Tá por aqui, ó. Tá ligada com a gente. Mandou indicação hoje, Teixeirinha. Lindo Rancho ou Meu Velho Pai. Boa. Obrigado, Cris. Boa noite. Um abraço, viu? Tudo de

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14: Muito bem, seguindo com a nossa programação 7h37. Alô, alô, Pedro Cesanoski, tudo bem com o senhor, seu Pedro? Se possível, Teixeirinha, tropeiro velho para nós. O pessoal quer ouvir só Teixeirinha hoje. Ó, o pessoal tá inspirado no Teixeira aí, né? Para matar a saudade do velho Teixeira. Também tem muita música boa esse rapaz aí, né? Tropeiro velho. Tamo na escuta, boa noite. Alô, Ana, boa noite, abraços. Sueli Kubiak, tava meio sumidinha também, né? Que bom que você tá por aqui, hein? Resolvi aparecer de novo, Ednilson. Quero ouvir a música A Morena do Rodeio com Chiquito e Bordoneio e Paulinho Mocelin, tá bom? Joia! Essa aí é daquelas, possivelmente Sueli Kubiak, que vai pra aquela playlist nova que eu tô bem devagarinho e trabalhando nela, viu? Nessa playlist pra rolar no sabadão à tarde aí, é? Agora tem uma programação gauchesca e sábado a partir das 2 horas da tarde. Agora tá começando mais tarde um pouco por conta do horário eleitoral que acontece meio-dia. Depois tem o informativo do Sindicato dos Trabalhadores Rurais. Aí tem o Hits Sertanejos, para quem curte a música sertaneja mais novinha, o sertanejo universitário. E depois, né, rola uma playlist aí de músicas gauchescas. Aí a ideia é colocar umas músicas gauchescas mais novas, mais recentes aí, ou algumas diferente do que sempre toca aqui na rádio, né? É, então no sabadão à tarde, a partir das 2 horas da tarde aí, tá bom? Uma sequência gauchesca bem legal aí. E essa aí que você mandou, Sueli, eu vou salvar nessa playlist aí, viu? Pra rolar no sabadão aí. Claro que nesse sábado a gente não vai estar pronto, eu queria ter aprontado já, mas tá bem devagar. Mas uma hora fica pronto, eu boto pra rodar aqui a partir do sabadão aí, né? Já tá rolando, só que o que normalmente rola aqui na programação, né? Aí essa playlist nova, e será a partir do momento que ficar pronta, a gente bota no modo operante aí, né? Pra rolar aí na programação, tá bom? Alô, Sueli Kubiak, alô, Luke, seu Agostinho aí, um grande abraço!

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Olha, daqui a pouquinho vai rolar uma sequência na gauchesca, a começar por essa que a Sueli Kubiak indicou pra gente. Tem mais uma do Teixeirinha e assim vamos atendendo o povão que tá com a gente na melhor sintonia, sempre ligado aqui na programação da Ipiranga FM, né? A gente agradece de maneira muito especial o carinho de cada um de vocês que estão aí sempre na melhor sintonia aqui junto com a gente. Deixa eu abrir mais uma mensagem. Alô, meu amigo Adriel, Dona Elisiane e a Yasmin. Boa noite, meu amigo. Boa noite. Estamos aqui na sintonia total, hein? Adriel, Elisiane e a Yasmin. Abraço e uma ótima noite pra você. Toca aí uma música super romântica à sua escolha aí, tá bom? Pra minha esposa Elisiane. Deixa eu pensar aqui, uma bem romântica, amigo Adriel. Eu acho que essa aqui vai condizer com a sua, com o seu desejo aí de uma música boa, romântica. Bora lá! Zé Henrique Gabriel.

0: Uma música bonita demais, muito romântica essa aí. Zé Henrique Gabriel, Dona do Meu Destino.
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0: Fica por aí, a gente volta já com mais músicas aqui na programação. Vai participando também, viu? Cadê a sua mensagem? Já mandou? Ah, mandou nada. Tá aqui, ó. Não tá aqui sua mensagem. Manda aí, ó. 9953-3669.
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Muito bem, são 19 horas e 56 minutos. Você curtiu aí The Outfield, Talk to Me, aqui na programação Ipiranga. Agora 7h56, a gente dá sequência aqui nossa programação, atendendo você, o nosso querido, nossa querida ouvinte aqui da Ipiranga FM. Alô, sou Eli Kubiak, indicou pra gente. Vai curtir agora a sucessão do Chiquito e Bordoneio com Paulinho Mocelin. Também vai rolar mais uma aí do... Mais uma gaúchesca, aliás, sertanejo na sequência daí, né? É, pode ser. Chico Rei Paraná, pra Odete, pra Joanita Rio Negro e Solimões. Nosso querido Chué por aqui também. Olá, Edilson, hoje estamos aqui, ó, na escuta com o Mineiro, tomando uma gelada e curtindo a programação aí. Toca aquela que você gosta aqui. Aquela que você gosta, que é das boas. A qual dessas é? Ah, aquela, seria aquela que o Mineiro gosta? Não sei qual que é. Eu fiquei meio perdido aqui, viu? Fiquei meio perdido aqui, viu, Chué? Vamos ver se a gente consegue chegar num acordo aí, tá bom? Um abraço forte aí, obrigado pela audiência. Muito bem, vamos lá então, né? Pra Sueli Kubiak, o Luke, o seu Augustinho aí, ó. A morena do rodeio.

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2: Que legal, tá aí o sucessão do Teixeirinha, Tropeiro Velho. Pensei, vou rodar mais essa do Teixeirinha aí pro seu Pedro Cesanoski, né, seu Pedro? Senão não me convida pra pescar a hora dessa nos tanques lá, né, seu Pedro Cesanoski. Quem tá por aqui, o Ednilson, boa noite, é o Gilson Riffert, dos Três Morros. Tamo na escuta, hein, toca uma gauchesca pra nós. A estrada que dá acesso pra Cantagalo tá sem passagem, rapaz. Rio dos Freitas, tudo alagado. Nossa senhora. Olha só, rapaz, é água pra caramba, hein? Água pra caramba. É, pessoal que gosta de arriscar, às vezes passar em alagado, enchente aí, né? Nem seja bobo, né? Tem que se cuidar, Deus o livre, né? Tem que se cuidar. Mago e fogo, mamãe já diz. Até hoje, né? Não se brinca, filho. Não se brinca.
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2: Às vezes até o chefe da gente diz, né? Quem brinca com fogo, uma hora você queima, né?
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2: É a grande verdade, né? Vamos aturar um shot? Alô, meu amigo! Veto aí do Cantagalo? Tá ilhado aí, seu Veto? Abraço forte! Daqui os dias traíram, estão entrando na casa do Veto aí, né? Agora pertinho do Rio Iguaçu lá, né, Veto? Abraço forte aí! Pescada varanda aí, né, Veto?
3: Boa

Modão, né? Essa é boa demais, e do essa versão do Walter Moraes, cantando pra gente. Walter Moraes atorando um shot. Agora são 8h39, meu amigo Roberto Rivelino, aí na cantinho do Ponte. Ô, Robertão, um abraço, parceiro. Deixa rolar essa aqui do...

0: Um abraço então lá pra galera dos Três Morros, Gilson Riffert, toda a família na escuta, né? Mandou pra nós o registro aqui do rio alagado lá, né? O Rio dos Freitas, pessoal que gosta de pescar aquele lambarizinho ali, é bom, né? Um abraço forte, tá tudo alagado, rapaz do céu, a estrada tomada de água, é baixada lá, né? Eita! Alô, alô, abraço Gilson, obrigado pela participação, pela sintonia na programação por aqui, tá bom? Gilson que é bem envolvido, ele, a esposa lá, conselho da comunidade do Cantagalo, né? A galera tá sempre aí, organizando os eventos aí da comunidade, um grande abraço. São 8h13 agora, vamos seguindo, atendendo o povo aí. Para participar comigo, 99533669. Vou trazer para Joanita, Rio Negro e Solimões, para Odete, o Chico Rei e Paraná. O Elzio, aí em Ponta Grossa, ontem fiquei devendo a música para ele do Teixeirinha. Hoje eu toquei, já toquei aqui a sexta-feira 13 do Teixeirinha pro Elzio. Tava pedindo outra, certamente, né? Um abraço.
1: Olá, Denilson. Pedi ontem uma música do Teixeirinha, não sei se você rodou, tava com visita aí, não deu pra escutar. Não,
0: rodei.
1: E também nem me lembro o nome da música mais.
0: Sexta-feira 13.
1: Hoje eu tô pedindo outra, Francisco Vargas, Defendendo as Crianças. Outra coisa que eu gostaria de saber é sobre as capelinhas de vidro, tem alguma notícia, né? Boa noite.
0: Um abraço, boa noite.

0: Chegando então, Rio Negro e Solimões por aqui, depois o Chico Rei Paraná.
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0: Legal, tá aí o som do Chico Rei Paraná, Canarinho Prisioneiro, indicação da Odete, que mandou aquele abraço bem carinhoso e especial aí a todos os familiares, né, Odete? Pra você também uma ótima noite, muito obrigado por estar com a gente, viu?
1: Oi, boa noite, Denilson. Onde que fica essa loja de tecidos e companhia? Precisava ver fazer toalha de mesa, tecido.
0: Boa.
1: Eu escutei esses dias aí, mas não percebi.
0: Vou te passar aqui o endereço certinho, tá bom, Odete? Mas é na Jesuíno Marcondes, 1471, tá bom, Odete? Também vou lá, quero ver se o pessoal tem lá aquele tecido impermeável. Quer mandar fazer umas capas para umas caixas de som que eu tenho lá, né? Porque já viu, né, que esse tempo aí chovendo pra caramba aí, você tá num evento, algum serviço interior, final de semana aí. De repente vem uma chuva aí, tá exposto o equipamento, molha, né? Então vou ter que providenciar umas capas impermeáveis aí para poder revestir as caixas e assim proteger, né? Fazer isso também, Odete, um abraço, vamos lá. Vamos visitar a loja e aproveitar também para adquirir alguns produtos. Ó, chegando e dizendo lá, Odete, que você ouviu aqui no rádio, você vai ganhar um brinde da Josiane, tá bom? Não esquece de falar que você ouviu aqui no rádio, tá bom? Olha, hoje eu queria ouvir Chico Rei Paraná, Canarinho Prisioneiro, para Thaís, para Silmara, para Rosi, para Márcia, para Augusto, para minha xará Odete aí na Vila Rosa. A todos eu desejo uma ótima e abençoada noite. Boa quinta-feira e para todos. Valeu, Odete. A Luzia, no Paiol do Fundo, está com a gente. A Elza Schweigert, o Lloyd Nilson, tudo bem? Peço para você tocar Léo Canhoto e Robertinho para nós aí, tá? Para os meus irmãos que estão na escuta, o Rosvaldir, a Célia, o Roberto, a Olga e todos os ouvintes aí do Sintonia Total, tá bom? Abraços, valeu, Elza. Obrigado pelo carinho, tá? Quem mais aqui? Deixa eu atualizar as mensagens. Marilei Hartmann, tá ligadinha também comigo. Obrigado pela audiência. Maria José no Farajala. Grande abraço também. Um abraço lá pro pessoal de Queimadas, né? O pessoal tá promovendo domingo, dia 20, uma festa. Uma festança na região, lá na comunidade Queimadas. Comunidade São Benedito, né? Você vai estar acompanhando aí a chamadinha aqui, a chamada e o convite para a festa que acontece, portanto, no dia 20.
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0: Muito bem, tá feito o convite, então, dia 20 de setembro é no outro domingo, né? Fora isso, porque agora, domingo, dia 13, tem a festança ali no Passo do Tio Paulo.
3: Uma família
0: Eita, vamos que vamos, então, fazendo mais uma pausa aqui na programação, ó. Impressionante as imagens, né, que estão repercutindo aí nas redes sociais e nos telejornais também, né? O que o tornado causou lá na região, no município de Espigão Alto do Iguaçu. Né? Uma plantação ali de pinos ficou totalmente só os fiapos, né? Só os tocos. O vento é muito forte, vai dobrando, vai quebrando tudo, né? Meu Deus do céu. Hoje pela madrugada, quando deu aquele reborfério no tempo, aquele ronco, aqueles raios, eu já fiquei cabreiro, gente do céu, né? A gente fica porque Deus o livre. A casa a gente não tem preparo, não tem estrutura para suportar um negócio desse aí. Deus me livre, né? Então aqui, que Deus continue sendo bondoso com a gente. Nossa Senhora da Conceição sempre nos proteja aí de vendaval muito forte. Tivemos alguns problemas aí hoje pela manhã. Eu até não tinha informação ainda, mas teve até cancelamento de aula na rede municipal, e por conta justamente de das chuvas aí, causaram alguns estragos e o risco que tem também, né? Tá expondo a criançada aí, ficando com a família, com os pais, a responsabilidade, o cuidado é diferenciado, né? Na escola lá daí já redobra a atenção, redobra aí a responsabilidade, né? Os profissionais estão lá lecionando, enfim, não é fácil, viu? Então, por conta de problemas relacionados ao tempo, que tem sido bem instável esses dias aí, né? Houve até cancelamento de aula nas escolas e, portanto, aí para esses dias aí, hoje, amanhã, aí na segunda-feira também, né? Vamos ver como é que vai ficar os próximos dias, próximos capítulos aí, mas Deus tenha misericórdia de toda a nossa população, né? Mas é impressionante a força do vento, né? Olha, deixa tudo no chão, não tem muito o que fazer, né? Só Deus nessas horas para preservar pelo menos a integridade física das pessoas, né? Porque o que é material, depois dá um jeito, né? Mas a vida é uma só, né? Vamos lá, 8h27, já tem mais músicas aqui na programação Ipiranga FM. Para participar comigo, 995336669. É o zap zap para o povão participar com a gente. Vamos que vamos! Por aqui.

0: abraço aí pro nosso querido Ivonel Vidal. Tá ligado aqui o rapazão, hein? Ô, Ivonel, tamo aqui curtindo o seu programa. Abraço, meu amigo. Valeu, garoto. Outro.
1: Aquele abraço.
0: Abraço pra você aí. Tudo de bom, viu?
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2: Muito bem, são 8h44 na Cidade Clima do Brasil. Para você, uma excelente quinta-feira. Alô, Maria do Carmo, uma boa noite. Nivaldir Bordinhão, que ele mandou para nós hoje um abraço no lugar mais alto da capital, Curitiba, que gosta de música raiz, Nunes, das terras de Irati. Valmen, saudade, Valmen, o sargento na ronda. Beleza, Nivaldir Bordinhão. Acham aí do João Mineiro e Marciano, pode ser chuvas de maio pra nós aí, tá bom? Abraço pra você, pra Dona Leni e pra Edilene aí no Poço Grande. Obrigado pela audiência. São ouvintes aqui sempre abrilhantando nossa grande audiência. Muito obrigado. O Elzo de Ponta Grossa perguntou das capelinhas de Vieiras. Eu não tenho informação aqui, Elzo. Não tenho mesmo, rapaz. Tô sem... Como é que tá lá? Faz tempo que não vou visitar as capelinhas lá em Vieiras, na verdade. Faz muito tempo, na verdade. Nossa Senhora, faz bastante mesmo. Faz tempinho já que realmente não visito ali as capelinhas em Vieiras. Grande Elzio aí de Ponta Grossa, ligado aqui na programação Ipiranga FM. Obrigado pela audiência aí, viu? Agora são 8h46. Fala aí, parceiro, fala aí.
3: Marinho, eu te perguntei sobre as capelinhas, porque eu vi no Facebook lá, que deu um vendaval lá e destruiu umas duas ou três, sei lá.
2: Eu não tenho informação realmente, meu amigo. Eu não tenho aqui. Mas a gente tendo já te confirma aí, né? Ali é bem no meio realmente da alguma área de mata, né? Então realmente, se teve vendaval na região ali, ele acaba sendo prejudicial mesmo, né? Árvores que pode cair em cima e tal, né? Uma região muito bonita. Eu realmente faz bastante tempo que eu não vou lá, não vou visitar as capelinhas. 8h46, boa noite!
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0: Muito bem, são 8h50 na cidade clima do Brasil. As fortes chuvas estão causando, sim, aquela preocupação muito grande, né, para quem reside próximo a encostas, né, próximo a rios, em Ponta Grossa. Ponta Grossa teve um deslizamento de terra aí que atingiu uma residência. Infelizmente, 3 pessoas foram a óbito hoje pela manhã, né? Notícia triste. E aqui em Porto Amazonas também, as águas já começando a chegar no nível que começa a invadir as casas, pessoas precisam ser removidas, deixando para trás, né? Levando pertences pessoais apenas, documentos, e acaba não tendo como retirar tudo, né? E aí aquela, puxa vida, né? Bate o desespero, bate aquela angústia, porque não é fácil, não é? Mas infelizmente é a realidade de muita gente aí nas situações em que há chuva em excesso e a alta dos rios que acabam transbordando. São Mateus do Sul também, União da Vitória, cidades próximas a rios. Quando corta a cidade, né, acaba tendo essa situação aí, que realmente causa uma preocupação enorme. Tomara que passe logo isso aí, né, que tudo volte à normalidade. Presença do El Niño aí, fica tudo complicado, porque tudo no extremo, né? Ou é muita chuva, ou é muito calor, é aquela coisa, né? Tudo em excesso, o que acaba sendo bastante prejudicial, né? Como tudo na vida é assim.
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0: Ah, excelente quinta-feira e pra você, obrigado por estar conosco aqui na Sintonia. Trazer uma boa aqui, ó. Depois dessa, para fechar, tem Zezé de Camargo e Luciano, a indicação da Edilene. Alô, Edilene! Abraço! Obrigado por estar conosco aqui também, viu? A Maria Clarice, ela compartilhou aqui a foto lá de uma das imagens, né, em que uma árvore caiu muito próximo ali das capelinhas. De fato, querida Maria, boa noite, um abraço. Marcelo Scheid, obrigado aqui também.

0: Pra você uma grande noite, bom finalzinho dessa quinta-feira. Amanhã a gente se encontra por aqui novamente às 7:30 da manhã com o programa Canal Aberto. É das 7 às 8, hein? 7:30 às 8, né, agora, com o horário político aí. Então das 7:30 às 8, 8:02, 8:05, começa o Helder Skolimowski com Manhã do Ouvinte agora, começando mais cedo, né? Vai até às 10 da manhã o Helder por aqui, né? E a gente encerra pontualmente às 8 da manhã o programa Canal Aberto. Grande abraço pra você, fique com Deus. Até amanhã, 6:30 da tarde, tem sintonia total aqui. A gente espera você com toda certeza, com todo carinho, prazer, alegria que a gente tem de saber que você tá aí do outro lado, sempre sintonizado aqui com a gente.
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0: Valeu, gente, abraços e até amanhã. Um abraço aqui para Margarete Pereira, chegou bem no finalzinho para confirmar a audiência. Um grande abraço.

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14: Está no ar a Voz do Brasil. As notícias do governo federal que movimentaram o país no dia de hoje.
15: Olá, boa noite.
16: Boa noite para você que nos acompanha em todo o país.
15: Quinta-feira, 10 de setembro de 2026.
16: Vamos aos destaques do dia.
15: Fim da taxa das blusinhas.
16: Sancionada a lei que acaba com a cobrança do imposto de 20% sobre compras de até 50 dólares. Luciana Colares de Holanda.
17: O fim da cobrança vale para o imposto federal. As compras internacionais continuam sujeitas ao ICMS, com alíquotas definidas pelos estados e Distrito Federal.
15: Nunca é tarde para aprender.
16: Cadastro da Educação de Jovens e Adultos orienta quem quer voltar a estudar. Luana Karen.
18: A plataforma é um auxílio para o aluno encontrar a oportunidade de matrícula mais adequada à sua realidade.
15: Segurança na hora das compras.
16: Do brinquedo ao eletrodoméstico, verifique o selo de conformidade do Inmetro que garante a segurança do produto.
15: Capacetes, cilindros de gás natural e extintores de incêndio contam ainda com selo digital. Quem explica é Márcio Oliveira, presidente do Instituto.
19: Ele vai pegar a câmera, fazer a foto no QR Code e imediatamente vai ser direcionado para a nossa atendente virtual. Ato contínuo, ela vai dizer selo falso ou vai dizer produto aprovado.
16: Hoje, na apresentação da Voz do Brasil, Luciano Seixas e Mariana Jungmann.
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16: A chamada taxa das blusinhas agora foi zerada de forma definitiva.
15: O imposto de 20% era aplicado sobre importação de compras de até 50 dólares, ou seja, R$250.
16: E agora serão aplicadas apenas taxas estaduais, o que reduz o custo desses itens.
17: O texto aprovado pelo Congresso Nacional e sancionado nesta quinta-feira acaba com um imposto de 20% sobre compras internacionais de até 50 dólares, a chamada taxa das blusinhas. A cobrança já estava suspensa desde maio com a edição da medida provisória. Agora, com a sanção, se torna definitiva. O ministro da Fazenda, Dario Durigan, explica como funciona hoje o acompanhamento dessas mercadorias que vêm para o Brasil.
20: O desembaraço ele é expresso. A gente recebe a informação do que vem das empresas desde antes de sair do porto de origem. Todas as empresas sentaram conosco e disseram, nós vamos